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1: Dezenove horas e 12 minutos.
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1: 20 horas e 5 minutos.
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4: Olá, boa noite.
3: Boa noite para você que nos acompanha em todo o país.
4: Segunda-feira, 28 de setembro de 2026.
3: Vamos aos destaques do dia.
4: Mais de 500 sites de apostas irregulares são retirados do ar no Brasil.
3: E após proibição das bets, quem tem dinheiro nas plataformas poderá pegar o valor de volta.
4: Cidadão será notificado sobre prazos e procedimentos para devolução dos recursos. Luciana Colares de Holanda.
5: A partir de terça-feira, dia 6, os sites e aplicativos de apostas saem do ar.
3: Mercado de combustíveis tem regras mais rígidas contra aumentos abusivos.
4: E portaria prorroga a subvenção ao óleo diesel em meio à alta do petróleo. Gabriela Noronha.
6: Em outra frente, a ANP determinou multas que somam mais de 700 milhões a distribuidoras de combustíveis por elevação abusiva de preços.
3: Futebol feminino ganha marco legal para a profissionalização da modalidade.
4: Lei também prevê proteção à maternidade e combate à discriminação e à violência. Thaís de Araújo.
7: A lei do futebol feminino estabelece diretrizes nacionais para o desenvolvimento do esporte. Entre as medidas está a redução gradual do número de atletas não profissionais nas competições oficiais.
3: Hoje, na apresentação da Voz do Brasil, eu, Mariana Jungmann e Luciano Seixas.
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3: Quem tem dinheiro em casas de apostas vai receber informações do governo federal sobre como e quando pedir a devolução dos valores.
4: Os avisos serão enviados pela caixa postal do gov.br e também pelo WhatsApp para orientar os usuários sobre os procedimentos e os prazos.
3: Pelas novas regras, os valores devem ser devolvidos diretamente pelas casas de apostas até 5 de outubro. Em alguns casos, a restituição será feita por instituições financeiras, com prazo até 14 de outubro.
5: As empresas têm até o dia 5 de outubro, próxima segunda-feira, para retirar as propagandas do ar, inclusive de patrocínios. Dia 5, também, às 11h59 da noite, é o prazo para retirada voluntária dos valores pelos apostadores. A partir de terça-feira, dia 6, os sites e aplicativos de apostas saem do ar. Entre os dias 7 e 8 de outubro, as bets devem informar as instituições financeiras os saldos remanescentes, discriminados por CPF. E de 9 a 14 de outubro, finaliza o prazo para devolução dos saldos aos apostadores pelos bancos. A partir do dia 14, se houve qualquer obstáculo para devolução dos valores, os saldos serão repassados à Caixa Econômica Federal, que receberá os recursos e vai providenciar a devolução aos apostadores. Luciana Colares de Holanda, para a Voz do Brasil.
4: E também está sendo feita a operação contra as bets que não eram regularizadas, as ilegais.
3: Já foram retirados do ar 506 sites suspeitos de oferecer apostas de forma irregular no Brasil.
4: A ação foi feita pelos Ministérios da Justiça e Segurança Pública e da Fazenda, que monitoram plataformas sem autorização para funcionar no país.
3: Levantamento também identificou 43 canais e grupos ativos no Telegram relacionados à divulgação de apostas e jogos de cassino online. Juntos, eles ultrapassam os 202 mil integrantes.
4: A iniciativa faz parte de um trabalho para interromper o acesso a plataformas que operem sem autorização e impedir que novos endereços sejam usados para oferecer apostas ao público brasileiro.
3: Uma questão de saúde mental.
4: Assim, o governo federal definiu a onda de vício em apostas online, as bets, que foram proibidas na semana passada em todo o país.
3: Transtornos e até mesmo casos de suicídio entre os jogadores tornaram o problema mais que uma questão financeira, segundo o Ministério da Saúde.
4: Mesmo com a proibição, o SUS segue oferecendo atendimento para os afetados.
8: Em 2022, o homem que vamos chamar de Reinaldo foi apresentado a uma plataforma de apostas de times de futebol. Ele gostou do que, até então, considerava uma brincadeira inofensiva. Mas, aos poucos, Reinaldo foi se afundando nas apostas online. Chegou ao ponto de comprometer a renda da casa e pegar empréstimos para tentar cobrir os rombos causados pelas bets.
9: Eu cheguei a pegar um empréstimo no banco de R$7 mil, botei uma banca e no outro dia eu já tinha perdido os mesmos R$7 mil. E eu fiz isso não foi uma vez, foram em outras vezes também.
8: Após 4 anos de vício, Reinaldo teve um princípio de infarto e entendeu que era hora de procurar ajuda.
9: Nesse dia eu tive uma virada de chave, assim, no sentido de que eu pensei, ou eu paro ou eu acabo com a minha vida.
8: Entre maio e junho, 50 milhões de brasileiros apostavam em bets, segundo pesquisa da Confederação Nacional de Dirigentes Lojistas e do Serviço de Proteção ao Crédito. De acordo com um estudo, que considerou apenas as capitais, 43% dos apostadores já deixaram de pagar contas essenciais, como água e luz, ou abriram mão de lazer por conta dos jogos. Merula Borges, especialista em finanças da Confederação, diz que o vício não prejudica apenas os apostadores, mas a própria economia do país.
10: Ultimamente, só os custos negativos de saúde e no comércio ficam no Brasil, enquanto a maior parte do lucro acaba indo para fora, com empresas que estão instaladas fora, que não geram emprego.
8: Os efeitos colaterais das bets extrapolam as finanças. Um dos principais motivos para a proibição dos jogos no Brasil, segundo o governo federal, é que o vício se tornou um problema de saúde pública. Quadros como ansiedade, depressão, alterações no sono e no humor são associados ao transtorno do jogo. Segundo a OMS, a Organização Mundial de Saúde, o risco de morte por suicídio é 15 vezes maior entre pessoas que estão nessa condição. Entre 2018 e 2025, os atendimentos no SUS ligados a jogo e problemas com apostas cresceram 140%. O ministro da Saúde, Alexandre Padilha, lembra que as pessoas afetadas podem recorrer ao SUS para buscar ajuda.
11: A gente oferece hoje já teleatendimento para as pessoas que, por vergonha, por estigma ou por dificuldade de acesso, não procuram uma unidade de saúde presencial, então elas podem acessar, vão continuar acessando através do Meu SUS Digital. Vamos continuar oferecendo os atendimentos presenciais.
8: Desde que entrou no ar, em dezembro de 2025, a plataforma de autoexclusão do governo federal registrou o pedido de bloqueio do CPF em sites de bets de mais de 1 milhão e 300 mil pessoas. 51% dessas pessoas declararam relação direta com a saúde como motivo para a autoexclusão. Reportagem Luana Karen.
3: Está em vigor uma nova etapa do programa de renegociação de dívidas do governo.
4: Nas fases anteriores, a União dava uma garantia aos bancos para que eles dessem descontos. Agora, o governo vai adquirir a carteira de débitos.
3: Os descontos devem começar a ser repassados aos devedores a partir de fevereiro de 2027. Entenda como vai funcionar com Pablo Mundim.
12: Uma nova etapa do programa de renegociação de dívidas, o Desenrola, prevê a compra pelo governo federal de carteiras de dívidas de pessoas físicas. A medida provisória estabelece descontos de, no mínimo, 90% para dívidas de até R$10 mil. O ministro do Planejamento e Orçamento, Bruno Moretti, explica quais dívidas poderão ser incluídas no programa.
13: As dívidas em atraso de um período de 2 a 4 anos e meio, mais ou menos, porque a partir de 5 anos essas dívidas prescrevem.
12: Na prática, bancos e demais credores poderão oferecer suas carteiras de dívidas em leilões. Será selecionada a instituição que oferece o maior desconto. Depois da compra, o consumidor poderá quitar o saldo restante à vista ou parcelar a dívida. Os juros e as demais condições de pagamento ainda serão definidos pelo Conselho Monetário Nacional. A economista e professora da FGV, Carla Beni, fala sobre a diferença dessa medida para outros programas de renegociação.
14: A mudança desse modelo é que o cidadão vai dever para o Tesouro Nacional. Então, o Tesouro que vai fazer toda a negociação com o banco e vai comprar os lotes pelo maior desconto possível.
12: A economista da FGV, Carla Beni, também orienta os consumidores sobre os cuidados para evitar um novo endividamento.
14: O importante é que a pessoa já comece a fazer uma programação, já vai tentando já juntar algum valor. Numa situação ideal, ela quitaria essa dívida à vista para não continuar com outra dívida. Mas se ela precisar parcelar, é importante que essa parcela caiba no orçamento para que ela não se frustre novamente.
12: O cronograma prevê o chamamento dos credores em novembro, a apresentação das propostas em dezembro e a homologação em janeiro. A previsão é que os contratos sejam assinados e os descontos comecem a ser repassados aos devedores em fevereiro de 2027. Para acompanhar as próximas etapas e saber como participar, o consumidor deverá consultar os canais oficiais do programa, que ainda serão divulgados. Reportagem Pablo Mundim.
4: O Setembro Verde chama a atenção para a importância da doação de órgãos.
3: E nós conversamos com a coordenadora geral do Sistema Nacional de Transplantes do Ministério da Saúde, Patrícia Freire, sobre a logística, as regras e as diferenças que esse gesto pode fazer para salvar vidas e dar uma nova chance a quem espera por um transplante. Acompanhe. Doutora Patrícia, bem-vinda à Voz do Brasil, um prazer ter a senhora conosco aqui. Vamos começar então essa conversa com uma dúvida que é muito comum, né? Qualquer pessoa pode ser doadora de órgãos e tecidos?
15: Sim, qualquer pessoa, primeiramente, obrigada, Mariana, pelo convite. Aqui no mês da doação é muito importante a gente falar sobre isso, né? Setembro é dedicado à doação, ao incentivo à doação de órgãos e tecidos, né? Então, a resposta é sim. Qualquer pessoa saudável, que não tenha doenças transmissíveis, pode ser doadora de órgãos e tecidos, né? Para ser doador de órgãos após a morte, é preciso estar em... morte encefálica. E para ser doador de tecidos, o coração já pode ter parado e é possível doar alguns tipos de tecidos.
3: Agora, existe idade mínima para essa doação ou idade máxima?
15: Idade máxima não tem. Idade mínima, sim, para aqueles pacientes que estão em morte encefálica, porque a morte encefálica, que é a morte cerebral, né, ela só pode ser diagnosticada a partir de 7 dias de vida. Então, a idade mínima, é claro, tem que ser a partir de 7 vidas, mas a partir de 7 dias de vida... é possível doar órgãos para transplante. Idade máxima não tem. Vai depender, é claro, da performance da pessoa, né? Hoje em dia, um idoso, por exemplo, de 70 anos, né? Existem pessoas com 70 anos que são atletas, que estão muito bem de saúde. Então, isso não impede a doação de órgãos. Então, não existe idade máxima. Existe a condição da pessoa naquela idade. Se ela estiver bem, saudável, sem doenças transmissíveis, não há impedimento só pela idade. A idade, isoladamente, não impede a doação de órgãos.
3: E aí, no caso, uma criança doa para outras crianças, idoso necessariamente vai doar para outro idoso? Tem essa relação?
15: Depende. Na verdade, o regulamento técnico do Sistema Nacional de Transplantes, ele prioriza que doadores abaixo de 18 anos, órgãos de doadores que tenham de 18 anos ou menos, vão primeiro para receptores também com abaixo de 18 anos. Mas isso varia um pouco, assim, por exemplo, porque nós podemos ter uma criança de 13 anos que seja muito grande, tenha, por exemplo, um coração já grande, né? Nós temos adolescentes aí de 13, 12 anos que tem 1,90m, né? Porte físico de adulto. Então, o coração desse adolescente provavelmente não vai caber numa criancinha de 1 ano que está precisando de um coração para transplante. Então, a gente faz essa relação antropométrica também, né? Mas, a priori, órgãos de doadores infantis vão primeiro para receptores infantis. Se não tiver nenhum receptor dessa faixa etária compatível, aí ele vai para doação de órgãos para adultos normalmente. Mas a gente procura fazer essa compatibilidade antropométrica.
3: Agora, a senhora mencionou, né, a doação em casos de morte encefálica, a gente tem doação também de pessoas em vida, porque eu acho que a maioria das pessoas, quando pensa em doação de órgãos, já pensa em situação de morte, né? Mas a gente tem doação em vida também. A senhora pode falar um pouquinho pra gente dos dois casos, assim, quando que se trata de doação pós-morte, quando que é possível fazer doação em vida ainda?
15: Sim, a doação pós-morte, ela é prevista em lei, né? E ela ocorre numa situação que a gente chama de morte encefálica, que é quando há a perda da função total das funções do cérebro, né? A gente sabe que todo o nosso organismo é comandado pelo nosso cérebro. Então, quando ele para de funcionar, isso é a morte de fato do indivíduo. E é na morte encefálica que é possível se doar coração, rins, fígado, pâncreas, intestino e tecidos também. É possível doar córneas, é possível doar pele, ligamentos, ossos, tendões, enfim. Mas na doação inter vivos, a gente só pode doar órgãos duplos ou órgãos que se regeneram, né? Então, em vivo, na doação em vivos, a gente pode doar um dos rins, parte do fígado e pode doar medula óssea. Esse é o tipo de doação em vida que pode acontecer.
3: Muito bem. Agora, doutora, uma única pessoa pode doar mais de um órgão, mais de um tecido?
15: Com certeza. Um único doador falecido, por exemplo, ele pode doar até 7, 8 órgãos e também pode doar todos os tecidos, exceto medula óssea. E o doador em vida é aquilo que eu falei, ele pode doar medula óssea, um dos rins ou parte do fígado.
3: E o Sistema Único de Saúde tem uma lista única para isso? Acho que essa também é uma dúvida que muita gente tem, né? Porque as pessoas têm aquele imaginário de que você pode... Ai, tendo dinheiro, você vai passar na frente. É uma lista única, né?
15: É uma lista única, critérios econômicos, sociais, políticos, enfim, isso não é um consenso comum, é uma lenda urbana, né? Isso não existe, a lista é única, a distribuição dos órgãos que são doados pelas famílias, ela é feita através de critérios técnicos e não é feita assim diretamente pelo humano. Há um sistema informatizado que cruza os dados de compatibilidade dos candidatos a transplantes, ou seja, daquelas pessoas que estão inscritas na lista única, com os doadores, com os dados dos doadores, e existe um algoritmo. Então, ele cruza os dados dos doadores e dos receptores e vê qual é o mais compatível e organiza, assim, por critérios cronológicos, por critérios de urgência máxima, né? Então, você pode, por exemplo, uma pessoa pode passar na frente da lista, pode, se ela tiver muito urgente. Uhum. Porque tem aquela pessoa que está inscrita, mas que ela não está tão urgente, ela pode esperar um pouco. E tem alguns que entram no caso de urgência máxima, que ela precisa transplantar em 48 horas, ou senão ela morre. Então, nesses casos, a lista olha quem está em urgência. E, é claro, ela classifica os urgentes primeiro e os eletivos na sequência. Então, a lista é única e não existe. O nosso sistema, ele prima por isso, sabe, Mariana? Ele prima pela transparência do sistema. Então, as pessoas que são candidatas a um transplante e que estão inscritas nas listas, elas têm acesso ao seu prontuário e elas podem acompanhar a sua situação na lista. Então, ela vai ver quem passou na frente por questões de urgência, enfim. Então, a lista é totalmente transparente e não é possível se passar na frente da lista por questões que não sejam urgência.
3: Agora, antes da gente encerrar, queria que a senhora falasse um pouco sobre como as pessoas devem proceder caso elas queiram ser doadoras, né? Acho que é muito importante, principalmente quando se você tem a intenção de ser doadora, mas você percebe que a sua família pode ter algum tipo de preconceito com aquilo ou algum tipo de resistência, né?
15: Na verdade, as famílias não têm preconceito, as famílias não têm conhecimento, porque a doação de órgãos é uma coisa, assim, a gente costuma dizer que é o suprassumo da alta complexidade, né? Quando todos os tratamentos falharam, o que que resta agora? Trocar o órgão? Então, as famílias têm desconhecimento, né? Mas o que é essencial, que fique assim de mensagem para quem está nos ouvindo, é que se você deseja ser um doador após a sua morte, você venha a falecer e quiser se tornar um doador, você precisa deixar claro para a sua família. Então, você, sei lá, está numa conversa de fim de semana, vocês estão ali no almoço de domingo na família, né? Você fala assim, gente, lembra aquela coisa da doação de órgãos? Eu quero deixar bem claro, eu vou ser doador, viu? Se eu morrer, a gente até brinca, né? Se eu doer, é para doar, se eu morrer, é para doar tudo. Então, é isso que precisa ficar claro, porque a família, ela tende a fazer os gostos do seu ente querido,
3: a
15: quando ele fala,
3: né,
15: ela tende a respeitar. Então, o que é muito claro é falar, gente, se eu morrer algum dia, eu quero, lembrem, eu quero ser doador de órgãos. Se eu não puder, por exemplo, se não houver morte cefálica, a pessoa já tiver o coração parado de cara, né? Assim, por exemplo, num acidente de trânsito, o coração parou ali, dá para doar córneas, dá para doar ossos, dá para doar pele, dá para doar músculos, tendões, dá para doar uma série de outros tecidos. Principalmente a gente tem que lembrar das córneas. A nossa lista de córneas hoje é gigante. E você imagina você poder doar os seus olhos e fazer com que uma pessoa volte a enxergar. Então isso é muito importante. Então a mensagem que precisa ficar para as famílias, para a pessoa que quer se tornar um doador, avisa a sua família, porque quem vai autorizar a doação é a sua família.
3: Muito bem, nós conversamos com Patrícia Freire, coordenadora-geral do Sistema Nacional de Transplantes do Ministério da Saúde. Doutora Patrícia, muito obrigada pela entrevista à Voz do Brasil.
15: A gente é que agradece.

0: Nas demais divisões nacionais e na principal divisão estadual, o limite será de 6. A lei também estabelece medidas para ampliar a participação das mulheres em diferentes áreas do futebol e garantir mais direitos às atletas, como explica o ministro do Esporte, Paulo Henrique Cordeiro.
1: É uma lei que também se preocupa com a formação de gestoras, com técnicas, com a arbitragem feminina no futebol, com condições como a proteção à maternidade, com a busca da igualdade salarial entre as jogadoras do futebol feminino e do futebol masculino, que se preocupa essencialmente com o desenvolvimento desse futebol feminino, de nós virarmos a chave.
0: As atletas também deverão ter acesso a condições equivalentes de treinamento, espaços, equipamentos e profissionais de suporte. A legislação inclui ainda medidas de prevenção e combate à discriminação, ao racismo, à intolerância e à violência contra as mulheres no futebol. A medida entra em vigor durante a preparação do Brasil para sediar, em 2027, a Copa do Mundo Feminina. O Mundial será realizado de 24 de junho a 25 de julho em 8 cidades brasileiras. Reportagem Thaís de Araújo.
2: O governo federal divulgou hoje uma série de medidas que vem tomando para evitar que o aumento do preço do petróleo, causado pela guerra no Oriente Médio, traga prejuízos para a população brasileira.
3: A cotação internacional do barril do petróleo Brent, o tipo que é para comercialização, já acumula uma alta de 40% desde o início dos conflitos.
4: As medidas fazem parte de um conjunto de ações para evitar o aumento do preço dos combustíveis no país, diante da alta dos preços internacionais do petróleo. O pacote inclui nova portaria do Ministério da Fazenda, que prorroga a subvenção de R$ 2,12 por litro de óleo diesel, publicada

0: 5 de setembro, 241 fiscalizações foram realizadas em postos, distribuidoras e revendedoras para checar preços e qualidade dos combustíveis e do GLP, o gás de cozinha. O ministro da Justiça e Segurança Pública, Wellington Lima, destacou que o reforço na fiscalização não vai de encontro ao livre mercado. O ministro disse ainda que é preciso diferenciar a liberdade para a definição de preços das situações consideradas abusivas.
1: A necessidade de nós, a todo instante, chamarmos atenção para a distinção entre o uso, a liberdade de preço e o abuso. O uso dessa faculdade não se confunde com este abuso indiscriminado de preço. Imaginar 1.300% de incremento na margem de lucro é algo que atenta frontalmente contra o interesse da sociedade brasileira, da cidadania, da dimensão dos consumidores, e o nosso aparato de Estado deverá estar absolutamente mobilizado para reprimir esse tipo de conduta.
0: O governo também aumentou as penalidades previstas para infrações cometidas por integrantes da cadeia de combustíveis. Com a nova regra, o teto para as multas passou de 14 para 500 milhões de reais. Reportagem Gabriela Noronha.
2: E devido à elevação abusiva de preços, a ANP, Agência Nacional do Petróleo, Gás Natural e Biocombustíveis, já aplicou multas que somam mais de 700 milhões de reais a distribuidoras de combustíveis.
3: E essas foram as notícias do governo federal.
2: A realização da Secretaria de Comunicação Social da Presidência da República.
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2: Fique agora com as notícias do Poder Judiciário e do Congresso Nacional. Boa noite.
3: Boa noite para você e até amanhã.
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6: STF vai definir limites para quebra de sigilo telemático em fiscalização tributária.
7: Acordo prevê medidas para combater o assédio eleitoral na administração pública da Paraíba.
6: Para o STJ, condenação por violência doméstica é fundamento suficiente para impor a participação do agressor em grupo reflexivo.
7: Boa noite, eu sou Marcela Luiza.
6: E eu sou Walter Lima.
7: Supremo Tribunal Federal vai definir se a Justiça pode autorizar a quebra de sigilo telemático em fiscalizações de tributos.
6: A decisão final do STF deverá ser aplicada por todo o judiciário do país. Marcelo Della Libera.
8: O caso começou com uma ação da União que pediu acesso a e-mails e arquivos armazenados em nuvem de um investigado para apurar um suposto esquema de emissão de notas fiscais falsas. No recurso ao Supremo, a União sustenta que o Marco Civil da Internet permite, mediante ordem judicial, o acesso a dados armazenados também em processos de outras áreas. O relator ministro Dias Toffoli destacou que a discussão envolve, de um lado, o direito à privacidade e ao sigilo das comunicações e, de outro, o interesse público na arrecadação de tributos. Ainda não há data para o julgamento do mérito no Supremo.
7: Acordo homologado pela Justiça do Trabalho prevê medidas para combater o assédio eleitoral na administração pública da Paraíba.
6: O Estado também vai pagar indenização por dano moral coletivo. Samanta Flor.
9: O acordo foi firmado entre o Ministério Público do Trabalho e o Estado da Paraíba. A previsão é de ações para identificar e coibir práticas de assédio eleitoral e também discriminatórias nas relações de trabalho da administração estadual. O Estado ainda vai pagar R$200 mil por dano moral coletivo em 20 parcelas. A decisão prevê multa em caso de descumprimento.
7: Mesários preparam sessões eleitorais antes da abertura da votação.
6: Equipes orientam o eleitorado e garantem o funcionamento das sessões. Estevão Furtado.
10: No dia 4 de outubro, as sessões eleitorais vão funcionar das 8 da manhã às 5 da tarde, no horário de Brasília. Durante o pleito, mesárias e mesários conferem a identificação, registram a presença, liberam a urna e orientam eleitoras e eleitores sem interferirem na escolha do voto. Celulares e outros equipamentos que possam gravar ou transmitir imagens devem ficar desligados e guardados no local indicado pelos mesários, enquanto a pessoa vota. Ao final do horário de votação, a equipe imprime o boletim de urna e encaminha a mídia de resultado para a transmissão dos dados.
7: Condenação por violência doméstica é fundamento suficiente para obrigar agressor a participar de grupo reflexivo.

0: excessivo como condição de suspensão da pena.
1: O entendimento é do STJ. Fátima Uchoa.
2: Um homem condenado por violência doméstica teve a execução da pena suspensa desde que cumprisse algumas condições, como a de frequentar 5 sessões de grupo reflexivo. O Tribunal de Justiça do Rio de Janeiro afastou essa condição por entender que não houve fundamento específico para determiná-la, o que resultou em recurso do Ministério Público. O STJ restabeleceu a obrigação. Segundo o relator ministro Rogério Schietti Cruz, o juiz só precisa apresentar justificativa específica se decidir não aplicar a medida. Para o ministro, os grupos buscam responsabilizar o agressor e ajudar a romper o ciclo de violência doméstica.
0: Justiça bloqueia 146 milhões de empresas acusadas de envolvimento em garimpo na terra indígena Yanomami.
1: A decisão é fruto de um pedido do MPF. Vanessa Pereira.
3: Segundo a ação, a cassiterita era extraída clandestinamente da terra indígena Yanomami, em Roraima, transportada por aeronaves a partir de pistas de pouso clandestinas, registrada como se fosse produção de cooperados e, em seguida, adquirida pela White Soul de Metalurgia e Mineração Limitada, que transformava o minério em lingotes de estanho. Com isso, além do bloqueio de bens, direitos e valores, a Justiça também determinou que a Receita Federal informe os dados de faturamento das 4 empresas de 2021 a 2025. Essas informações servirão de base para sanções e eventual revisão de valores bloqueados.
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0: Uma boa noite.
1: E até amanhã.
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1: Eu sou Humberto Pinheiro e estes são os destaques de hoje do Jornal do Senado, que começa agora. Congresso vai iniciar a análise da medida provisória que proíbe as bets em todo o país. CCJ analisa punições para quem desiste de criança adotada. Sancionada lei que cria Universidade Federal da Fronteira Norte em Oiapoque, no Amapá. Boa noite. Já está no Congresso Nacional a medida provisória 1394 de 2026, que proíbe em todo o país as chamadas bets. Pelo texto, que será analisado por uma comissão mista de senadores e deputados federais antes de ser votado pelos plenários da Câmara e do Senado, a restrição valerá para as apostas sobre eventos reais de temática esportiva e sobre eventos virtuais de jogos online. As informações com o repórter Alexandre Campos.
2: Além de acabar com as atuais concessões no prazo de 30 dias, a MP prevê o bloqueio do acesso a sites e aplicativos de apostas. As empresas que exploram a atividade não terão direito a qualquer indenização nem a devolução do valor que repassaram ao governo pela outorga do serviço. A conta vinculada a algum operador que continuar explorando ilegalmente a atividade será bloqueada e os valores serão destinados ao Fundo Nacional de Segurança Pública. O dinheiro referente a jogos não apurados e os recursos de prêmios de apostas, cujo resultado tiver sido concluído antes da vigência das novas regras, deverão ser devolvidos aos apostadores. O texto ainda veda publicidade, propaganda e patrocínio relacionados a esse tipo de atividade e impõe obrigações aos provedores de aplicações de internet e lojas virtuais, como o impedimento de oferecer produtos ou serviços referentes a apostas. O vício em bets tem levado famílias ao endividamento e há mais registros de casos de depressão e de ansiedade, com aumento do risco de suicídio, problemas que, de acordo com o governo, motivaram a edição da medida provisória. A população pode se manifestar sobre a MP clicando em consulta pública no endereço senado.leg.br/e-cidadania.
1: O Congresso também recebeu o projeto de lei do Executivo que tipifica crimes relacionados às bets. O texto torna crime tanto a exploração quanto a publicidade de bets, tipificando 5 condutas como criminosas. A proibição das bets prevista em medida provisória já está valendo, mas o projeto que trata dos crimes ainda precisa ser votado pela Câmara e pelo Senado para virar lei e entrar em vigor. A Comissão de Constituição e Justiça do Senado deve discutir uma alteração no Estatuto da Criança e do Adolescente para punir adultos que desistem do processo de adoção. A proposta busca introduzir sanções específicas para desencorajar a chamada desistência tardia, quando a criança já consolidou laços afetivos com os adotantes. Repórter Douglas Castilho.
3: De 2019 a 2024, mais de 2 mil crianças registradas para adoção passaram por pelo menos um processo de devolução, segundo dados do Conselho Nacional de Justiça. Foi pensando nesse cenário que o ex-senador Major Olímpio apresentou o projeto de lei que estabelece sanções para os adotantes que desistirem durante o processo. A relatora da proposta na Comissão de Direitos Humanos, senadora Damares Alves, do Republicanos do Distrito Federal, falou das consequências dessa espécie de segundo abandono.
4: Agravam ainda mais a vulnerabilidade de crianças e adolescentes que, por vezes, já sofrem trauma anterior de exclusão ou perda da família de origem.
3: A proposta prevê punições como o pagamento de indenização e até responsabilização por crime de abandono de incapaz, se a desistência ocorrer após a sentença judicial definitiva de adoção.
1: Foi sancionada a lei aprovada pelo Senado que cria a Universidade Federal da Fronteira Norte, com sede em Oiapoque, no Amapá. Repórter Rodrigo Rezende.
5: A Universidade Federal da Fronteira Norte, a UFFN, terá sede em Oiapoque, na fronteira com a Guiana Francesa, e será vinculada ao Ministério da Educação. O campus da Unifap, Universidade Federal do Amapá, que fica no município, passa a integrar a nova universidade, com a transferência dos cursos, estudantes e cargos. A UFFN terá como objetivos oferecer graduação e pós-graduação, desenvolver pesquisa, extensão e cultura e promover a inovação e o desenvolvimento regional. O presidente do Senado, Davi Alcolumbre, destacou o papel da instituição na formação de profissionais e pesquisadores, principalmente com a possível exploração de petróleo na região.
6: De formarmos capacidade intelectual na academia, na universidade, no conhecimento, nessa nova perspectiva das riquezas da exploração do petróleo e das riquezas que o petróleo pode proporcionar para o Brasil e vai proporcionar para a Amazônia, de conhecimento, de inteligência, e a universidade, só ela é capaz de gerar todas essas perspectivas.
5: Para 2027 e 2028, estão previstos investimentos de R$20 milhões por ano na nova universidade.
1: Uma proposta em análise na Comissão de Educação propõe que bibliotecas de escolas públicas disponibilizem livros sobre proteção à mulher. Obras que abordem o tema e igualdade entre homens e mulheres também devem constar nos acervos. A medida tem como objetivo atuar preventivamente no combate à violência contra o público feminino e deve ser adotada conforme a previsão orçamentária. A relatora, senadora Ivete da Silveira, do MDB de Santa Catarina, enfatiza que a iniciativa pode ser implementada de forma gradual. Para ela, o acesso a obras literárias, informativas e pedagógicas sobre esses assuntos contribui para o desenvolvimento de atitudes compatíveis com a dignidade da pessoa humana e com a não discriminação.
7: Nem só de violência vive o Brasil. Ele vive também de uma capacidade de reagir a ela.
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1: O Tribunal Superior Eleitoral decidiu que o e-título poderá ser usado normalmente nos dias das eleições, inclusive para download. A novidade vale para os 2 turnos de votação. Mais detalhes com o repórter Herman Kulitz.
11: Os cidadãos poderão usar o aplicativo e-título normalmente nos dias da votação, inclusive para download. Isso vale tanto para o primeiro turno quanto para o segundo. O anúncio foi feito pelo presidente do TSE, ministro Cássio Nunes Marques, destacando as funcionalidades.
12: A Justiça Eleitoral iniciou o envio de notificações oficiais pelo aplicativo e-título. A iniciativa busca facilitar o acesso a informações importantes para o exercício do voto, como a consulta antecipada ao local e a sessão de votação. Reforçamos, portanto, a recomendação para que eleitoras e eleitores mantenham o aplicativo atualizado, façam o primeiro acesso e confiram seus dados com antecedência.
11: De acordo com o TSE, quem tem biometria cadastrada e fotografia digital poderá utilizar o e-título como documento oficial de identificação na hora de votar, apresentando o documento diretamente pelo celular ao mesário. Não serão aceitas capturas de tela nem documentos sem foto.
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1: Com trabalhos técnicos de Eliseu Caires, o Jornal do Senado fica por aqui. Acompanhe agora as notícias da Câmara dos Deputados. Boa noite e até amanhã.
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13: Câmara analisa a destinação de percentuais mínimos de recursos ao esporte.
14: Projeto de lei cria uma política nacional de educação para jovens e adultos.
13: Parlamentares apresentam propostas para fiscalizar a qualidade da água.
14: Boa noite. Encerramos hoje o projeto de gravação de edições do Jornal Câmara dos Deputados em emissoras da rede Câmara de Rádio neste ano de 2026. Este programa está sendo produzido diretamente da cidade de Vitória da Conquista, com a participação do colega Guilherme Barbosa, da Rádio Câmara de Vitória da Conquista. Eu sou Márcio Aquilissardi, bem-vindo, Guilherme.
15: Boa noite, obrigado, Márcio. É uma honra profissional participar da apresentação desse jornal da Câmara dos Deputados, dentro da Voz do Brasil. Vamos agora às notícias da Câmara dos Deputados.
13: O Wellington Roberto, do PSD da Paraíba, apresentou proposta de fiscalização e controle para verificar a origem e a regularidade da água utilizada na fabricação de refrigerantes e cervejas no Brasil. A iniciativa prevê a revisão das autorizações realizadas nas fábricas nos últimos 5 anos.
14: O Wellington Roberto quer saber se as empresas usam água mineral dentro dos padrões exigidos pelos órgãos de controle. O deputado também solicita explicações sobre a ausência nos rótulos dos refrigerantes de informações relacionadas à origem da água utilizada na produção.
13: Júlio Arcoverde, do PP, quer discutir a prestação dos serviços de abastecimento de água e esgotamento sanitário no estado do Piauí. O deputado cita relatos de falhas no fornecimento e defende mais acompanhamento da execução dos contratos de concessão.
14: Júlio Arcoverde sugere reunir representantes da concessionária, de órgãos reguladores e do poder público em uma audiência sobre o tema. Ele explica que o objetivo é avaliar a fiscalização do setor e discutir medidas para melhorar a qualidade e a continuidade dos serviços prestados.
8: Saúde.
13: Dorinaldo Malafaia, do PDT do Amapá, defende a aprovação de projeto de lei complementar que inclui o combate à malária entre os objetivos da atuação conjunta da União, dos Estados, do Distrito Federal e dos municípios. A proposta prevê ações articuladas aos processos de licenciamento ambiental.
14: Dorinaldo Malafaia alerta que grandes empreendimentos instalados em regiões com alta incidência de malária devem considerar, durante o processo de licenciamento, os riscos da doença. O deputado avalia que a cooperação entre os entes federativos pode fortalecer a prevenção e o controle.
8: Segurança Pública.
13: Sargento Faur, do PL do Paraná, defende o aumento das penas para motoristas alcoolizados que causarem acidentes com vítimas. Ele cita casos recentes de atropelamentos fatais e mortes de motociclistas provocados por condutores embriagados.
16: Eu apresentei, baseado nessa carnificina que estamos vivendo no trânsito, um projeto duríssimo, que ele aumento de pena, reclusão de 6 a 20 anos quando o motorista, sob influência de álcool ou outra substância psicoativa, provocar morte no trânsito. Crime inafiançável. Ou seja, chega de fiancinha de 3 mil, de 1.000, de 2 mil. Não, vai ficar preso até decisão judicial. Multas mais severas.
14: A proposta também prevê 10 anos de suspensão da carteira de motorista em casos de morte e 7 anos quando houver invalidez permanente da vítima. Para Sargento Faur, as mudanças evitam a sensação de impunidade e tornam mais rigorosa a punição para crimes cometidos por motoristas embriagados.
13: Favorável à redução da maioridade penal de 18 para 16 anos, Paulo Freire Costa, do PL de São Paulo, considera que as regras atuais de punição para adolescentes precisam levar em conta a gravidade dos acontecimentos. Ele é um dos autores de PEC sobre o tema.
14: O texto assinado por Paulo Freire Costa também inclui a responsabilização penal de adolescentes maiores de 12 anos que cometam crimes violentos e hediondos. A justificativa aponta que o limite de 3 anos de internação pode estimular o recrutamento de menores para a prática de crimes.
8: Justiça.
17: projeto de Alexandre Guimarães, do MDB do Tocantins, cria regras para punir a chamada litigância abusiva reversa. A proposta prevê punições para réus que descumpram decisões judiciais de forma reiterada ou apresentem recursos sucessivos apenas para atrasar as determinações da Justiça.
14: De acordo com Alexandre Guimarães, grandes litigantes costumam transformar a demora dos processos em estratégia de negócio, o que sobrecarrega o judiciário. Para ele, a medida combate o abuso de poder econômico nos tribunais e assegura que as decisões sejam cumpridas.
8: Educação.
17: A Câmara analisa a criação de uma Política Nacional de Educação de Jovens e Adultos. A proposta pretende avançar na construção de medidas para estimular milhões de brasileiros que não conseguiram concluir os estudos. A repórter é Maria Neves.
18: A Comissão de Educação da Câmara dos Deputados aprovou o projeto que institui a Política Nacional de Educação de Jovens e Adultos. Pela proposta, o poder público deverá adotar ações para assegurar o acesso e a permanência na escola de todos os cidadãos que não concluíram o ensino fundamental ou médio na idade própria. Dentre as medidas previstas estão a busca ativa de estudantes que abandonaram os estudos, a previsão de orçamento próprio para o programa em igualdade de condições com o ensino regular e a oferta de bolsas de estudo. Ainda de acordo com o texto aprovado, a União deverá oferecer assistência técnica a estados e municípios para ampliar a oferta de vagas na educação de jovens e adultos. Nessa modalidade, as instituições de ensino deverão oferecer cursos em horários flexíveis, inclusive aos fins de semana. Para a deputada professora Luciene Cavalcante, do PSOL de São Paulo, que integra a Comissão de Educação, a proposta é fundamental, uma vez que o Brasil ainda conta com milhões de pessoas que não concluíram a educação básica.
19: Hoje, no nosso país, mais de 1.000 cidades não têm sequer uma turma de EJA. Isso é um escândalo. Quando a gente vai olhar que são quase 70 milhões de brasileiros que hoje não concluíram a educação básica.
18: O projeto ainda determina a formação de professores especializados e a realização de concursos públicos para a contratação de profissionais específicos para a formação de jovens, adultos e idosos. Os governos também terão de assegurar aos alunos da modalidade de jovens e adultos participação igualitária em programas de material didático, transporte, alimentação e assistência à saúde. Além disso, as instituições de ensino deverão oferecer espaço para acolhimento de crianças entre 4 e 12 anos, sob a responsabilidade de estudantes jovens, adultos ou idosos. A proposta que institui a Política Nacional de Educação de Jovens e Adultos ainda será analisada pelas Comissões de Finanças e Tributação e de Constituição e Justiça. Da Rádio Câmara de Brasília, Maria Neves.
8: Economia.
14: Lucas Ramos, do PSB de Pernambuco, apoia a criação de regras mais claras para responsabilizar os sócios pelas obrigações que permanecem após a extinção de uma empresa. A proposta, segundo ele, protege credores, trabalhadores e fornecedores, além de ampliar a segurança jurídica.
17: Relator da matéria na Comissão de Indústria, Comércio e Serviços, Lucas Ramos avalia que a mudança contribui para reduzir disputas judiciais e fortalecer o ambiente de negócios. Ele afirma que a medida ajuda a coibir o uso indevido da personalidade jurídica para evitar o cumprimento de obrigações.
14: Projeto de Júnior Ferrari, do PSD do Pará, amplia a desoneração tributária para serviços de conservação, modernização e reparo de embarcações listadas no Registro Especial Brasileiro. O texto também inclui as empresas brasileiras de navegação como beneficiárias do Renaval, o programa de incentivo ao setor.
13: Júnior Ferrari alega que a reforma tributária acabou com benefícios que garantiam a competitividade do setor de reparos navais. Ele entende que as mudanças são necessárias para preservar empregos, atrair investimentos estrangeiros e manter a infraestrutura de atendimento à frota brasileira.
14: Juarez Costa, do Republicanos de Mato Grosso, integra a Frente Parlamentar em Defesa do Mutualismo. O grupo pretende acompanhar a regulamentação do sistema em que associados dividem os custos de proteção de seus bens como alternativa ao seguro tradicional.
13: Juarez Costa apoia a articulação entre o poder público, entidades do setor e a sociedade civil para fortalecer esse modelo de proteção patrimonial. A frente também busca contribuir para a aplicação das regras estabelecidas pela lei que regulamentou o mutualismo no país.
8: Agricultura.
14: Produtores rurais endividados poderão ter até 25 anos para pagar seus financiamentos, conforme substitutivo apresentado por Dilceu Esperafico, do PP do Paraná. O relatório do deputado também estabelece carência de até 3 anos para o início dos pagamentos.
13: Dilceu Esperafico considera que a renegociação das dívidas pode ajudar os produtores afetados por perdas na safra, aumento dos custos de produção ou dificuldades na comercialização. O texto também prevê a suspensão de cobranças judiciais durante o período de adesão ao programa de renegociação.
14: Raimundo Costa, do PSD da Bahia, é autor de projeto que cria um selo nacional para a identificação de pescado proveniente da pesca artesanal sustentável. A proposta também institui um programa de rastreabilidade para informar a origem do produto e a comunidade responsável pela captura.
13: Raimundo Costa aponta que a certificação pode aumentar o valor comercial do pescado artesanal, ampliando o acesso a mercados diferenciados. O texto prevê também que produtos certificados tenham prioridade em compras públicas, feiras e ações de promoção comercial.
8: Trabalho.
14: Mauro Benevides Filho, do União do Ceará, apoia a PEC que reduz de 44 para 40 horas semanais a jornada, com 2 dias de descanso a cada 5 trabalhados e sem redução salarial. Ele ressalta a importância da mudança para o bem-estar da população.
20: Eu bato muito que para você crescer, você tem que melhorar na sua função, estudando. O que é que essa emenda constitucional está fazendo? É tentando reduzir, em vez de 1 dia por semana, de folga, de lazer, de cuidar da casa, enfim, do que seja, de estudar, é reduzir de 5 por 2. O que é isso? É trabalhar 5 dias e conseguir folgar 2. Isso não significa que sábado e domingo não poderão trabalhar. Poderão sim. Você pode substituir um dia da semana, quarta-feira, trabalhar no sábado e assim por diante. Ou seja, a emenda constitucional prevê isso.
13: Mauro Benevides Filho considera que a redução da jornada também pode aumentar a produtividade. Segundo o parlamentar, empresas que já adotaram a escala de 5 dias de trabalho por 2 de descanso relatam funcionários mais motivados e redução das faltas justificadas por atestados.
14: Zé Adriano, do PP do Acre, apresentou requerimento para a realização de audiência pública para debater o fim da escala 6x1. O deputado propõe ouvir representantes da construção civil sobre os possíveis impactos da mudança nos custos, na produtividade e na manutenção dos empregos.
13: Zé Adriano considera que a construção civil deve participar do debate por empregar grande contingente de trabalhadores e depender intensamente de mão de obra. Ele avalia que a audiência pode contribuir para a análise das propostas sobre o tema que tramitam no Congresso Nacional.
14: Missionário José Olímpio, do PL de São Paulo, apresentou o projeto que autoriza a criação de um Programa Nacional de Proteção a Motofretistas e Mototaxistas. A proposta prevê recursos federais para municípios e o Distrito Federal oferecerem gratuitamente equipamentos de segurança e cursos de qualificação.
13: Missionário José Olímpio defende a priorização de trabalhadores de baixa renda com adesão voluntária aos cursos e sem novos custos para a categoria. Segundo o deputado, o objetivo é reduzir os acidentes e as mortes no trânsito relacionados ao uso profissional de motocicletas.
14: Ercílio Coelho Diniz, do MDB de Minas Gerais, apresentou o projeto que cria o Programa Nacional de Requalificação Profissional para pessoas acima de 45 anos. Segundo ele, o objetivo é oferecer cursos gratuitos de tecnologia e serviços digitais, bolsas de qualificação e incentivos para empresas que contratarem os beneficiários.
17: O projeto de Ercílio Coelho Diniz também prevê prioridade para pessoas desempregadas há mais de um ano. O deputado argumenta que a iniciativa combate o etarismo no mercado de trabalho e reduz o desemprego prolongado entre trabalhadores com mais de 45 anos.
0: Esporte.
14: A Câmara analisa uma proposta que prevê a destinação de recursos ao esporte. A repórter Paula Bittar tem mais detalhes sobre a medida.
21: A Comissão de Constituição e Justiça da Câmara aprovou uma proposta de emenda à Constituição que estabelece que União, Estados, Distrito Federal e municípios deverão destinar anualmente pelo menos 1% da receita de impostos à promoção do desporto educacional e de alto rendimento. Além de definir percentuais mínimos, a proposta propõe um sistema de repasse de recursos entre os entes federativos para viabilizar políticas públicas integradas. Assim, do mínimo previsto para a União, 25% serão destinados aos estados e ao Distrito Federal e 25% aos municípios. Os critérios de rateio dos recursos serão definidos em lei complementar. O relator na comissão, deputado Helder Salomão, do PT do Espírito Santo, defende que a destinação de recursos mínimos pode colaborar para o incentivo ao esporte desde cedo.
22: A escola é a primeira oportunidade que o jovem, que o adolescente tem de começar a prática esportiva. E muitas escolas não têm a estrutura necessária, não têm o apoio. Nós precisamos ter recursos disponíveis, e nós estamos falando de 1% do total dos impostos arrecadados, para investimento em infraestrutura nas escolas do nosso país. Eu tenho certeza que nós vamos revelar muito mais talentos.
21: Segundo Helder Salomão, no futuro, mais dinheiro investido se transformará em mais medalhas para o país.
22: Hoje, nós temos o Bolsa Atleta, que é uma experiência bem-sucedida, porque vários ganhadores de medalha nas Olimpíadas que o Brasil participa são de atletas que tiveram o apoio do Bolsa Atleta. Eu acredito que nós, ao aprovarmos essa PEC e ela se transformar numa legislação que garante recurso para infraestrutura e apoio aos nossos jovens, adolescentes, nós teremos muitos talentos. O Brasil vai se destacar muito mais nas Olimpíadas, nas competições nacionais e internacionais.
21: A análise da proposta pela CCJ é apenas o primeiro passo da tramitação na Câmara. Agora, a PEC que destina recursos para o esporte, assim como outras que estão sendo analisadas em conjunto e tratam do mesmo tema, precisa passar por uma comissão especial e pelo plenário em 2 turnos de votação. Da Rádio Câmara, de Brasília, Paula Bittar.
17: A Câmara analisa projeto que cria uma política nacional para ampliar o acesso de crianças e adolescentes com autismo a atividades esportivas adaptadas. Autor da matéria, André Fufuca, do PP do Maranhão, afirma que a iniciativa utiliza o esporte como ferramenta de desenvolvimento, autonomia e inclusão social.
14: A matéria prevê a criação de núcleos e centros de esporte inclusivo e a capacitação de profissionais para atender esse público. André Fufuca destaca também a integração de ações nas áreas de esporte, educação, saúde e assistência social.
17: Termina agora esta edição especial do Jornal Câmara dos Deputados, produzida e apresentada pela Rádio Câmara de Brasília, em parceria com a Rádio Câmara de Vitória da Conquista, integrante da Rede Câmara de Rádio.
14: Eu agradeço ao Guilherme e a toda a equipe da Câmara de Vereadores de Vitória da Conquista pelo excelente trabalho conjunto.
17: Obrigado à Câmara dos Deputados por esta oportunidade. Este programa teve trabalhos técnicos de Everson Urani e apresentação de Márcio Aquilissardi e Guilherme Barbosa. Boa noite.
14: O Jornal Câmara dos Deputados volta amanhã. Fique agora com as notícias do Tribunal de Contas da União.
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3: 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Boa noite.

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15: 21 horas e 13 minutos.
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Aqui fala Jussara Mendonça, trazendo para você Blues, Derivações e Influências. No programa de hoje, uma homenagem ao Papa do Rock and Roll, Roy Orbison. Only the lonely know the way I feel tonight. Que nasceu no dia 23 de abril de 1936 e faleceu com 52 anos no dia 6 de dezembro de 1988. Em destaque, momentos musicais marcantes de sua carreira. Eu começo com três temas impecáveis de Roy Orbison: Only the Lonely, Know the Way I Feel, de 1960, In Dreams, de 1963, Oh Pretty Woman, de 1964. Alma Blues, lembrando os 90 anos de nascimento de Roy Orbison.

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1: Os Traveling Wilburys, quinteto formado por Bob Dylan, George Harrison, Jeff Lynne, Roy Orbison e Tom Petty, gravaram no período de 1988 até 1991 temas impecáveis. Eu toco para você Not Alone Anymore, performance do primeiro disco dos Traveling Wilburys, com destaque para o vocal de Roy Orbison. Alma Blues apresentando o grupo antológico Traveling Wilburys.

Alma Blues agora traz Bob Dylan interpretando um tema de Doc Pomus e Reginald Ashby, Boogie Woogie Country Girl.

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0: 21h48.
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1: Horas e 49 minutos.
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3: horas e 55 minutos.
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1: 23 horas e 18 minutos.
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3: Vinte e três horas e 20.

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9: 5 horas. Cinco horas e 25 minutos.
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9: 5 horas e 25 minutos.

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3: Cinco horas e 52 minutos.
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0: futebol é um ramo da arte. Eu chamaria de arte popular.
1: Vai começar Cruzeiro e Atlético, torcedor do Brasil. Clássico do futebol mineiro.
2: Atirou, é gol.

Walter de Nata, atenção, termina! Termina o clássico no Mineirão! Para o Cruzeiro, para o Atlético. Clássico terminado no Mineirão. 1-1, placar em ação, a reportagem volante. Roberto, a turma lá.

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2: Bom dia. Começa agora o seu Jornal de Todas as Manhãs. Muito obrigado pela sua companhia, pela sua audiência. Estamos ao vivo para todo o estado do Acre, por meio das nossas rádios Aldeia FM e Difusora Acreana. Eu sou Jefferson Dourado, ao meu lado ela, Ângela Villanova. Muito bom dia, Ângela.
3: Bom dia, Jefferson. Bom dia para você que já está acordado, se preparando para o trabalho, para a escola, começando mais um dia aqui no nosso Acre.
2: Bom dia, Júnior Souza, sobe o som, meu amigo. Este é o seu Bom Dia Aldeia, o seu Jornal da Manhã com as principais notícias do Acre, do Brasil e do mundo. Tudo para você começar o dia bem informado, bem conectado com o que acontece ao seu redor.
3: De Rio Branco a Porto Walter, de Tarauacá, Feijó e Sena Madureira, de Jordão, Manuel Urbano, Capixaba. O Bom Dia Aldeia chega até você levando informação, serviço e as histórias que fazem parte da vida do nosso povo.
2: Bom dia para você, produtor rural, começando mais um dia de lida. Hoje, terça-feira, 29 de setembro de 2026. Bom dia você que mora na floresta, nossos seringueiros, extrativistas, indígenas, ribeirinhos. Bom dia você da cidade, muito obrigado aí mais uma vez pela sua audiência, o seu carinho conosco. Estamos ao vivo para todo o estado pelas emissoras da rede pública de rádio e pela internet. Você pode ouvir a gente em qualquer lugar do Brasil ou do mundo, basta acessar aldeafm.ac.gov.br ou difusora.ac.gov.br. Lembrando que você é nosso convidado. Isso mesmo, você pode participar conosco por meio do número do nosso WhatsApp, mandando a sua mensagem, o seu oi, o seu bom dia, o seu olá, a sua foto, o seu vídeo do amanhecer, onde quer que você esteja. Basta mandar então foto, imagens ou vídeos ou mensagens pelo número 689-9203-2962. Fica com a gente, está só começando o seu Bom Dia Aldeia.
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3: Operação Carga Pesada fiscaliza postos de combustíveis no Acre.
2: Diocese de Rio Branco define data para posse do novo bispo.
3: Tarauacá intensifica combate à raiva animal.
2: Carro pega fogo na BR-364 perto de Sena Madureira.
3: Seleção brasileira consegue virada no segundo tempo e vence a Austrália.
2: Temos ainda informações sobre o trânsito, o tempo e muito mais a partir de agora.
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3: Terça-feira de sol e aumento de nuvens de manhã, pancadas de chuva à tarde e à noite. Vamos agora às temperaturas. Em Porto Walter, Jordão, Mâncio Lima, Rodrigues Alves, Feijó, Marechal Taumaturgo, Cruzeiro do Sul e Tarauacá, máxima de 35 graus. Já em Sena Madureira, Santa Rosa do Purus e Manuel Urbano, a máxima de hoje é 32 graus. Em Assis Brasil, Brasileia, Epitaciolândia, Chapuri, em Porto Acre, Plácido de Castro, Senador Guiomar, Bujari, Capixaba e Acrelândia e em nossa capital Rio Branco, as máximas de hoje chegam a 33 graus.
2: Só complementando essas informações, Ângela, sobre tempo e aqui na nossa região, né? Lembrando que o Rio Acre já volta aqui a apresentar um índice preocupante por conta do nível, por conta da chuva do fim de semana, o rio chegou até a subir bem, né? Passou ali dos 2 metros, mas nos últimos 2 dias aqui com pouca chuva na região, o Rio Acre hoje está com 1,66 metros na medição registrada pela Defesa Civil de Rio Branco às 5 horas e 27 minutos. Portanto, o Rio Acre, neste momento, aqui na capital, está com 1,66 metros, ficando aí abaixo dos 2 metros e voltando a preocupar a Defesa Civil por conta desse período de seca.
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2: Bom dia para você, motorista, parceiro de sempre aqui nas suas rádios Aldeia FM e Difusora Criana em Rio Branco, conectados e sempre bem informado. Hora da gente ter aqui informações sobre a movimentação no trânsito na capital acriana, nas nossas principais ruas e avenidas. Monitoramento que é feito aqui via satélite. Nosso aplicativo mostra para você aqui algumas ruas e avenidas onde a situação é mais complicada, digamos assim, nesses primeiros minutos, horas e horas da manhã desta terça-feira. Vamos começar então pela nossa principal avenida, né? Avenida Ceará, você que está aí próximo ao elevado Mamed Bittar, conectado aí com as nossas rádios, já está acostumado, né? Toda manhã, mesmo com o viaduto, com as mudanças que foram realizadas aí, a movimentação é intensa todas as manhãs, ali na região do viaduto Mamed Bittar, praticamente em frente à ABB aqui em Rio Branco. Então, trânsito intenso nessa região da Avenida Ceará. Livra um pouquinho até ali a Semurbe e aí depois volta a complicar de novo até o sinal com a Omar Sabino. Depois, o trânsito já flui moderadamente na Avenida Ceará até aqui o centro de Rio Branco. Já na rua Rio de Janeiro, o trecho de sempre também, aquela região da floresta, ali entre o Mar Sabino e a rua Itamaracá, tem ali vários sinais, né? E aí o trânsito fica amarrado, digamos assim. E aí depois fica tranquilo também, e já ali em frente ao cemitério, até o cruzamento com a Avenida Ceará, o trânsito volta a ficar intenso. Getúlio Vargas, região do Bosque, ali perto da Praça dos Juventus, até o cruzamento com pronto-socorro, você já sabe também, trânsito intenso nesse início de manhã. Deixa eu ver mais aqui, mais uma região na nossa capital. Região da Travessa Guaporé, também já chegando aqui na região central, ali saindo quase em frente ao terminal urbano. Toda a extensão da Travessa Guaporé com trânsito lento de 9 km por hora de média. Gente que vem ali do Tropical, região da Morada do Sol, da Abitasa, pela Travessa Guaporé, para chegar à Avenida Ceará, tem que encarar esse trânsito um pouco mais congestionado, digamos assim. Rua Joaquim Macedo, lá em cima, lá no São Francisco, está com trânsito moderado nesse início de manhã. A Rua Joaquim Macedo dá acesso à estrada do São Francisco, que hoje está com trânsito fluindo normalmente. A Getúlio Vargas, gente, ali quem do posto de combustível lá em cima, lá nas placas, até a ponte sobre o Igarapé São Francisco, também com um trânsito bem lento, 5 km por hora.

0: O mar rompeu barreiras de areia e a água invadiu as ruas. O Centro Nacional de Furacões dos Estados Unidos alerta para acumulados de chuva de até 300 milímetros, com alto risco de inundações e deslizamento de terra. As autoridades suspenderam aulas e atividades marítimas, disponibilizando quase 170 abrigos temporários. Quase 7 mil militares foram mobilizados ao longo do dia, o polo deve seguir em direção ao norte do país, atingindo os estados de Sonora e Chihuahua.
1: Em mais um capítulo da crise no Supremo Tribunal Federal, o ministro Luiz Fux derrubou a decisão de Flávio Dino, que havia liberado publicações do humorista Antônio Tabet sobre Nossa Senhora Aparecida. Com isso, Fux restaurou a ordem do Tribunal Superior Eleitoral para remover os posts da internet. O pedido atendeu à campanha de Flávio Bolsonaro e criticou manobras jurídicas para burlar o sorteio de relatores no STF. O caso começou após Tabet publicar críticas associando a família Bolsonaro a ataques à padroeira do Brasil em relação a fake news eleitorais. O impasse envolve disputas internas entre ministros da corte e o TSE sobre competência eleitoral. A decisão final sobre a permanência do conteúdo nas redes cabe ao plenário do Supremo nesta quarta-feira.
0: Os apostadores serão avisados sobre devolução de dinheiro da Betis. A reportagem é de Gabriel Correia.
2: O governo federal vai notificar pela caixa postal do gov.br e por WhatsApp os cidadãos com o CPF registrado em casas de apostas sobre os prazos e procedimentos para a devolução do dinheiro depositado nessas plataformas, as chamadas bets. O anúncio foi feito neste sábado. A medida é para garantir que os usuários tenham acesso direto às informações necessárias para solicitar e acompanhar a devolução do dinheiro. A iniciativa faz parte das providências previstas na medida provisória, editada nesta sexta, que determinou o fim da exploração, oferta e publicidade de bets no país. Segundo a MP, os saldos deverão ser devolvidos em dinheiro, diretamente pelas casas de apostas até o dia 5 de outubro. Nos casos previstos, poderá ser feito por meio de instituições financeiras até o dia 14 de outubro. As mensagens serão enviadas apenas aos usuários identificados na base de dados das operadoras. Ficam excluídos os apostadores que solicitaram autoexclusão, que é a restrição voluntária de acesso a todas as plataformas autorizadas e que tenham outras restrições regulatórias. A retirada do ar dos sites e aplicativos de apostas acontece a partir do dia 6 de outubro e é uma medida para enfrentar o endividamento das famílias brasileiras, que perderam mais de 60 bilhões de reais apenas no ano passado, segundo dados do Comitê Nacional de Secretários de Fazenda. Da Rádio Nacional em São Luís, Gabriel Correa.
1: E mais de 500 sites foram derrubados por oferta irregular de apostas. Vamos conferir mais uma vez com o Gabriel.
2: Em apenas 2 dias, mais de 500 sites foram derrubados por causa da oferta irregular de apostas no Brasil. A ação faz parte do monitoramento após a entrada em vigor da medida provisória que proibiu a exploração e a publicidade das bets na última sexta-feira. A relação de sites foi elaborada por uma força-tarefa criada pelos Ministérios da Justiça e da Fazenda. A ação é para interromper o acesso a plataformas operando sem autorização e impedir que novos endereços sejam usados para continuar a oferecer apostas ilegalmente. Um relatório do Laboratório de Operações Cibernéticas, neste domingo, encontrou milhares de anúncios de bets ainda ativos. A legislação deu até o dia 5 de outubro para a retirada da publicidade em circulação. Entre os anúncios encontrados na meta, dois deles começaram a ser vinculados já durante a vigência da medida provisória. Alguns anúncios usavam nomes de páginas e links diferentes das marcas anunciadas, ou seja, uma ocultação do anunciante real e do destino do tráfego. No Google, foram encontrados mais de 1.900 anúncios de 7 domínios diferentes. Não foi possível separar quais já estavam ativos antes da proibição. No caso do TikTok, a plataforma não disponibiliza o Brasil entre os países pesquisáveis. O CyberLab também identificou 43 canais e grupos ativos no Telegram relacionados à divulgação de apostas e jogos de cassino online, com mais de 200 mil membros. O maior canal possui mais de 40 mil membros. A gente tentou o contato com as empresas citadas.

0: ainda sem resposta. Da Rádio Nacional em São Luís, Gabriel Correa.
1: Queimadas recuam e Acre tem o melhor índice em 5 anos. A reportagem é de Larissa Costa.
2: O Acre registrou 1.355 focos de queimadas entre 1º de janeiro e sábado, dia 26. O número é o menor para o período desde 2020 e representa uma redução de 13% em relação ao mesmo período de 2025, quando foram registrados 1.550 focos. Os dados são do Programa Queimadas, do Instituto Nacional de Pesquisas Espaciais, o INPE, e consideram os registros feitos pelo satélite de referência do Instituto. Quando comparado à média registrada entre 2020 e 2025, de pouco mais de 6 mil focos, o número de 2026 representa uma redução de 78%. A série histórica mostra que o maior número de queimadas do período foi registrado em 2022, com mais de 9.400 focos. Em 2023, foram 4.350 e em 2024, o número voltou a subir, chegando a 6.515 registros. Apesar da redução no acumulado do ano, o cenário dos últimos dias chama a atenção. Entre sexta-feira, dia 25, e sábado, dia 26, o Acre registrou 101 focos de queimadas, ficando em segundo lugar no ranking nacional das últimas 48 horas. O Pará liderou com 392 registros. O número de focos registrados no Acre representa cerca de 10% de todos os casos identificados no Brasil nesse intervalo. Dois municípios acreanos aparecem entre os 10 com mais focos no país nos 2 dias: Tarauacá, na quarta posição, e Rio Branco, na oitava. A Amazônia concentrou cerca de 65% dos focos registrados no Brasil nesse período, com 649 ocorrências. No acumulado do ano, o Acre ocupa a 11ª posição entre os estados brasileiros, respondendo por cerca de 2% dos quase 67 mil focos registrados no país. O Pará lidera o ranking com 11.216 focos, seguido por Mato Grosso, com 9.191, e Tocantins, com 7.423. Entre os estados vizinhos, o Amazonas registra aumento de 82% em relação ao mesmo período de 2025. Já Rondônia apresenta redução de 28%. Os dados do INPE mostram, portanto, uma redução significativa das queimadas no Acre no acumulado do ano, embora os registros mais recentes reforcem a necessidade de atenção durante o período de maior ocorrência de focos no estado. Larissa Costa para o Sistema Público de Comunicação.
0: Um programa do Sebrae ganha destaque com relação ao empreendedorismo feminino. A gente vai trazer essa reportagem agora com o Ivan de Carvalho.
3: Participação feminina no empreendedorismo foi um dos destaques do Festival do Coco, com a apresentação do programa Plural, iniciativa do Serviço Brasileiro de Apoio às Micro-Pequenas Empresas, SEBRAE, voltada à inclusão, à diversidade e à qualificação profissional. O programa apresentado busca ampliar o acesso de novas técnicas e especializações, criando oportunidade para diferentes públicos, incentivando o desenvolvimento de negócios. Durante o festival, a apresentação das mulheres chamou atenção, tanto entre os visitantes quanto entre as empreendedoras que comercializavam seus produtos no estande. Analista do Sebrae, Olion Marcílios, destacou a participação feminina e a importância da qualificação.
4: A gente sabe que a força feminina para se dedicar, para desenvolver novos produtos, novas técnicas, novos serviços, é sensacional.
3: Para o Sistema Público de Comunicação, Ivan de Carvalho.
0: Emprego. Sete horas e 26 minutos. Vamos conferir aqui as informações sobre o número de vagas no portal do Cine para hoje, esta terça-feira, 29 de setembro. Ângela Vila Nova me passou as informações, não foi, Ângela? Deixa eu conseguir abrir aqui. Pronto, já abri. Vamos lá, o painel de emprego do Cine hoje oferece para todo o estado do Acre mais de 360 vagas. 360 vagas são oferecidas pelo portal do Cine nesta terça-feira. E você já sabe, são diversas vagas aqui, de funções em que você pode se habilitar com base no que os empresários desejam, né? São vagas como ajudante de motorista, ajudante de serralheiro, almoxarife, armador de estrutura de concreto, que mais? Assistente de vendas, assistente de loja. Essas são vagas onde você precisa ter um pouquinho mais de experiência, né? São pessoas que precisam ter um pouco mais de experiência, pelo menos em até 6 meses. E tem algumas aqui onde não é exigido nenhuma experiência, como um instalador e reparador de linhas para telecomunicação. Tem também um operador de telemarketing, porque essas pessoas têm a oportunidade de receber um treinamento, né? Então, caso você tenha interesse na área e aí não tenha experiência, não se preocupe. Vai lá, habilite-se, dê o seu nome, diga que tem interesse, que aí você vai receber um treinamento e a partir desse treinamento a empresa vai fazer a sua avaliação se você pode ou não assumir o cargo, certo? Motorista de ônibus, são 100 vagas para motoristas de ônibus. Nesse caso aqui é necessário 6 meses de experiência. E quem mais aqui que tem? Serventes de obras, olha só, são 22 vagas para pessoas aí que podem ajudar na construção civil. Construção civil que tem sempre uma grande demanda e sempre são oferecidas bastante vagas aqui no portal do Cine. Portanto, nesta terça-feira, são 368 vagas, para ser mais preciso para você, 368 vagas oferecidas pelo portal do Cine. Se você quiser mais informações, basta mandar um WhatsApp pelo número 68-3215-4500, 68-3215-4500, ou acessar o site, né, pelo endereço cine.ac.gov.br. Vou repetir, cine.ac.gov.br. Você acessa lá e busca todas as informações sobre o painel de vagas do Cine no estado do Acre para esta terça-feira. Vamos para o nosso intervalo. Sobe o som aí, Júnior Souza. Daqui a pouquinho, no seu Bom Dia Aldeia, a produção de café continua ganhando força no Vale do Juruá.
1: Diocese de Rio Branco define data para a posse do novo bispo. Em instantes, no Bom Dia Aldeia.
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0: Sete e trinta e dois no Acre, seu Bom Dia Aldeia, ao vivo para todo o estado, por meio das nossas rádios Aldeia FM e Difusora Acreana, espalhadas pelos nossos municípios, com sede em Cruzeiro do Sul, Tarauacá, Feijó, Sena Madureira, Brasileia, Chapuri e aqui na nossa capital, Rio Branco, mas com nossos sinais chegando aos 22 municípios integradas por meio da nossa rede pública de rádio. Começamos esse segundo bloco do Bom Dia Aldeia falando sobre a Operação Carga Pesada. 12 postos de combustíveis foram fiscalizados aqui no estado do Acre. Essa operação foi realizada pelo PROCON Estadual em parceria com o Senacom e com a ANP. A ação foi entre os dias 23 e 25 de setembro nos municípios de Rio Branco, Cruzeiro do Sul, Mâncio Lima e Rodrigues Alves. De acordo com o balanço divulgado pelo Senacom, um auto de infração foi lavrado durante as fiscalizações. O objetivo da operação foi coibir preços abusivos e garantir os direitos do consumidor. Nas abordagens, os agentes testaram a qualidade do combustível, verificaram a precisão do volume liberado pelas bombas e analisaram a documentação regular dos estabelecimentos.
1: A produção de café continua ganhando força no Vale do Juruá. Quem tem mais informações é Jonathan Costa.
9: Durante o Festival de Coco, no último fim de semana, a Cooper Café, a cooperativa de café do Vale do Juruá, foi apresentada como uma das iniciativas que vem ampliando a produção de café no Acre. Segundo informações apresentadas durante o evento, a cooperativa reúne mais de 270 associados e envolve quase 5 mil pessoas na atividade, com mais de 5 milhões de pés de café plantados na região. A diretora da Cooper Café, Catrine Vieira, destacou a parceria com o Sebrae e ressaltou a importância da assistência técnica para garantir a qualidade do café produzido pelos cooperados. Disse ainda que o Sebrae é um parceiro desde o início, porque para ter um café de qualidade é necessário técnicos profissionais que orientem os cooperados a produzir o café, mas produzir com qualidade. Maurifran Oliveira, analista do Sebrae, explicou que a cooperativa conta atualmente com profissionais especializados que acompanham todas as etapas da produção, desde o plantio até o período posterior da colheita. Jonathan Costa para o Sistema Público de Comunicação do Acre.
0: Agora vamos convocar o nosso mestre, Jota Menezes. Ele traz informações sobre a data que foi definida pelo Vaticano para a posse do novo bispo da diocese aqui de Rio Branco. Vamos conferir então. Jota Menezes.
11: Dom Antônio Fontinelli foi nomeado pelo Papa Leão XIV em 18 de setembro. O novo bispo convida os católicos de Rio Branco de forma geral para a posse canônica na Diocese de Rio Branco, no dia 1 de novembro, às 8 horas. Dom Antônio foi nomeado pelo Papa Leão XIV em 18 de setembro, e na ocasião, o novo bispo enviou uma mensagem.

0: posse ocorre após o Papa Leão XIV aceitar, em 1º de julho, o pedido de renúncia de Dom Joaquim Portinês Fernandes, que esteve à frente da Diocese de Rio Branco por quase 3 décadas. Aos 73 anos, Dom Joaquim afirmou que deixou a função em razão de problemas de saúde que dificultavam o desempenho das atividades pastorais, especialmente diante das limitações de locomoção. A celebração de novembro marca o início oficial do Ministério Episcopal de Dom Antônio à frente da Diocese e reúne sacerdotes, religiosos e fiéis para acolher o novo bispo. Para o Sistema Público de Comunicação J. Menezes, com informações da Diocese de Rio Branco, via Contilnet.
1: 7:37 e vamos agora ao nosso último intervalo de hoje, mas ainda dá tempo para você mandar sua mensagem para 68-99203-2962. 99203-2962. A seguir no Bom Dia Aldeia. Carro pega fogo na BR-364, perto de Sena Madureira.
2: E o Brasil, enfim, conseguiu vencer a Austrália. A seleção fez o seu segundo jogo hoje contra a seleção da Austrália e conseguiu a primeira vitória do ano aí nesse início de preparação rumo a 2030. Não sai daí, a gente volta com essas e outras informações daqui a pouquinho no seu Bom Dia Aldeia.
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1: 7:41, já estamos de volta com muito mais informações para vocês. Acidente provoca incêndio em veículo na BR-364. Quem tem mais informações?
8: ZYC211.
9: O veículo ficou parcialmente destruído após um incêndio na manhã desta segunda-feira, dia 28, enquanto trafegava na BR-364 no trecho que liga o município de Sena Madureira à capital Rio Branco. De acordo com as informações, o fogo teria começado após uma possível pânico.

0: elétrica no veículo. As chamas se espalharam rapidamente e provocaram danos em diferentes partes do veículo. O incidente aconteceu às margens da rodovia, chamou a atenção de outros motoristas que passavam no local. Apesar da intensidade das chamas, felizmente ninguém ficou ferido. Os ocupantes conseguiram sair do veículo a tempo, antes que o fogo se espalhasse e tomasse conta de todo o veículo. O incêndio resultou apenas em danos materiais. O veículo, no entanto, ficou bastante danificado após ser atingido pelas chamas. Ainda não há informações detalhadas sobre o que teria provocado a possível falha elétrica. As circunstâncias deverão ser esclarecidas posteriormente, após uma avaliação técnica. O caso serve também como alerta para os cuidados com a manutenção preventiva dos veículos, principalmente em viagens por trechos longos das rodovias. Para o Sistema Público de Comunicação, Ivan de Carvalho.
1: 7h43 no Acre, 7h43, estamos ao vivo para todo o estado. Muito obrigado pela sua companhia, pela sua audiência. Você conectado aí com as suas rádios Aldeia FM, Difusora Acreana, em Cruzeiro do Sul, Tarauacá, Feijó, Sena Madureira, Brasiléia, Chapuri e aqui na nossa capital com as rádios Aldeia FM e Difusora Acreana, ao vivo para todo o estado do Acre. Vamos agora com o Ronaldo Duarte, ele traz informações sobre um jovem que foi preso acusado de traficar drogas no bairro Novo Calafate, aqui na capital.
2: Um jovem de 21 anos foi preso pela Força Tática do 1º Batalhão da Polícia Militar na tarde de domingo, durante uma ação no bairro Novo Calafate, em Rio Branco. Segundo a polícia, a equipe fazia patrulhamento quando recebeu informações de que o imóvel da região estaria sendo utilizado para comercialização de drogas. Durante a abordagem, o suspeito tentou fugir, pulando vários muros, mas acabou alcançado pelos militares. Nas buscas, os policiais encontraram porções de maconha e crack, além de materiais que, segundo a equipe, seriam utilizados para embalar os entorpecentes. O jovem foi preso e levado à delegacia de flagrante, junto com o material. Ronaldo Duarte, para o Sistema Público de Comunicação.
3: E agora nós vamos à Sena Madureira. Acidente em um quadriciclo deixa o homem bastante machucado. Quem tem mais informações é Gladys Miriam.
4: Um homem ficou gravemente ferido após sofrer um acidente de quadriciclo no Seringal Porto Maia, às margens do Rio Iaco, no interior de Sena Madureira. Segundo as informações, o quadriciclo teria saído da trajetória e por pouco não caiu no rio. Duas pessoas estavam no veículo. O passageiro, que estava na garupa, não sofreu ferimentos graves. Já o condutor, identificado como Marcos Soares, sofreu um corte profundo no rosto e precisou ser socorrido por populares. Devido à gravidade dos ferimentos, Marcos foi colocado em um veículo particular e, em seguida, encaminhado para Rio Branco, onde recebeu atendimento médico. Segundo as informações, ele permanece em recuperação e o seu estado de saúde é estável. As circunstâncias exatas do acidente ainda estão sendo esclarecidas. Com as informações de Sena Madureira, Gladys Miriam para o Sistema Público de Comunicação.
3: Moradores da zona rural de Brasiléia recebem serviço de saúde. A reportagem é de Roseli Farrapo.
5: A Prefeitura de Brasiléia, através da Secretaria Municipal de Saúde, realizou, no último sábado, dia 26, mais uma edição do itinerante Saúde em Ação, levando atendimento médico, odontológico, vacinação, exames, medicamentos e outros serviços à população da zona rural, Desta vez, a ação aconteceu na comunidade do quilômetro 84, com acesso pelo ramal Santa Luzia, seguindo por mais 60 quilômetros de ramal, localizada aproximadamente 144 quilômetros da cidade de Brasileia. A iniciativa tem como missão aproximar os serviços públicos de saúde das famílias que vivem nas comunidades rurais, garantindo acesso à prevenção, diagnóstico, tratamento e orientações de saúde, além de serviços de cidadania. Durante o itinerante, foram realizados mais de 1.000 procedimentos e atendimentos, incluindo 149 pré-consultas, 120 aferições de pressão arterial, 143 consultas médicas, 46 atendimentos odontológicos e 53 procedimentos odontológicos. Também foram realizadas 192 testes rápidos, 12 eletrocardiogramas, aplicação de 75 doses de vacinas com 61 pessoas atendidas, 348 dispersões de medicamentos, 8 aplicações de injetáveis, 78 exames regulados, 4 exames PCCU e 2 curativos. A ação também contou com os serviços de assistência e cidadania, como atendimento do programa Bolsa Família e corte de cabelo, que beneficiou 26 pessoas. Representando o prefeito Carlinhos do Pelado, o secretário municipal de saúde, Francélio Barbosa, acompanhou de perto os atendimentos e destacou a importância de levar a estrutura da saúde pública para mais perto das comunidades. Estamos aqui representando o prefeito Carlinhos do Pelado e toda a gestão municipal, trazendo a saúde para mais perto das pessoas que vivem nas localidades rurais distantes da cidade, muitas vezes não conseguem ir à cidade para ser atendidas no atendimento de saúde. Além dos atendimentos de saúde, a equipe também realizou a dispensação de medicamentos de farmácia básica, garantindo que os pacientes pudessem dar continuidade aos tratamentos indicados pelos profissionais. Com a ação, a Prefeitura de Brasileia reforça o compromisso de ampliar o acesso aos serviços públicos e levar atendimento para onde a população está, especialmente nas comunidades rurais mais distantes da sede do município. Roseli Farrapo para o Sistema Público de Comunicação do Acre.
3: A Secretaria Municipal de Saúde de Tarauacá promove campanha de combate à raiva animal. Quem tem as informações é Roseli Oliveira.
6: Dia 28 de setembro é o Dia Mundial de Combate à Raiva, uma doença grave que também exige atenção em nosso município. E para falar sobre os casos registrados aqui em Tarauacá e as ações de prevenção e controle, estamos recebendo o médico veterinário Vander, chefe da unidade do IDAF no município.
7: Agradeço de novo o convite, a liberação de participação aqui para comunicar a vocês. Então, nesse dia tão importante que a gente trabalha no combate contra a raiva, e deixar de trazer essa lembrança que Tarauacá, esse ano, ele teve 3 focos positivos de casos de raiva. Foram realizados um trabalho excelente, na verdade, do IDAF, com a CESAC, a Secretaria do Município também aqui de Tarauacá, para controlar os casos. Atualmente, não recebemos mais nenhuma informação sobre sintomas, animais sintomáticos com a doença. Então, teoricamente, não temos mais casos. Ainda não fechamos o foco, porque é necessário um protocolo de 90 dias desde o primeiro, então a gente ainda está dentro disso, mas os produtores estão realizando a vacinação, que é o que a gente preza. Os produtores que estavam dentro do raio focal, eles foram notificados para fazer essa vacinação obrigatória, mas a gente estende também que os outros produtores que não estão, também realizem, porque é a única forma de profilaxia, é uma doença muito séria, é uma zoonose, então ela pode atingir o ser humano também, e não há cura, A pessoa que acaba adquirindo essa doença, muito provavelmente irá a óbito, Existem casos de sobrevivência, mas quase nulos, então é uma doença com um alto grau de letalidade. Então, a gente pede esse cuidado dos produtores, sempre, para a realização das suas vacinações de seus animais, e também que sempre que identifiquem sintomas neurológicos, No caso, animais babando, se separando do rebanho, se distanciando, que notifica o IDAF, Essa parceria entre o produtor e o Estado, ela auxilia muito para que a gente combata essas doenças. Um outro ponto que a gente quer sempre comentar, que o trabalho do IDAF ele vai se estender muito mais durante essa semana no foco da questão da raiva, porque a gente considera a semana, né, do combate contra a raiva. Então, esse trabalho está sendo realizado, dessa, de comunicação, não só no município de Tarauacá, mas em todos os outros municípios do estado. É um trabalho conjunto, o IDAF ele entra com essa questão dos produtores, na parte dos herbívoros, mas também a CESAC, né, a parte de saúde dos municípios, eles atuam na parte da saúde humana e também dos animais de companhia, né, que são os cães e gatos, realizando campanhas de vacinação, né, contra a raiva, e assim como também informativos.
6: Para o Sistema Público de Comunicação de Tarauacá, Rosa Oliveira.
8: Esporte.
1: Salve, salve, Alberto Casas. Muito, muito bom dia, meu amigo. Tudo bem?
9: Bom dia, tudo tranquilo.
1: E aí, acordou cedo, assistiu o jogo ou não?
9: Eu vi uma parte, outra parte eu vim malhar porque já estava 4-2 e eu desisti.
1: Ah, então já foi no finalzinho, que eu saí já com 15 minutos do segundo tempo e ainda estava 2-2 ainda.
9: Rapaz, eu vi a Austrália virar o jogo e botou o Brasil na roda nesse momento, tá? O Brasil estava vencendo de 1-0 e a Austrália botou o Brasil na roda, não dava um passe certo a seleção brasileira. Tanto é que o goleiro Otávio, já estão chamando de outro nome, né? Otávio. Aí tomou um gol espírito, que ele saiu no cruzamento de escanteio, ele ficou debaixo da bola, não achou nada, né? O Gabriel tirou de cabeça, foi o Rayan até que tirou de cabeça e ela caiu no pé do zagueiro para fazer o gol do empate. Depois, uma bola no meio campo, triangulado de um lado para o outro, tocaram, voltaram e abriu a brecha, o cara bateu de pé esquerdo, indefensável ali pro Otávio, né? Caiu 2-1 e depois 2-2 no pênalti, né? Pênalti claro. E aí
1: marcado
9: o Brasil
1: pelo Rafinha, né?
9: 4-2.
1: Rafinha que passou agora sem uma preocupação, né? Saiu com um incômodo na coxa, né?
9: Os pênaltis, foram dois pênaltis, né? O Brasil marcou com o Rafinha e marcou com o Vini Júnior. Gabriel Magalhães não quis pegar a bola, não, viu?
1: Como é que é?
9: O Bruno Guimarães não quis pegar a bola, não, para bater o
1: pênalti. Acho que ele ainda deve estar com um trauma, né, da Copa. Maravilha. Agora, então, o próximo jogo é contra a Índia, é isso? O Japão,
9: sábado,
1: né? Contra o Japão.
9: 9 horas da manhã aqui, viu?
1: Contra a Índia. Contra a Índia, né?
9: É, e vai ter mais uma mudança ali no gol. Vai o terceiro goleiro, vai pro gol nesse jogo. Vai testar todo mundo.
1: Tem que testar. Colocar todo mundo aí, ver se sobra 11, pelo menos.
9: É, exatamente.
1: O jogador não é problema aí pra escolher, né, amigo? Falta colocar os caras para jogar, mostrar serviço, porque a gente tem... É esse o objetivo. Não adianta ficar botando os mesmos caras se os caras não estão rendendo. É bom criar um pouquinho de como é que fala? Rivalidade dentro da própria equipe para que a galera... E até, quem sabe, encontrar realmente novos jogadores, né, Alberto? Porque acho que essa é a grande necessidade do Brasil, encontrar jogadores que não só sejam bons nos seus clubes, mas que façam diferença também na seleção, né? Às vezes o cara nem é tão bom no clube, não está tão bem no clube, o que é muito difícil isso acontecer, mas na seleção o cara, a camisa não pesa, né?
9: É, exatamente, tem que rodar essa juventude, né? Tem que botar sua juventude para jogar, ganhar experiência, ganhar minutagem, porque Marquinhos, ele já sabe, Hugo não dá mais, está numa fase ruim no Corinthians e na seleção brasileira demonstrou que também tá difícil para ele ali no gol. E aí o rodízio tem que ser feito, né? Jogadores jovens e tem que mostrar serviço, e é o que eles querem, né? Jogador que vai convocado para a seleção brasileira, o passe dele você sabe que dobra, né? O passe dele valoriza ainda mais quando é chamado para a seleção do seu país. Então é isso que eles têm que aproveitar e mostrar serviço dentro de campo com a bola no pé.
1: É isso mesmo, sim senhor. E a gente, mais do que nunca, a gente precisa correr atrás de um meio de campo, um ou dois meio de campo que possam armar o jogo. O pouco tempo que eu vi hoje, Danilo e Bruno Guimarães, por mais que sejam bons na marcação, eles não conseguem armar uma jogada, não conseguem colocar os atacantes numa situação boa. Tudo bem que falta um entrosamento, mas não dá. Tem que ter um meia que realmente seja um 10 na nossa seleção, né?
9: E o Danilo e o Bruno Guimarães hoje participaram do segundo gol, né? porque o Bruno Guimarães deu o toque para ele dentro da área, ele fez o corte, ameaçou de bater e teve a sua perna puxada pelo zagueirão. Né? Depois do
1: não,
9: corte.
1: São bons jogadores, né, Alberto? A gente não está discutindo assim a qualidade deles, mas são marcadores, né? Que ajudam na construção. Mas tem que ter alguém que pense, cara, senão a gente vai ficar nessa sofrência.
9: Isso é verdade. Aquele 10, né? Aquele 10 centralizado ali que pega a bola e enxerga quem vai passando na ponta, na outra, porque opção nós temos e no meio também, né? Opções aí. Agora falta esse cara aí, cabeça pensante, no meio campo, já.
1: É isso. Seguindo ainda, rapaz, sobre essa data FIFA, alguns craques aqui não vão voltar inteiros, né, para as suas equipes, né?
9: É, o De Rascaeta, o Rafinha, né? Eles sentiram, o De Rascaeta é um problema no punho, né? O Rafinha hoje
1: Rascaeta, a turma do Flamengo, no caso eu também, né? Vamos ficar sem o Rascaeta nos jogos das semifinais, torcer para ir para a final e que ele tenha condições, porque vai ter que precisar fazer uma cirurgia, né? E aí, a cirurgia no pulso, por mais que ele se recupere rápido, no mínimo uns 15 dias, né?
9: É, e o Estudiantes também, na decisão da Recopa Argentina lá, ele perdeu alguns jogadores, viu? Porque o outro time não aliviou, não. Baixou a madeira. E aí, o Flamengo também agradece essa situação, já que não é só o Flamengo que vai desfalcado, sim, o Estudiantes também.
1: Além do Arrascaeta, tem o Mbappé e o Konaté da França, que se machucaram nessa data FIFA. O Musiala e o Havertz da Alemanha também se machucaram. E o Isaac da Suécia. Esses outros a gente não conhece muito, mas enfim, vamos voltar para as equipes e, ao invés de jogar, vão para o departamento médico. Para a gente fechar, Alberto Casas, o que temos aqui para destacar na nossa seara?
9: Ontem foi o último dia de inscrição de chapa na Federação Acreana de Futebol para a disputa do pleito, que será dia 5. Né? E apareceu outra chapa, hein? Apareceu uma chapa concorrente aí, mas não sei se vai ser homologada aí pela comissão que está recebendo aí, porque diz do regulamento que precisa ter aí 4 assinaturas de clubes que estão na votação. Né? E ontem apareceu aí a chapa de Marcelo Aquino, que foi apresentada pelo presidente do Floresta. O Floresta, você lembra do Floresta ainda?
1: Rapaz. Tinha uns craques lá da minha rua, chamado Pingo e Tião, infelizmente já faleceram, mas que passaram pelo Floresta.
9: Pois é, e aí...
1: O Floresta, inclusive, enfim, era ali da região, né, da Coab, da...
9: É, ele na verdade era aqui da Capoeira, né?
1: É,
9: aí tinha...
1: Do bosque, como falam, né?
9: O sururu da Floresta, lá na Floresta Sul, que na época do Martim Brusugu, saudoso Martim Brusugu, tinha o sururu da Floresta, do Floresta... E aí ontem apareceu essa chapa, né? Lá na federação, que vai ser estudada, porque, como eu te disse...
1: Marcelo Aquino é o... É o quê?
9: Marcelo Aquino é irmão do presidente, do ex-presidente.
1: Irmão do ex-presidente.
9: Isso. E aí registrou a chapa, o Floresta registrou essa chapa. Vamos ver. Amanhã, vamos tentar informações direto lá da federação para ver se essa chapa foi oficializada ou não. Porque se não tiver assinatura de 4 clubes que estarão na votação, essa chapa não será registrada oficialmente, Jefferson.
1: Lembrando que concorrendo oficialmente, pelo menos por enquanto, apenas a chapa do atual presidente Adem Araújo, né?
9: Exatamente, que já está prontinha e homologada na sua inscrição.
1: Grande abraço, Alberto Casas, até amanhã.
9: Um abraço, até amanhã.
1: Tchau, tchau. Gente, é isso. Fechamos a conta aqui do nosso Bom Dia Aldeia desta terça-feira, 29 de setembro. Tenham todos um ótimo dia. Muito obrigado pela sua companhia e pela sua audiência. Um abraço. Tchau, tchau.

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2: Alô, você, bom dia. Tá começando mais o nosso grande programa. Hoje, quem abre o programa é o Carlinhos Brau, cantando Seu Zé, uma música que foi regravada agora pela Marisa Monte, e eu agradeço a você pela sua companhia. Vamos ficar até as 10 da manhã com muita música boa.

0: Agora, 8:13. Sim. Obrigado a você pela sua companhia. Aí, Vinícius Moraes, Miúcho e Toquinho, sei lá, a gente tem sempre razão.
1: Sei lá, sei não.
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0: mais um grande sucesso aí da nossa querida Sandra Sá, Sandra de Sá, ou o nosso porquinho, como é que se diz, o grande compositor do Nordeste, que faz essa diferença, Michael Sullivan.
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0: Mais uma viagem pelo Nordeste, eu trago Djavan. Eu te devoro.

0: Agora são 8 horas e 34 minutos. Obrigado a você pela sua sintonia. Aqui é o DFM 96.9 e a gente está no Passaporte Brasil, um programa diferenciado, mas que vai fazer sucesso em toda a cidade.
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0: Cidade. Rio 40 graus, Sérgio Maravilha, rogatório da...
1: É isso, o calor tá chegando forte em todo lugar. Não é só o Rio que tá a 40 graus. O Brasil inteiro tá quente, tá pegando fogo. Então, o que você tem que fazer pra se cuidar é se hidratar. Se hidrate bem, muita água, muito banho, lugares ventilados, para que você tenha sua saúde sempre em dia. Fica assim, tá? Um combinado com a gente. Vamos se hidratar. Não se preocupa não, o sol vai passar, vai chegar outro clima, com certeza. Tá bom? Fica nessa.
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1: E a felicidade é urgente. Cláudio Zoli.

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2: Quem canta pra gente agora é Ana Carolina. Resta grande sucesso.

0: Agora sim, 9 horas e 5 minutos.
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0: Aí o Biafra e a participação do Roupa Nova nesse back vocal muito maravilhoso, Rua Ramalhete.
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0: Essa música é uma viagem. Luz e melodia, quase fui lhe procurar.

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0: Agora resgatando um clássico.

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1: O eterno João Donato está na passarela aqui com Lugar Comum.

0: Canacanhas, para você guardei o apor, com a participação de Nando Reis, uma música bacana, e eu ofereço ao nosso amigo Hugo Costa, que tá, ele é sempre fã da Ana Canhas.
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cantando e encantando com a letra do Tim Maia. Consegui o trem azul com a roupa nova.

0: É uma viagem eterna nesse trem azul, roupa nova, levando você ao paraíso, ao infinito e à felicidade.
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0: Esse é o acústico da Rita Lee com a participação do Milton Nascimento. Alô, alô, Marciano!

Olha, obrigado a você mesmo, de carinho, com atenção, né? Com todo carinho para você, obrigado. Vamos ficar agora com Damião Viana e toda a equipe de esporte, aliás, de esporte e notícias, jornalismo, trazendo a notícia de ontem, hoje e sempre aqui do Acre, do mundo e do Brasil. Um beijo no coração e amanhã se encontra, se Deus quiser e Ele há de querer, a partir das 8 da manhã. Tchau, tchau, gente. Um grande abraço.

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9: Terça-feira, 29 de setembro de 2026, são 10 horas e 31 minutos. E a gente hoje está sem Damião Viana. Tá gripado, meu povo. Aquele vozerão que você ouviu ontem, infelizmente hoje não contaremos com ele. Hoje seremos Thaís Caroline e eu. Eu sou Jesse Parada e a partir de agora, até o meio-dia, você vai contar com a gente para te contar todas as notícias, todos os fatos, todos os acontecimentos que marcaram mais um dia, ou que vão estar marcando ao longo do programa, todas as notícias da sua cidade, do estado, do Brasil e, por que não dizer, do mundo. Bom dia, Thaís Caroline, bom dia, Márcio Roberto. Damião Viana está por aqui só supervisionando o nosso trabalho. Diz aí o teu alô, bom dia, Thaís Caroline.
10: Bom dia, Jesse, bom dia, Márcio. Damião hoje, bom dia, Damião, né? Damião hoje é o nosso staff.
9: Bom dia pra ele não, que ele abandonou a gente.
10: Bom dia, não, mas ele tá sempre aqui presente. Bom dia também aos nossos ouvintes. Seguimos juntos, integrando o Acre por meio da informação no Sistema Público de Comunicação E hoje a gente está invertido, né? Chegou aquela hora lá da participação dos nossos ouvintes e, para isso, vou colocar a cargo de Thaís Caroline para dizer para os nossos ouvintes o número do Gente em Debate.
11: Então pronto, deixa comigo, parada. Anota aí, 689-9209-3888. Manda sua mensagem, envia sua sugestão de pauta ou conta para a gente a história que está acontecendo aí na sua comunidade. E se não deu tempo de anotar, eu repito, 689-9209-3888.
10: É isso mesmo, então a gente vai ficar por aqui contando para você tudo o que aconteceu ontem no final da tarde e o que acontece hoje até o meio-dia. Thaís Caroline e eu, junto com a nossa equipe, com os nossos correspondentes, conectando você com o que há de melhor e de últimas notícias pelo mundo afora.
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10: O dia seu hoje será de céu variando entre parcialmente nublado a nublado, com possibilidade de pancadas de chuvas e trovoadas em algumas áreas aí do nosso estado.
11: Teremos mais um dia de tempo abafado. O sistema meteorológico aponta chuva em todas as cidades acrianas. Vamos conferir as temperaturas máximas previstas para cada região do Acre.
10: É verdade, Thaís Caroline. Lá para o Vale do Juruali, que abrange as cidades de Porto Walter, Marechal Tamaturgo, Rodrigues Alves e a Soberana Cruzeiro do Sul, a temperatura máxima hoje...

0: confere agora os destaques da edição de hoje do Gente em Debate.
1: Eleitores passam a não poder mais ser presos a partir da quarta-feira, no caso, amanhã.
0: Jovem é preso e adolescente apreendido com drogas durante patrulhamento em Rio Branco.
1: E um carro pega fogo ali na BR-364, perto de Sena Madureira.
0: E a gente vai conferir no Gente em Debate. Conta pra gente, Dressi.
1: Justiça manda plano de saúde custear tratamento de osteoporose.
0: Taxa de desemprego cai para 5,3%, a menor para o trimestre até agosto.
1: É, e nós vamos conferir também uma comitiva de Epitaciolândia participa de intercâmbio de educação ambiental, sabe onde? Na Alemanha.
0: Quinta semana de música movimenta Rio Branco com oficinas e apresentações gratuitas.
1: E direto da Central de Esportes, que hoje nós vamos apelar para a ajuda de Márcio Roberto, uma vez que Thaís Carolina entende mais de fotos de futebol e eu de nada disso. Nós saberemos que o Brasil superou a Austrália com uma chuva de gols em uma exibição de, digamos, altos e baixos.
0: Essas e outras notícias do dia a gente te conta a partir de agora no Gente em Debate.
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1: É, depois dos Correios, agora veio a vez do Tribunal Superior do Trabalho julgar o impasse que deu a origem da greve dos trabalhadores, sabe de onde? Da Caixa Econômica, que já dura 20 dias. Cristiane Ribeiro traz pra gente essa informação.
3: O Tribunal Superior do Trabalho julga hoje, a partir das 14h30, o dissídio coletivo de greve, ajuizado pela Caixa Econômica Federal contra os trabalhadores do banco, que estão em greve nacional desde o dia 10 de setembro. O dissídio ocorre quando não há acordo entre as partes e uma delas pede a intervenção da Justiça. Os trabalhadores da Caixa estão com um acordo coletivo expirado desde 31 de agosto. De acordo com o banco, as negociações não chegaram a um consenso, especialmente quanto ao novo modelo de custeio do Plano Saúde Caixa. O TST já havia determinado que 60% dos empregados mantivessem o serviço presencial. Amanhã começa o pagamento aos beneficiários do Bolsa Família, com o NIS final 9. E mesmo com a paralisação, os saques estão sendo feitos normalmente. Os beneficiários do programa podem usar o cartão de débito nos terminais de autoatendimento ou nas casas lotéricas. Já o saque sem cartão só poderá ser feito se o beneficiário tiver a biometria cadastrada. Com informações da Agência Brasil, da Rádio Nacional no Rio de Janeiro, Cristiane Ribeiro.
0: Horas e 35 minutos aqui no Acre.
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0: O ministro do STF, Luiz Fux, restabelece proibição de posts sobre Nossa Senhora Aparecida. As plataformas têm até 24 horas para retirar as postagens. Priscila Mazenotti.
4: O ministro Luiz Fux, do Supremo Tribunal Federal, derrubou decisão do ministro Flávio Dino e restabeleceu a proibição dos posts sobre Nossa Senhora Aparecida. Esse é mais um capítulo da mais recente polêmica e vai-vem de decisões de ministros. São os posts que atribuem ao candidato Flávio Bolsonaro do PL a iniciativa de retirar de Nossa Senhora o posto de padroeira do Brasil. No fim de semana, o ministro Flávio Dino havia liberado as postagens do humorista Antônio Tabet e de outros, desfazendo uma decisão do ministro André Mendonça do

0: se de uma fake news. O que se teria é apenas um projeto na Câmara de 2007 já devidamente arquivado. Fux ainda questionou a competência do STF para decidir sobre o assunto. Segundo ele, quem deve ter a última palavra em matéria eleitoral é o Tribunal Superior Eleitoral e não o Supremo Tribunal Federal. Da Rádio Nacional em Brasília, Priscila Mazenotti.
1: E a partir de hoje, os eleitores não podem mais ser presos. Isso vai até o final, né? Até o dia final da eleição, digamos assim, né? Até o dia 6 de outubro. Mas isso tem exceções. E Thaís Caroline vai contar pra gente quais são essas exceções.
2: Na reta final, para o primeiro turno das eleições 2026, começa o período em que os eleitores não podem ser presos, conforme o calendário da Justiça Eleitoral. 5 dias antes da votação e segue até 6 de outubro, 2 dias depois do primeiro turno, que está marcado para 4 de outubro. O objetivo é garantir que o eleitor tenha liberdade para participar da votação e exercer o direito ao voto. Mas a proteção não é absoluta. A prisão continua permitida em situações específicas previstas na legislação. Entre elas estão flagrante de delito, a prisão por crime inafiançável quando houver mandado de prisão já expedido e outras hipóteses determinadas pela justiça. Para os candidatos, a restrição começou antes. Desde 19 de setembro, eles também estão protegidos contra prisões com as mesmas exceções previstas para os eleitores. A regra vale durante esse período para evitar que prisões interfiram no processo eleitoral e garantir o livre exercício do voto no primeiro turno. Depois do dia 6 de outubro, a restrição deixa de valer e as prisões voltam a seguir normalmente as regras previstas. Thaís Caroline, para o Sistema Público de Comunicação do Acre.
1: Agora é um fato, o Supremo Tribunal Federal determina acesso grátis a sites e apps da Justiça Eleitoral. Acesso não consome franquia de dados e vale nos dois turnos. Gabriel Correia.
3: O ministro do Supremo Tribunal Federal, Cristiano Zanin, determinou nesta segunda-feira que durante as eleições desse ano, os usuários de telefonia móvel tenham acesso de graça a todos os portais e aplicativos oficiais da Justiça Eleitoral. A decisão vale inclusive para aqueles com planos pré-pagos ou pacotes esgotados. A Agência Nacional de Telecomunicações deve garantir o acesso de graça e sem consumo de franquia entre 72 horas antes e 24 horas após o primeiro e o segundo turno das eleições. A determinação abrange todos os canais oficiais indispensáveis, como sites que terminam com .jus.br, incluindo o portal do Tribunal Superior Eleitoral e os tribunais regionais eleitorais, além de serviços essenciais como consulta ao local e horário de votação, justificativa eleitoral, consulta a candidaturas e acompanhamento da apuração. A decisão libera também a página Fato ou Boato do TSE, que reúne checagens e informações falsas. A medida também vale para os aplicativos e-título, mesário, boletim na mão, resultados e pardal, que é a ferramenta de denúncia sobre propaganda irregular. O ministro ressaltou que ao esgotar a franquia de dados móveis, o eleitor fica restrito a ambientes patrocinados, ou seja, mais vulneráveis à desinformação. Apesar de garantir o acesso digital à Justiça Eleitoral, o relator negou os pedidos de liberação geral e irrestrita de internet, feitos pela Confederação Nacional dos Trabalhadores em Educação e o Partido Verde. A Anatel e as operadoras alertaram para o risco de sobrecarga se houvesse liberação total do tráfego. A Anatel também vai acompanhar o cumprimento da decisão e apresentar um relatório em até 5 dias após o encerramento de cada turno. Mais tarde, ainda nessa segunda-feira, um grupo de 12 entidades pediu para entrar no processo, alegando que a Anatel não informou qual seria o real impacto do acesso liberado para todos durante as eleições. Da Rádio Nacional em São Luís, Gabriel Correa.
4: De olho no mundo.
1: São 10 horas e 43 minutos. Agora nós vamos a umas as últimas notícias, né, mundo afora. Saberemos sobre os novos ataques na Ucrânia, crise na habitação na Espanha e, infelizmente, né, esse imbróglio, esse impasse sobre as negociações entre o Irã e os Estados Unidos. Nós vamos conferir essas notícias agora no Giro Internacional.
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6: Paris, 29 de setembro de 2026. Essas são as principais notícias desta terça-feira. Fortes explosões

foram registradas em Kiev durante a madrugada. No Telegram, o exército da Ucrânia indicou que mísseis balísticos se deslocavam em direção à capital. Ontem, uma mulher morreu e seis pessoas ficaram feridas após um ataque russo com drone que atingiu a Academia de Ciências da Ucrânia. Segundo o presidente ucraniano Volodymyr Zelensky, a Coreia do Norte está se preparando para enviar 10 mil soldados para ajudar a Rússia nos combates. Ontem, o presidente russo Vladimir Putin também ordenou uma mobilização suplementar de 15.500 soldados para a guerra. O primeiro-ministro espanhol Pedro Sánchez apresenta hoje a seus ministros um novo decreto sobre a questão da habitação para tentar conter a crise da moradia no país. A Espanha é palco de uma mobilização histórica, centralizada no caso de Mari Carmen, uma espanhola de 87 anos que foi despejada de sua casa na semana passada. Um acordo foi fechado ontem com a imobiliária que gerencia o prédio da idosa para que ela possa voltar para casa. Mas os manifestantes prometem continuar os protestos até que sejam aprovadas medidas mais efetivas sobre a questão da moradia. Aqui na França, funcionários públicos saem às ruas do país nesta terça para protestar contra a queda do poder aquisitivo. Cerca de 170 manifestações foram convocadas pelas principais centrais sindicais francesas em prol do reajuste dos salários e de orçamentos compatíveis com as necessidades dos serviços públicos. A mobilização deve perturbar também os transportes públicos, principalmente a circulação dos trens que ligam Paris à cidade da periferia. A Direção-Geral da Aviação Civil da França prevê uma diminuição de 5% dos voos no aeroporto Charles de Gaulle e 25% no aeroporto Marsella Provença. O ministro iraniano das Relações Exteriores, Abbas Araghchi, afirmou que espera receber hoje uma resposta oficial dos Estados Unidos às condições estabelecidas por Teherã para a reabertura do Estreito de Hormuz. Nos últimos dias, representantes dos Estados Unidos e da diplomacia iraniana realizaram conversas indiretas sobre a guerra no Oriente Médio.

0: horas e 46 minutos no Acre. E agora nós chegamos àquele momento da nossa resenha esportiva.
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0: Com quem?
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0: Pronto, Alberto Casas. A seleção brasileira conseguiu virar, né, no segundo tempo e venceu a Austrália. Conta um pouquinho sobre o que rolou aí no jogo.
3: A Jesse e o Márcio, hoje também a torção de stand-by, né? Ali só, né? E tivemos aí, às 5 horas da manhã, o jogo lá na Austrália, mais um confronto aí da seleção brasileira contra os australianos. Hoje, quem acordou assim meio sonolento e olhou para a televisão, achava que o amarelo era o Brasil. Mas não, o amarelo era a Austrália, o Brasil estava de azul, né? Porque eles inverteram. No primeiro jogo o Brasil foi com a sua oficial amarelinha, eles foram com a verde lá. E agora não, hoje foram com a azul e eles com a amarela, porque eles são verde e amarelo também.
0: É, interessante.
3: A Austrália é verde e amarelo. E aí, quando estava 1-0 para o Brasil, a Austrália deu uma melhorada boa, fez um gol que o goleiro Otávio, no cobrando de escanteio, ele saiu catando borboleta, ficou embaixo da bola. Fica assim, né? Catando borboleta, né? Aí ele ficou debaixo da bola, a bola passou por cima dele e o zagueirão foi lá e só deu uma chapadinha assim e botou a bola lá no fundo da rede. Aí foram pro VAR e tudo mais, não tinha nada de irregular, foi marcado o gol. Na sequência, não demorou nem 5 minutos, a Austrália virou o jogo para 2-1. Numa bobeira, mas o Brasil assim, não chegava no meio-campo. A bola ia para ali, ia para cá, tocava, vai. E ninguém chegava. Até que chegou no canhotinho lá, meu irmão, que soltou um petardo. Quando o goleiro foi, já era. Já estava lá no fundo da rede, 2-1. E teve um pênalti, lógico, em cima do Danilo. E aí, quem pegou a bola para bater? Quem? O Endrick. Não, passa para o Vini Júnior. Porque o Bruno Guimarães nem se meteu em ir para lá.
0: Já ia perguntar, devia se meter agora.
3: Nem se meteu em ir para lá. O Vini bateu e fez. Não, foi o Rafinha que fez o primeiro de pênalti. Foi o Rafinha que fez o primeiro. E depois o Vini fez o segundo de pênalti também. E ele não se meteu não, viu? O Bruno não foi para lá nem pro Rafinha, nem pro...
0: Mas querendo ou não, eles deveriam se meter justamente para tentar amenizar o que eles deixaram na Copa do Mundo.
3: No segundo pênalti, a favor do Brasil, o Endrick pegou a bola. Acreditava-se que o Endrick iria bater. Aí ficou lá segurando a bola. Quando veio, ele tocou. Toma, Vinícius, a bola é tua. Aí o Vinícius foi lá para a bola. Ainda deu aquela paradinha assim que deu um frio na barriga de quem estava assistindo. Mas ele bateu no canto. O goleiro foi, mas não chegou. A bola foi para o fundo da rede. E o Brasil fez 4-2. Foi o placar do jogo. Muitas mudanças aconteceram, né? E está faltando apenas 1 ou 2 estrearem. Mas isso é mais do que certo. Tem que colocar para jogar, né? Se levou, tem que colocar para jogar. Até o Martinelli jogou hoje.
4: A perspectiva de evolução, né, Alberto? A seleção brasileira?
3: Exatamente.
4: Os testes, você sabe que é isso, né?
3: É teste. Então está fazendo os testes. Né? Agora, sábado, 9 horas da manhã, viu, galera? Tem lá em Calcutá, na Índia, vai ter aí o Brasil e a Índia, né? E vai ter novamente mudanças, principalmente no gol.
0: Tem favoritos para esse jogo?
3: Favorito sempre foi o Brasil, né? Brasil sempre favorito, né? Pentacampeão, né? Mas e a Índia ninguém nem conhece que tem futebol.
0: Depois da última Copa eu já não duvido mais de nada.
3: Não, mas a Índia não tem nem histórico de bom futebol. Né?
0: Então, exatamente por isso, porque pessoas que não tinham, seleções que não tinham histórico nenhum, andaram surpreendendo
3: até
0: por
3: vozinha,
0: aí.
3: Né?
0: Eu fiquei... Eu tava com isso na ponta da língua. eu já não duvido mais de nada.
3: Mas o vozinho tá aqui no Equador, ele não tá bem não, viu? A galera, ele não tá bem não no gol lá.
0: Oh, meu Deus, foi só a sorte para receber. Agora vamos pôr um fuxicozinho aqui, bora trazendo para nossa seara. Verdade que apareceu um e-mail aí com um candidato, um novo candidato à presidência da Federação Acreana de Futebol?
3: Olha, nós vamos ter eleição na Federação Acreana de Futebol no dia 5, né? Dia 5, acho que é uma segunda-feira, se não me engano, por aí, ou terça, né? Não tô lembrado. Segunda, né? Então, na segunda-feira, dia 5, nós vamos ter eleição na federação. Já tem uma chapa registrada, porque era até ontem, né? Às 14 horas para registrarem a chapa, o prazo. Né? E uma chapa já está registrada oficialmente, que é do atual presidente, o Adem Araújo, que tem como vice, o primeiro vice, o Juscelino Tomé, o segundo vice, o Gerson Boaventura, que é o presidente do Rio Branco. Né? O Juscelino é tesoureiro da federação hoje. Então, essa chapa já está montada, está feita, está escrita. Né? E esperava-se ontem, aí chegou até as 2 da

0: está de prazo esgotando, um e-mail, né, com a lista, mas com nenhuma assinatura. O e-mail com a lista de colocando o Marcelo Aquino, que nem em Rio Branco se encontra em São Paulo em tratamento de saúde, e quem mandou esse e-mail foi o Márcio Conde, que é presidente do Floresta. Você se não lembra do Floresta, mas os mais velhos lembram do Floresta, do Moacir. Ele é filho do saudoso Moacir, o Moacir Conde, então ele enviou esse e-mail para a federação. A comissão que está organizando a eleição acatou e deu um prazo até hoje, né? Eles estenderam o prazo até hoje às 14 horas para que ele oficialize com documentos, porque hoje não é bem assim, é só por e-mail, não. Você tem que ir...
1: A eleição é oficial, então exige documento oficial.
0: Oficial, tem que ir lá no protocolo da federação, né, na comissão organizadora da eleição, protocolar a chapa. E outra situação, você tem que ter a anuência de 4 clubes que estejam aptos a votarem. 4 clubes estão te indicando. Jesse Parada é a candidata que tal. Aí 4 clubes assinam aqui embaixo para ter a validade da chapa.
1: Então esse protocolo não foi seguido?
0: Não foi seguido nem esse, nem outro. Não foi só um
1: e-mail
0: para lá. Então,
1: para ser justo, ainda estão dando
0: um prazo até hoje.
1: Interessante isso.
0: Às 14 horas, né, para que eles se organizem.
2: Mas eu acho justo, sabe por quê? Porque que graça tem uma eleição que tem um candidato só, já ganhou, que nem aconteceu quando foi decidido o presidente da Federação de Handebol. Só tinha ele, não tinha
0: aclamação,
2: quem competisse.
0: Né? Foi aclamação, né? E tudo caminha para ser uma aclamação novamente. Né? Porque hoje os clubes que eram contra o Adem Araújo, lá no início, tá tudo a favor.
1: Então não vai ter os 4 clubes para assinar,
0: não
1: isso?
0: Não tem os 4 clubes para assinar. Aí você, eu falei aqui na semana que o Andirá era contra, recebi o telefonema na hora e disse, olha, o Andirá é o primeiro a votar no Adem Araújo.
1: Eita.
0: E pode declarar o voto do Andirá, que já está garantido. Aí você vai, está na chapa o presidente do Rio Branco. Então o Rio Branco está dentro, também votando. E os demais, até o Maitá, que tem a presidência lá no Rio de Janeiro, o presidente Igor Cota já disse que a procuração vem para o procurador deles aqui votar no Adem Araújo.
1: Então a probabilidade é quase de 100% para a chapa que já está registrada.
0: Exatamente. Né? Isso aí surgiu ontem e não é bem assim, não é avacalhado do jeito que estão querendo fazer. Né? É oficial e o pleito acontece no dia 5 até às 16 horas, acho que lá na Federação Acreana de Futebol. Então, até dia 5, às 16 horas, é que acontece a eleição ou aclamação do presidente atual, Adem Araújo. Certo?
2: Muito obrigada pela participação, Alberto Casas. Nós tentamos. Não sei se conseguimos, mas a gente sabe mais de fofoca do que de futebol.
0: Só para fechar, vou dizer para vocês o que está acontecendo lá no município de Tarauacá, agora, nesse momento. Lá em Tarauacá, estão acontecendo jogos, tanto no masculino quanto no feminino, do Copão Rural, que começou no domingo e termina amanhã, lá em Tarauacá. Então, o coordenador do campo é Rogério Tarauacá, aquele mesmo que fez o primeiro gol aqui na Arena da Floresta pelo Rio Branco, em cima da Seleção Brasileira Sub-20. Né? E aí está acontecendo esse copão lá em Tarauacá, nesse momento estão acontecendo jogos no estádio Nabozão, né? Lá no estádio Nabozão, e são 28, se não me engano, equipes da zona rural que eles já fizeram a seletiva lá atrás.
1: É um número considerável.
0: Eles fizeram a seletiva lá atrás, nas comunidades, e depois as comunidades se reuniram, fizeram a seleção e foram para o município de Tarauacá. Segundo informação do Roque, que é o secretário de esporte, ele disse que tem delegação lá que dá um dia de viagem descendo o rio Muru, né, para chegar até o município de Tarauacá. Lá eles têm, logicamente, o suporte da prefeitura que está ajudando, né, porque você vai desde domingo até amanhã. Se você for passando, você vai ficando, né? Vai passando de fase.
1: É verdade.
0: E os homens e as mulheres também estão presentes com 12 equipes das mulheres.
1: Poxa, que legal, Casas.
0: Exatamente. Então, é Copão Rural que está acontecendo. É o segundo Copão Rural que que está acontecendo lá no município de Tarauacá. Com essa eu fecho a minha participação aqui no Gente Debate. Amanhã tem
1: Casas,
0: mais.
1: Casas, muito obrigada. Obrigada mesmo por ajudar a gente nessa parte esportiva.
0: Amanhã tem mais.
1: Thaís, Caroline e eu perdidas.
2: Se porventura voltar a acontecer, amanhã pesquisaremos bem mais.
0: Exatamente. Grande fotógrafa, né, que está em todas as quadras.
2: Eu sou do esporte, mas eu só presto atenção no ângulo.
0: Olha aí, tá vendo?
1: Obrigada, Casas. Thaís agora tem um recadinho de saúde para você.
2: Então, vou tentar fazer pelo menos 50% aí do carisma que Damião Viana faz, né? Então vamos. 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
1: Agora que chegou aquela hora dos nossos queridos ouvintes de ler a sua mensagem, mandar o seu alô, o seu abraço. Márcio Roberto, me ajude com a vinheta, por favor.
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1: E eu já quero começar registrando a audiência do nosso preparador de goleiros, o amado Dorielson. Dorielson, querido, muito, muito, muito obrigada pela sua parceria de todo sempre. Estou aguardando, inclusive, suas atualizações sobre vacinação, porque Dorielson também é da área da saúde, e para poder informar a nossa população.
2: Pois eu vou te falar, quando a nossa queridíssima colega de trabalho, Fran, soube que a bancada hoje seria feminina, ela falou assim, pô, pegue a lista aqui dos meus alôs. Mande alô pra mim, Francineide Dias, Araci, que é a mãezinha dela, o xodó dela, quem é? Gustavo, o filho dela, Alane, seu Francisco, Fátima e seu Raimundo, estão todos reunidos acompanhando a gente em debate.
1: Um cheiro, Fran, um cheiro pra tua galera aí também. Recebemos um bom dia, vindo também lá da Vila do V, Edinson. Disse bom dia, difusora. Um dia abençoado para vocês, queridas.
2: E aí também temos o Dona seu Jamais. Fã. O seu
1: o
2: fã.
1: O dono da bajola.
2: O homem faz 1.001 convites pra gente. Um dia vamos lá, né? Então, ele mandou lá bom dia, Jesse Parada, Thaís Caroline e Damião Viana. É mudança de tempo.
1: Explique, olha a profecia.
2: Me explique.
1: Ele está dizendo que nós assumirmos a bancada e deixar o Damião ali como assistente é uma mudança de tempo.
2: O Damião hoje está sendo nosso social media, trazendo aguinha e dando suporte emocional.
1: É isso mesmo. Quero mandar um beijo, um abraço super carinhoso para a nossa ouvinte de todos os dias, a Jussara, lá no Adalberto Aragão. Já mandou aqui a mensagem dela, desejando a gente um excelente dia e um excelente Gente em Debate. Jussara, um beijo no teu coração e agora nós vamos a um rápido... não vamos,
2: de
1: não.
2: De forma alguma.
1: Eita, tem JB.
2: JB, porém ele já mandou cedo. Vocês vão apresentar? Gosto muito de vocês, gosto muito do meu barbudinho Márcio Roberto, mas estou com saudade de Damião Viana. Então, assim, um beijo, um abraço, João Batista, numa esperança.
1: É verdade. E agora, de acordo com a vontade do meu chefe, do cronograma, nós vamos a um rápido intervalo comercial e na volta tem muita coisa. Por exemplo, a Justiça mandou o plano de saúde, um dos planos de saúde, custear um tratamento de osteoporose.
2: E a Justiça do Acre obriga plano de saúde a custear tratamento de... Ai, você falou essa, foi?
1: Uhum.
2: E Pedro, Jefferson Dourado, quando chega aqui, ele tira o meu foco. Mas enfim, chuva de granizo surpreendeu moradores do ramal do Paraíso, na zona rural de Sena Madureira. O fenômeno foi registrado por moradores da localidade.
1: É verdade, traremos informações também sobre uma pane que aconteceu em um carro e isso acabou provocando um incêndio. Isso aconteceu ali na BR-364, mas a gente conta tudo no próximo bloco.
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23: 11 horas e 7 minutos no Acre e a Justiça do Acre obriga plano de saúde a custear o tratamento de osteoporose para um paciente aqui da capital. Quem vai contar pra gente sobre esse caso é Jota Menezes.
24: Notícia. A decisão considerou abusiva a recusa de cobertura pela operadora de saúde, baseada em restrição de gênero. A segunda Câmara Civil manteve a obrigação de um plano de saúde em fornecer um medicamento para osteoporose a um paciente de Rio Branco pelo período de um ano. A decisão foi publicada na edição número 8.105 do Diário da Justiça da última sexta-feira. A negativa do convênio de saúde baseou-se na ausência de comprovação científica da eficácia e segurança do remédio para o sexo masculino. Contudo, esse entendimento não foi acolhido pelo desembargador Luiz Camolês, relator do processo. O argumento de que a incorporação pelo SUS se deu apenas para mulheres em pós-menopausa é irrelevante para o deslinde da causa. A incorporação de medicamentos no SUS obedece a critérios próprios do custo, efetividade e impacto orçamentário, não se confundindo com análise de eficácia clínica. O remédio é utilizado no tratamento de osteoporose e o demandante foi diagnosticado com uma osteoporose severa. Com efeito, o relator afirmou que a negativa de cobertura fundada em restrições de gênero, sem respaldo científico ou restrição especificada na bula do produto, constitui conduta abusiva, portanto, incompatível com a boa-fé objetiva prevista no Código de Defesa do Consumidor. Além disso, Camolês enfatizou que a finalidade do contrato de assistência à saúde deve ser assegurada a proteção efetiva da saúde do beneficiário. No conjunto probatório do processo, há ainda um estudo clínico randomizado com registro estatístico do ganho de densidade mineral óssea em homens que utilizaram a medicação. Relatório de recomendação número 1014 da Comissão Nacional de Incorporação de Tecnologias no SUS sobre a inclusão do fármaco para pacientes do sexo masculino. Para o Sistema Público de Comunicação, Jota Menezes.
23: E o Acre registrou este ano o menor número de focos de queimadas para o período, né, desde 2020. Mesmo assim, nos últimos dias, né, os dados analisados, o estado do Acre ainda apareceu entre os estados que mais tiveram registros de focos de incêndio no país. E quem vai trazer esses dados para a gente é Larissa Costa.
25: O Acre registrou 1.355 focos de queimadas entre 1º de janeiro e sábado, dia 26. O número é o menor para o período desde 2020 e representa uma redução de 13% em relação ao mesmo período de 2025, quando foram registrados 1.550 focos. Os dados são do Programa Queimadas do Instituto Nacional de Pesquisas Espaciais, o INPE, e consideram os registros feitos pelo satélite de referência do Instituto. quando comparado à média registrada entre 2020 e 2025, de pouco mais de 6 mil focos, o número de 2026 representa uma redução de 78%. A série histórica mostra que o maior número de queimadas do período foi registrado em 2022, com mais de 9.400 focos. Em 2023, foram 4.350 e em 2024, o número voltou a subir, chegando a 6.515 registros. Apesar da redução no acumulado do ano, o cenário dos últimos dias chama a atenção. Entre sexta-feira, dia 25, e sábado, dia 26, o Acre registrou 101 focos de queimadas, ficando em segundo lugar no ranking nacional das últimas 48 horas. O Pará liderou com 392 registros. O número de focos registrados no Acre representa cerca de 10% de todos os casos identificados no Brasil nesse intervalo. Dois municípios acreanos aparecem entre os 10 com mais focos no país nos dois dias. Tarauacá, na quarta posição, e Rio Branco, na oitava. A Amazônia concentrou cerca de 65% dos focos registrados no Brasil nesse período, com 649 ocorrências. No acumulado do ano, o Acre ocupa a 11ª posição entre os estados brasileiros, respondendo por cerca de 2% dos quase 67 mil focos registrados no país. O Pará lidera o ranking com 11.216 focos, seguido por Mato Grosso, com 9.191, e Tocantins, com 7.423. Entre os estados vizinhos, o Amazonas registra aumento de 82% em relação ao mesmo período de 2025. Já Rondônia apresenta redução de 28%. Os dados do INPE mostram, portanto, uma redução significativa das queimadas no Acre no acumulado do ano, embora os registros mais recentes reforcem a necessidade de atenção durante o período de maior ocorrência de focos no estado. Larissa Costa, para o Sistema Público de Comunicação.
0: Muito obrigada, Larissa Costa. E agora vamos acompanhar a notícia que a chuva de granizo surpreendeu moradores do ramal do Paraíso, na zona rural de Sena Madureira. O fenômeno foi registrado pela comunidade. Gladys Miriam.
1: Uma forte chuva de granizo surpreendeu moradores do ramal do Paraíso, na região do rio Macauã, zona rural do município de Sena Madureira. Durante a chuva, uma grande quantidade de pedras de gelo caiu sobre a localidade e ficou acumulada em diferentes pontos da região. Registros feitos por moradores mostram o granizo após a chuva. O fenômeno chamou a atenção pela intensidade e também pela quantidade de gelo. Até o momento, não há informações sobre pessoas feridas ou danos materiais provocados pela chuva. O granizo é um fenômeno que ocorre no interior de nuvens de tempestade, quando gotas de água congelam em regiões muito frias da atmosfera e durante chuvas mais intensas podem cair em formas de pedra de gelo. E foi isso que aconteceu na comunidade Paraíso, no rio Macauã, e chamou a atenção dos moradores. De Sena Madureira, Gladys Miriam, para o Sistema Público de Comunicação.
0: E agora vamos falar sobre uma comitiva de Epitaciolândia que participa de um intercâmbio de educação ambiental, sabe aonde? Na Alemanha. Quem vai trazer essa informação para a gente é Thaís Caroline.
2: Representantes de Epitaciolândia participaram na Alemanha de um intercâmbio internacional voltado à educação ambiental, conservação da natureza e turismo sustentável. A programação foi realizada na região do Parque Nacional da Floresta Bávara e reuniu 13 representantes de áreas protegidas da América do Sul. Pelo município acreano, participaram Ana Célia Menezes, da Secretaria Municipal de Educação, e Rosinei da Silva, representando a Secretaria Municipal de Turismo e a Reserva Extrativista Chico Mendes. Durante quase uma semana, a delegação participou de visitas técnicas, oficinas e trocas de experiências com profissionais de parques alemães. Entre os temas discutidos estiveram ações de educação ambiental em escolas, turismo sustentável e formas de aproximar crianças e jovens da conservação da natureza. Um dos destaques foi o Júnior Ranger, projeto criado na Floresta Bávara, que utiliza atividades educativas para ensinar crianças e adolescentes sobre o meio ambiente e a importância da preservação. A participação de Epitaciolândia no intercâmbio permite conhecer experiências internacionais que podem contribuir para novas iniciativas de educação ambiental, conservação e a valorização das áreas naturais no município.
0: Thaís Caroline, para o Sistema Público de Comunicação do Acre. Onze horas e 15 minutos no Acre. A produção de café continua ganhando força no Vale do Juruá. O Jonathan Costa vai contar um pouquinho pra gente.
3: Notícia. Durante o Festival de Coco, no último fim de semana, a Cooper Café, a cooperativa de café do Vale do Juruá, foi apresentada como uma das iniciativas que vem ampliando a produção de café no Acre. Segundo informações apresentadas durante o evento, a cooperativa reúne mais de 270 associados e envolve quase 5 mil pessoas na atividade, com mais de 5 milhões de pés de café plantados na região. A diretora da Cooper Café, Catrine Vieira, destacou a parceria com o Sebrae e ressaltou a importância da assistência técnica para garantir a qualidade do café produzido pelos cooperados. Disse ainda que o Sebrae é um parceiro desde o início, porque para ter um café de qualidade é necessário técnicos profissionais que orientem os cooperados a produzir o café, mas produzir com qualidade. Maurifran Oliveira, analista do Sebrae, explicou que a cooperativa conta atualmente com profissionais especializados que acompanham todas as etapas da produção, desde o plantio até o período posterior da colheita. Jonathan Costa para o Sistema Público de Comunicação do Acre.
0: Do Acre para o mundo, é isso mesmo. Produtos florestais do Acre, produtos das florestas do Acre, elas chegam a quantos países? 11. Isso é protagonismo do nosso estado. E quem vai contar isso para a gente é Virgínia Alves.
4: Transformar os recursos da floresta em renda sem precisar derrubá-la é um dos desafios para ampliar a bioeconomia na Amazônia. A estratégia passa por conectar poder público, empresas e organizações que já atuam nos territórios, além de preparar os pequenos negócios para aproveitar as oportunidades geradas pela biodiversidade. O presidente do Sebrae, Rodrigo Soares, explica que a articulação busca identificar as necessidades de cada território e criar oportunidades de geração de renda.
5: São mais de 30 parceiros nesse processo de governança para justamente entender cada território, entender os pequenos negócios nesses territórios e, a partir daí, gerar renda para a nossa economia.
4: Parte desse trabalho passa pelas cooperativas, que ajudam a organizar a produção e criar oportunidades de renda para quem vive da floresta. Rodrigo Soares destaca uma das iniciativas voltadas a fortalecer essas atividades na região.
5: Estamos participando, por exemplo, junto com o BNDES, uma ação importante do Fundo Amazônia, mais de 50 cooperativas em 6 estados aqui da Amazônia, no Acre, enfim, no Pará, em Rondônia, no Amazonas, para que possamos, a partir daí, termos a geração de renda com a floresta em pé e garantindo a sustentabilidade.
4: As possibilidades para transformar a biodiversidade em negócios sustentáveis estiveram entre os debates do Inova Amazônia Summit realizado no Acre. A proposta é ampliar a geração de renda a partir dos recursos e reconhecimentos da região, com inovação e preservação da floresta. Agência Rádio Web, produção e reportagem, Virgínia Alves.
0: Oportunidades no Acre e o futuro do trabalho. O Centro Integrado Empresa Escola, o CIEE, fecha setembro com vagas e evento nacional. Quem vai contar pra gente é o Jefferson Dourado.
6: Quer começar o mês de outubro com o pé direito e uma oportunidade real de entrar no mercado de trabalho? O CIEE está encerrando o mês de setembro com vagas abertas de estágio aqui no estado, com destaque para as áreas de administração e biblioteconomia. Para garantir as suas chances, o caminho é bem simples. Acesse o site portal.ciee.org.br, faça o seu cadastro gratuito e mantenha todos os seus dados atualizados. Quer uma dica de ouro para sair na frente dos concorrentes? Capriche no perfil. Você pode incluir uma redação e um vídeo de apresentação para mostrar todo o seu potencial e chamar a atenção dos recrutadores. E tem mais notícia boa para a juventude. Estão abertas as inscrições para Expo CIEE 2026, o maior evento jovem e gratuito da América Latina. E se você está aqui no Acre, não precisa se preocupar. 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Jefferson Dourado para o Sistema Público de Comunicação.
8: E a Diocese de Rio Branco tem um novo bispo. É isso mesmo, o Papa Leão XIV nomeou Dom Antônio Fontinelli de Melo como o novo bispo titular da Diocese de Rio Branco. E o J. Menezes traz essa informação para a gente.
9: Dom Antônio Fontinelli foi nomeado pelo Papa Leão XIV em 18 de setembro. O novo bispo convida os católicos de Rio Branco de forma geral para a posse canônica na Diocese de Rio Branco no dia 1 de novembro, às 8 horas. Dom Antônio foi nomeado pelo Papa Leão XIV em 18 de setembro e, na ocasião, o novo bispo enviou uma mensagem ao povo da Diocese de Rio Branco, afirmando que chega ao Acre disposto a conhecer a realidade local, ouvir a comunidade e exercer seu ministério com espírito de serviço. Chego para escutar, conhecer, aprender e servir. Quero partilhar suas alegrias e as esperanças, mas também estar próximo nas dificuldades e nos desafios. Fecha aspas. A catedral divulga a celebração com a passagem bíblica que diz: estou no meio de vós, como aquele que serve. Mensagem que acompanha a chegada de Dom Antônio, a nova missão pastoral. A nomeação e posse ocorre após o Papa Leão XIV aceitar, em 1º de julho, o pedido de renúncia de Dom Joaquim Portinês Fernandes, que esteve à frente da Diocese de Rio Branco por quase 3 décadas. Aos 73 anos, Dom Joaquim afirmou que deixou a função em razão de problemas de saúde que dificultavam o desempenho das atividades pastorais, especialmente diante das limitações de locomoção. A celebração de novembro marca o início oficial do Ministério Episcopal de Dom Antônio à frente da Diocese e reúne sacerdotes, religiosos e fiéis para acolher o novo bispo. Para o Sistema Público de Comunicação, J. Menezes, com informações da Diocese de Rio Branco, via Contilnet.
8: Prontinho, e vamos de recado que apostadores serão avisados sobre devolução de dinheiro das bets. Gabriel Correia.
11: O governo federal vai notificar pela caixa postal do gov.br e por WhatsApp os cidadãos com o CPF registrado em casas de apostas sobre os prazos e procedimentos para a devolução do dinheiro depositado nessas plataformas, as chamadas bets. O anúncio foi feito neste sábado. A medida é para garantir que os usuários tenham acesso direto às informações necessárias para solicitar e acompanhar a devolução do dinheiro. A iniciativa faz parte das providências previstas na medida provisória, editada nesta sexta, que determinou o fim da exploração, oferta e publicidade de bets no país. Segundo a MP, os saldos deverão ser devolvidos em dinheiro, diretamente pelas casas de apostas, até o dia 5 de outubro. Nos casos previstos, poderá ser feito por meio de instituições financeiras até o dia 14 de outubro. As mensagens serão enviadas apenas aos usuários identificados na base de dados das operadoras. Ficam excluídos os apostadores que solicitaram a autoexclusão, que é a restrição voluntária de acesso a todas as plataformas autorizadas e que tenham outras restrições regulatórias. A retirada do ar dos sites e aplicativos de apostas acontece a partir do dia 6 de outubro e é uma medida para enfrentar o endividamento das famílias brasileiras, que perderam mais de 60 bilhões de reais apenas no ano passado, segundo dados do Comitê Nacional de Secretários de Fazenda. Da Rádio Nacional em São Luís, Gabriel Correa.
8: Agora vamos falar sobre o desenrola, porque as negociações de dívidas de adimplente foi prorrogada até dia 26 de outubro. E quem conta essa novidade para a gente é Dejanaine Oliveira.
12: O programa voltado a trabalhadores informais com dívidas em dia ou com atraso inferior a 90 dias, o desenrola adimplentes foi estendido por mais 30 dias. As renegociações poderão ser feitas até 26 de outubro, data em que também termina a vigência da medida provisória que criou a iniciativa. O prazo inicial era de 90 dias e terminaria na semana passada. A extensão foi estabelecida pela medida provisória que instituiu o Desenrola 3.0, nova etapa do programa de renegociação de dívidas. O desenrolar de inadimplentes permite renegociar até R$15 mil em dívidas sem garantia contratadas por trabalhadores informais em operações de crédito pessoal. As condições prevêem juros de até 1,99% ao mês. Segundo os dados apresentados pelo governo, a taxa média dessas operações atualmente gira em torno de 7% ao mês. Para participar, o cliente precisa ter quitado pelo menos 4 parcelas do financiamento. Além disso, os pagamentos devem estar em dia ou apresentar atraso inferior a 90 dias. De acordo com o governo, a prorrogação ocorreu porque a implementação do programa sofreu atrasos operacionais. A medida provisória que criou o desenrolar de inadimplentes foi publicada em 29 de junho, mas as renegociações só começaram efetivamente em 10 de agosto. O início das operações ocorreu após mudanças nas regras de participação das instituições financeiras pedidas pelo Banco do Brasil e pela Caixa Econômica Federal, que atuam como agentes operadores do programa. Na justificativa apresentada para a medida provisória, o ministro da Fazenda, Dario Durigan, afirmou que o programa busca atender trabalhadores informais que enfrentam dificuldades para comprovar renda e, por isso, tem maior acesso a modalidades de crédito com juros elevados. Segundo Durigan, a iniciativa permite que pessoas sem vínculo formal de emprego e sem acesso a linhas de crédito mais baratas possam reorganizar suas dívidas em condições mais favoráveis. Desde a criação, no fim de junho, o desenrolar de inadimplentes encontrou resistência no setor privado. Bancos demonstraram pouco interesse em participar de uma iniciativa voltada a renegociar dívidas que ainda não estavam vencidas e que atendem a um público específico. Para ampliar a participação, o governo incluiu a possibilidade de portabilidade de crédito. A medida permite que bancos públicos ofereçam aos clientes condições de repactuação consideradas adequadas. Mesmo com essa previsão, a adesão ao programa ocorreu abaixo do previsto, com as renegociações só começando de fato em 10 de agosto. Dejanane Oliveira, Sistema Público de Comunicação.
0: E agora a gente vai para a melhor hora, né? O GES Parada. Qual é o momento, Márcio?
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0: Pois eu vou iniciar mandando um beijo para Kaline Figueiredo, que está me deixando na expectativa, essa querida ouvinte, que fez a prova da OAB e não quer me dizer o resultado, já é separada. A mulher tá tensa.
14: Tomara que ela tenha sido muito bem sucedida.
0: Claro, porque se eu precisar de advogado, eu recorro a ela.
14: Eu quero mandar um abraço pra dona Alzenia Cássio, que mandou aí um alô pro Matheus e pra Karen, aqui de Rio Branco, que são os donos da MK, e ela disse: Jesse, todos os bairros de Rio Branco têm uma MK. Um abraço para minha sobrinha maravilhosa. Então, tá aí. Um abraço para o Matheus e para a Karen, a galera lá da MK. Sucesso para vocês. E um abraço muito especial para minha princesa maravilhosa, Lidy Santos, que não perde um Gente Debate. Ela mandou um vídeo aqui com um bom dia pra gente, pra mim, pra Thaís, pro Márcio, pro Damião, que tá em stand-by com a garganta machucada, e ela disse assim: mandei um alô pra mim, eu tô ligadinha no Gente em Debate.
0: Pois eu vou mandar um alô mais que especial de uma pessoa que hoje recebeu uma visita aqui na rádio. Foi a nossa queridíssima Isabelle. Isabelle, eu não admito que ela se identifique como Isabelle Oliveira, porque pra mim é Magalhães.
14: Não, eu quero só saber por que Belle veio aqui e não veio me dar um cheiro. Isso é um ultraje.
0: E veio tomar café comigo. Um beijo, Isabelle.
14: Ah, tudo bem. Vocês tomam café de madrugada. Isso não é pra mim. Quero mandar um abraço, sabe, pra quem? Aldejane Souza, nosso ouvinte de todos os dias. Lá no Rio Caeté, na comunidade, acho que é Cuidado. É isso mesmo. Comunidade Cuidado. Um abraço pra ele. Abraço também pro seu Aparecido lá em Brasileia. Pro seu Juraci Moreira, que não está mandando mensagem, mas eu tenho certeza que está ouvindo a gente. Enfim, um abraço para todos vocês.
0: Que mal lhe pergunte, Elias Maia mandou nossa mensagem?
14: Gente, Elias Maia deve estar de férias, porque ele nunca abandonou a gente e não mandou mensagem até agora.
0: Ele, de férias ou não, eu tenho certeza que acompanhando ele está. Mas um abraço, Elias Maia, lá no Morada Nova, onde, Jessy?
14: A Morada Nova, lá no Ceará.
0: Isso, é o nosso ouvinte de lei. Eu não acredito que ele não esteja ouvindo. E vamos para a virada, Márcio. Oh, Jéssica Parada. Gente, eu estou num negócio de querer chamar Márcio Alberto.
15: Ei, sabe para quem que eu queria mandar um abraço? Queria mandar um abraço para a Dona Maria, que para nós ela chama Maria Oliveira. Mas lá em Chapuri, ela é a Maria do Carlito, que é, sabe quem? A mãe do nosso querido Joseni Oliveira. Maria, beijo, Dona Maria.
16: Maria Oliveira é minha mãe também, querida.
15: Ah, é? A Maria do JB também é Oliveira? É. Pronto, um cheiro para as nossas Marias, cheiro para a nossa Fabiola Pontes, que também está ligada no Gente em Debate. E agora sim, Thaís, com todo mundo cheirado e abraçado, vamos para o intervalo.
16: E a seguir, pane provoca incêndio em veículo na BR-364.
15: É, e famílias fazem coleta de DNA durante mobilização por busca de desaparecidos no Acre. Não sai daí não, que a gente volta já já.
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0: No Acre são 11 horas e 36 minutos e nós iniciamos esse bloco falando sobre a ampliação da rede de proteção de mulheres em situação de violência que Xapuri fez, criando a sala denominada Recomeço. E quem vai contar pra gente sobre esse projeto maravilhoso é Joseni Oliveira. Bom dia, Joseni.
1: Falar de mulheres para essa bancada especial de mulheres hoje, Jéssica Parada. Bom dia a você, bom dia Thaís, bom dia o amigo ouvinte de todo o estado. E é uma boa notícia, a rede de atendimento aqui do município de Xapuri ganhou um importante reforço na proteção às mulheres vítimas de violência com a criação da sala de recomeço. A iniciativa abrange tanto moradoras da zona urbana quanto das comunidades rurais, oferecendo suporte e dignidade em momentos de vulnerabilidade. O principal diferencial da sala de recomeço é o seu funcionamento no formato de closet social. Muitas vezes, ao buscarem ajuda ou tentarem romper

ciclo de violência, as mulheres precisam deixar suas casas rapidamente, levando apenas a roupa do corpo. Então, para suprir essa necessidade imediata, o espaço vai oferecer diversos itens, itens essenciais no vestiário, como acesso a roupas e suplementos básicos de emergência. Também um ambiente seguro e reservado, onde terá estrutura preparada para receber as vítimas com respeito, humanização e proteção, e o atendimento integrado. Além do amparo material, a sala funciona como ponto de acolhimento e orientação dentro da rede municipal de serviços. A estruturação do local foi realizada pela Secretaria Municipal de Políticas Públicas para Mulheres, em parceria com comerciantes locais,

0: vítima do Ministério Público do Acre, pontuou que a natureza impulsiona a autonomia e encoraja as mulheres a saírem de situações de violência. Já a defensora pública Laís Andrade, da Defensoria Pública de Chapuri, enfatizou o caráter sensível e humanizado do closete social, garantindo recursos mínimos para quem precisa recomeçar sem assistência básica. Com o funcionamento da sala de recomeço, o município reforça o compromisso de oferecer condições reais para que as mulheres possam reconstruir suas vidas com segurança e autonomia. Um abraço a vocês do estúdio e a todos os nossos ouvintes. Só enfatizando que a partir de amanhã, quarta, quinta e sexta, trarei matérias relevantes às eleições aqui de Chapuri. As eleições acontecem em todo o país, mas vou trazer notícias específicas da seara chapuriense e da segunda zona eleitoral, que abrange Chapuri e Capixaba. Abraço a vocês, a todos os nossos ouvintes de Chapuri, Josenia Oliveira, para o Sistema Público de Comunicação do Acre.
1: Abraço, Josenia, muito obrigado pelas suas importantes informações sobre esse projeto que dá suporte a essas mulheres tão sofridas, né, que são vítimas de violência doméstica.
2: E é muito bom saber também que um assunto tão delicado como esse já está se tornando uma pauta tão importante também com prevenção e suporte para elas, né?
1: Necessário, né? É necessário.
2: E assim, jovem é preso e adolescente apreendido com drogas durante patrulhamento em Rio Branco, Ronaldo Duarte.
3: Um jovem de 18 anos foi preso e um adolescente de 17 anos apreendido na tarde de segunda-feira durante uma ação da RP-107 na Travessa Sabiá, em Rio Branco. A abordagem ocorreu em um beco conhecido como Beco da Terezinha, apontado por denúncias relacionadas ao tráfico de drogas. Segundo a ocorrência, os dois suspeitos tentaram fugir para uma área de mata ao perceberem a aproximação dos policiais, mas foram alcançados às margens de um igarapé. Durante a revista, os militares encontraram com os jovens uma bolsa contendo 11 volumes de substância semelhante à cocaína, 4 de crack e 6 de possível skunk, além de dinheiro e um celular. Com o adolescente, foram apreendidos dinheiro, celular e carregador. Ao todo, foram apreendidos R$ 365,75 em espécie, conforme o registro policial. Os dois estariam envolvidos na comercialização de entorpecentes. O jovem

de familiares de pessoas desaparecidas. A ação ocorreu entre os dias 24 e 28 de agosto em todo o país. Em Rio Branco, a coleta foi feita no Departamento de Polícia Técnico-Científica, Instituto de Análises Forenses, na Avenida Antônio da Rocha Viana. A diretora do Instituto de Análises Forenses, Dulcilene Luna, informou que as amostras foram coletadas e encaminhadas para análise genética para ser feito o exame de DNA. Lucilene explicou que as amostras serão processadas pelo Laboratório de Genética Forense conforme a ordem de processamento e a capacidade técnica e operacional do laboratório, considerando a fila de exames existentes. Segundo a diretora, após a obtenção e análise dos perfis genéticos, os dados serão inseridos nos bancos de perfis genéticos estadual e nacional, na categoria correspondente a familiares de pessoas desaparecidas, como forma de possibilitar o cruzamento de dados com perfis genéticos de pessoas desaparecidas e de restos mortais não identificados. A mobilização faz parte de uma força-tarefa coordenada pelo Ministério da Justiça e Segurança Pública, com participação dos estados e do Distrito Federal. Ao todo, foram disponibilizadas 334 pontos de atendimento em todo o Brasil para familiares que ainda não forneceram material genético que possa ajudar na busca e na identificação de pessoas desaparecidas. A coleta foi feita mesmo

0: Acre, da região norte, o Acre tem a quarta maior taxa de desaparecimentos proporcionalmente à população. O estado acreano fica atrás apenas de Roraima, Rondônia e Amapá, superando Amazonas, Tocantins e Pará. Dejunane Oliveira, Sistema Público de Comunicação.
1: Vamos saber agora com Ivan de Carvalho sobre uma pane que provocou incêndio em um veículo na BR-364.
2: Um veículo ficou parcialmente destruído após um incêndio na manhã desta segunda-feira, dia 28, quando trafegava na BR-364 no trecho que liga o município de Sena Madureira à capital Rio Branco. De acordo com as informações, o fogo teria começado após uma possível pane elétrica no veículo. As chamas se espalharam rapidamente e provocaram danos em diferentes partes do veículo. O incidente aconteceu às margens da rodovia, chamou a atenção de outros motoristas que passavam no local. Apesar da intensidade das chamas, felizmente ninguém ficou ferido. Os ocupantes conseguiram sair do veículo a tempo, antes que o fogo se espalhasse e tomasse conta de todo o veículo. O incêndio resultou apenas em danos materiais. O veículo, no entanto, ficou bastante danificado após ser atingido pelas chamas. Ainda não há informações detalhadas sobre o que teria provocado a possível falha elétrica. As circunstâncias deverão ser esclarecidas posteriormente, após uma avaliação técnica. O caso serve também como alerta para os cuidados com a manutenção preventiva dos veículos, principalmente em viagens por trechos longos das rodovias. Para o Sistema Público de Comunicação, Ivan de Carvalho.
1: E um homem ficou ferido após um acidente com um quadriciclo. Esse acidente aconteceu no Seringal Porto Maia, às margens ali do Rio Iaco, em Sena Madureira. O condutor sofreu um corte profundo no rosto e precisou ser trazido aqui para Rio Branco. Quem vai contar para a gente sobre esse acidente é Gladys Miriam.
3: Um homem ficou gravemente ferido após sofrer um acidente de quadriciclo no Seringal Porto Maia, às margens do Rio Iaco, no interior de Sena Madureira. Segundo as informações, o quadriciclo teria saído da trajetória e por pouco não caiu no rio. Duas pessoas estavam no veículo. O passageiro, que estava na garupa, não sofreu ferimentos graves. Já o condutor, identificado como Marcos Soares, sofreu um corte profundo no rosto e precisou ser socorrido por populares. Devido à gravidade dos ferimentos, Marcos foi colocado em um veículo particular e em seguida encaminhado para Rio Branco, onde recebeu atendimento médico. Segundo as informações, ele permanece em recuperação e o seu estado de saúde é estável. As circunstâncias exatas do acidente ainda estão sendo esclarecidas. Com as informações de Sena Madureira, Gladys Miriam para o Sistema Público de Comunicação.
1: E vamos seguir agora falando sobre coisa boa, né? Quinta semana de música movimenta Rio Branco com oficinas e apresentações gratuitas. Jefferson Dourado.
4: A Escola de Música do Acre, localizada no bairro Tucumã, em Rio Branco, deu início na segunda-feira à quinta edição da Semana de Música. O evento segue até a próxima quinta-feira, dia 1º de outubro, e oferece uma programação diversificada e totalmente gratuita nos turnos da manhã e da tarde. Estudantes, professores, músicos, convidados e alunos da rede pública participam dos workshops, oficinas de instrumentos, concertos de piano e rodas de samba. A iniciativa busca fortalecer a formação técnica e ampliar o acesso da comunidade a diferentes estilos musicais. Ao longo dos 4 dias, o público também pode conferir apresentações de corais, bandas de rock, grupos de violino, baterias, além das bandas das escolas militares Tiradentes e Dom Pedro II. As atividades ocorrem na própria sede da instituição e são abertas para toda a população. Jefferson Dourado para o Sistema Público de Comunicação.
1: Empreendedorismo feminino. O empreendedorismo feminino ganhou destaque, sabe aonde? Durante o Festival do Coco, que aconteceu em Mâncio Lima. Ivan de Carvalho esteve lá, participou da festa e traz todas as informações.

0: informações para a gente.
1: Participação feminina no empreendedorismo foi um dos destaques do Festival do Coco, com a apresentação do programa Plural, iniciativa do Serviço Brasileiro de Apoio às Micropequenas Empresas, SEBRAE, voltada à inclusão, à diversidade e à qualificação profissional. O programa apresentado busca ampliar o acesso de novas técnicas e especializações, criando oportunidade para diferentes públicos, incentivando o desenvolvimento de negócios. Durante o festival, a apresentação das mulheres chamou atenção, tanto entre os visitantes quanto entre as empreendedoras que comercializavam seus produtos no estande. Analista do SEBRAE, Oleon Marcílios, destacou a participação feminina e a importância da qualificação.
2: A gente sabe que a força feminina para se dedicar, para desenvolver novos produtos, novas técnicas, novos serviços, é sensacional.
1: Para o Sistema Público de Comunicação, Ivan de Carvalho.
0: 11 horas e 51 minutos e a gente está chegando ao final de mais uma edição do Gente em Debate, hoje com a participação especial de Thaís Caroline, porque o Damião Viana, ele cedeu espaço para uma gripe. E ontem ele chegou e disse: eu acho que está me dando uma coisa ruim. Eu digo: então não receba não, homem, pelo amor de Deus, não receba. Se é ruim, não receba não.
3: Já
0: e hoje,
3: esperada.
0: quem dividiu a bancada comigo foi Thaís Caroline. Thaís, muito obrigada pela parceria. Provavelmente amanhã seremos nós de novo.
3: Para com isso, mulher.
0: Não estou profetizando, mas a garganta do Damião Viana não está colaborando.
3: Mas você acha que é só no futebol que tem banco reserva? Eu sou a reserva daqui. Cara, crachá é o bombril, mil e uma utilidades. Mas se Deus quiser, amanhã ele vai estar bem. Já dei pastilha para a garganta e tá tudo certo. Olha, eu vou te falar, eu já estamos no final, mas ainda vou mandar um alôzinho para Amanda Abude, para Raquel, para Flávia Raquel. Então, elas estão sempre com a gente, sempre mandando mensagenzinhas, sempre ligadinhas, porque a nossa maior audiência é quem gosta da gente, né? Os amigos, a família e os ouvintes viram amigos.
0: Vocês lembram que eu tinha mandado um abraço e dito que, embora eu não mandasse mensagem, seu Juraci estava ligado no Gente em Debate? Eu tenho é prova para isso, meu povo. Escute aqui.
4: Muito bom dia, minhas princesas, Jessi Parada e Thaís Caroline. Eu tô ligadão sim, obrigado pelo alô aí, tá? Apesar de eu não ficar ligando para não estar incomodando, mas eu tô ligado direto. Eu não vou perder esse programa maravilhoso, principalmente com as princesas falando aí com essas vozes maravilhosas. Tô se mandando me ouvir, tá com problema gripado, né? Mas tá por aí rondando, né? Vistoriando, né? Obrigado, tô aqui curtindo, me deliciando com essa maravilha de programa, tá? Com as notícias, com a interação maravilhosa de vocês, cada vez melhor. Thaís Caroline se revelando uma autêntica comunicadora do rádio, tipo você. Você também, né, ô princesa Jesse? Eu conheci minha rodando aí por dentro, daquele tempo do Espaço Elas. Hoje é essa apresentadora maravilhosa, com essa voz potente aí, comandando o programa, que não deixa nada a desejar a ninguém. Você e a Thaís, tá bom? Obrigado por tudo, tô ligadão aqui. Um abração. Coração assim meio apertado, meio deprimido, mas curtindo aí esse programa maravilhoso, tá bom? Obrigado por tudo. Um bom dia para todos nós.
0: Se afobe não, conversamos sobre isso quando o Gente em Debate terminar. Um abraço, que Deus abençoe o senhor e a sua família, seu Juraci. Thaís Caroline, nós vamos estar juntas de novo na cobertura das eleições 2026, não é verdade?
3: É verdade, porque aqui a gente gosta de trabalhar, né, Jéssica? A
0: Eu
3: gente
0: não.
3: gosta, Jéssica, diga que
0: Não, eu
3: gosta.
0: preciso trabalhar diferente.
3: Gente, estaremos no domingo acompanhando, dando boletins ao decorrer do dia. Jéssica Parada estará pela manhã, eu estarei pela tarde, no horáriozinho do almoço aí de vocês. Já no fechamento, acredito que Ângela Vila Nova, porém, com a apresentação. Nós, produtoras, como produtoras, e os
0: Sim.
3: apresentadores, obviamente, vozes potentes e muito reconhecidas, que são Jefferson Dourado e Damião Viana. E, Jesse, né, eu acabei esquecendo, mas sabe quem está ouvindo a gente também?
0: Quem?
3: Que sempre está ouvindo a
0: Sim,
3: gente?
0: quem?
3: Wesley Moraes.
0: Ah, Wesley, tô com saudade de você, meu querido, das suas participações. saudade da sua voz, um cheiro para você. Eu creio que quando terminar esse período eleitoral, nós vamos retomar a nossa parceria, não é? E tem gente também, parceiros nossos, ouvindo a gente, sabe aonde? Sena Madureira, meu querido João Carlos, nosso parceiro, nosso correspondente, sempre mandando mensagens para a gente. E também dono de um programa que é recorde de audiência em Sena Madureira. João, meu querido, um cheiro para você. Thaís, vamos o tempo lá, correu, né? Acabou, enfim.
3: Botou gente fala muito, dá nisso. Então, meus queridos ouvintes, nossos queridos ouvintes, muito obrigada pela companhia de vocês, pela participação, a gente fica muito feliz. E foi uma honra, Jéssica Parada, estar aqui do teu lado, com o Márcio Roberto, e gostei muito.
0: Um cheiro, gente. Se Deus quiser, amanhã nós estamos de volta. Esperamos contar com a participação da Thaís Caroline e do Damião Viana, a equipe completa. Se não der, a gente toca daqui, vocês ajudam a gente daí. E é isso. Muito obrigada por tudo. E amanhã, se Deus quiser, a gente tá de volta.
3: Como diz Damião Viana, fique com Deus, que com ele nós vamos.
0: É isso aí.
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0: Brasil vence a Austrália e mostra o poder de reação após virada. Arrascaeta, Mbappé e a lista de estrelas que viram desfalques na data FIFA. Regulamentação das bets, clubes e federações pedem ao STF suspensão da MP ou transição de 6 meses. Briga acirrada na Série B, Vila Nova e Juventude seguem no G4, Ponte Preta, América, Mineiro, Londrina e Avaí afundam no Z4. Copa Ouro retorna nesta quinta-feira após paralisação. Copão Rural em Tarauacá leva muita gente ao Nabozão. No apagar das luzes surge um e-mail com uma nova chapa na eleição da federação. E você vai conferir também os resultados do Rio Branquense. Você vai conferir essas e outras aqui no programa que está apenas começando.
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0: Às 12h05, nosso boa tarde para você que estava ligado aqui no Gente é Debate, você que vai ficar até 1 da tarde no Lance Esportivo aqui pela sua difusora FM 104.5. Comigo aqui no estúdio está Zezinho Melo, Darlene Cardoso e Márcio Roberto. Você sabe quem está ligado desde do Gente em Debate? O Dorielso Mendes.
3: Dorielso Mendes da Comissão Técnica do Santa Cruz.
0: Exatamente, preparador de goleiros.
3: Ele e o Walter Zenga são os preparadores de goleiros.
0: É, o Walter das categorias de base, né? E o Dorielso vai ficar no principal.
3: É verdade.
0: E ele disse que, olha, nós estamos feios de goleiro, né? Estamos feios de goleiro na seleção.
3: Tá mesmo.
0: Né? Botaram o Hugo... O Hugo tomou um frangaço de falta. Hoje o Otávio ficou catando borboleta da bola que passou em cima da zaga. Cima dele na pequena área ali. Ele procurando o quê? Aí depois ficou mostrando o pulso. Ah, meu pulso, foi nada. Foi nada.
3: Nada.
0: Você vê no replay que nem aqueles questionaram impedimento, que tudo, não tinha. Não tinha como, porque foi cruzamento, foi escanteio. E quem desviou... Foi o jogador brasileiro.
3: Brasileiro.
0: Né? E aí é que não tem impedimento mesmo. Mas o Brasil conseguiu fazer um gol, tomou 2, depois fez mais 2. Né? Foi 4, né? Fez mais 3 gols lá, foi 4-2 o placar do jogo de hoje. Quem acordou 5 da manhã para ver, né? Viu o Brasil fazer 1-0 com 2-3 minutos, foi? 2-3 minutos, fez 1-0. Aí depois esqueceu de jogar, porque a Austrália pegava a bola e ficava tocando no meio de campo. Parece que não tinha ninguém marcando. Ninguém marcando, a verdade é essa. E aí ela foi lá e fez 2 e poderia ter feito mais. Menos ruim que está sendo teste e Ancelotti já mostrou 2 seleções, né? Mostrou 2 seleções aí. E agora contra a Índia, vai ser sábado às 9 horas da manhã, horário do Acre. Deve colocar aí o restinho que faltou para jogar. Né, que hoje ainda colocou o Martinelli no finalzinho.
3: Foi.
0: Né? E agora, para esse jogo, ele já vai, já disse, o goleiro vai ser trocado. Vai ser o lado do Curitiba. Né? Porque foi o do Corinthians, não deu muito resultado. Foi o do Cruzeiro, não deu muito resultado. Agora vai o do Curitiba.
3: Vamos ver do Curitiba.
0: É o Morisco. Pedro Morisco vai para o jogo agora no próximo sábado, valendo aí. Essa reformulação da seleção brasileira.
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0: A seleção brasileira derrotou a Austrália por 4-2 hoje em amistoso na cidade de Brisbane. O técnico Carlo Ancelotti abandonou o esquema com 4 atacantes e apostou em um time com o meio-campo mais preenchido. O resultado foi uma equipe de maior movimentação, menos presa, em campo e com individualidades potencializadas. Uma atuação que espantou a péssima impressão deixada no empate de 1-1 no primeiro confronto com os australianos na sexta-feira. Wanderson, Rafinha, Bruno Guimarães e Vini já marcaram para o Brasil, enquanto Sirkati e Metcalfe balançaram as redes para os donos da casa. Esse segundo gol aqui do Metcalfe foi um golaço, viu? De canhota, de fora da área, o goleiro só viu o quê? A bola batendo na rede e voltando, foi?
5: Foi.
0: E olha que ele tabelou. Ele primeiro tocou a bola, aí na intermediária, aí voltou a bola para ele ajeitou e mandou. Marcação zero. Marcação nenhuma, rapaz, no meio-campo da seleção brasileira.
5: E tem um problema a seleção brasileira, que o Rafinha saiu sentindo a coxa e pode não jogar no sábado, né?
0: Tem isso também, né?
5: Tem isso também, que pode ser mexido aí.
0: Aí vem o Estevão, né?
5: Verdade.
0: É, entra o Estevão ali, já que o Estevão hoje estava no banco, né? O Rafinha estava ali. Aí tem o Rayan também, ali que pode entrar, já que o Rafinha estava mais centralizado no meio campo. Mas teve pênalti, o Rafinha bateu e fez. Pode, Bruno Guimarães ficou se coçando para pegar a bola, mas ele disse, não, vai para lá. Vai para lá, sai daqui. Mesmo no amistoso, mas sai fora. Não é isso, Azimelo? Você que viu o jogo aí,
5: pois na íntegra. Foi o que aconteceu mesmo. Ele pegou a bola, bateu, mas o goleiro ainda foi.
0: O Rafinha bateu, o Vini bateu e fizeram gol, né, os dois. Vamos então tocar para frente aqui o lance esportivo desta terça-feira. É, rapaz, regulamentação das betes, o SINAFUT, Sindicato Nacional das Associações de Futebol Profissional, que representa clubes e federações, pediu ao ministro Luiz Fux para entrar no processo que questiona a medida provisória anunciada pelo presidente Lula na última sexta-feira, que proíbe as betes, apostas esportivas no país. Entre os pedidos da entidade está a suspensão imediata da proibição até que o Congresso decida sobre o assunto, ou até que o Supremo Tribunal Federal, STF, faça o julgamento final. Se o pedido principal não for aceito, o sindicato quer um prazo de transição de 6 meses antes que a proibição das betes entre em vigor. A entidade explica que a data atual para o bloqueio dos sites 5 de outubro de 2026, é bem aí, na próxima segunda-feira, né? Acontece justamente na reta final do campeonato e das decisões estaduais, momentos em que os clubes faturam mais com marcas e patrocínios. Além disso, os clubes já estão fechados os orçamentos e planejando o campeonato do ano que vem. Por isso, a associação defende que a proibição só deverá começar a valer no fim da temporada para não prejudicar o planejamento dos times. A informação foi publicada primeiro pelo portal Metrópolis e confirmada pelo jornal O Globo.
5: E o presidente do Flamengo disse, como é que eu vou pagar o Paquetá? Não pode. Pois é.
0: É, meu amigo, o negócio tá complicado, mas eu acredito que vai ter um reviravolta aí por cima, né? Vai não, né? O senhor tá querendo alguma coisa? Tá prestigiando aí, ó. Olha aí, tá vendo? Você é o diretor, ainda não. Alô, Jefferson Dourado. E a briga acirrada, hein? A 30ª rodada da Série B do Campeonato Brasileiro chega ao fim nesta terça-feira. Hoje, dia 29, o Botafogo de São Paulo recebe a Ponte Preta às 7:30 da noite, 5:30, horário do Acre, no estádio Santa Cruz, em Ribeirão Preto. Aqui já passaram vários ídolos, como os irmãos Sócrates e Raí, né? Em um duelo direto na parte de baixo da tabela, o Pantera é o 16º colocado, enquanto a Macaca Campineira segura a lanterna na 20ª posição. Praticamente rebaixada a Macaca Campineira, que vai virar SAF, né? Tem alguém querendo comprar? Tem alguém querendo. É. E o Botafogo de São Paulo tenta espantar a fase ruim, já que acumula 5 derrotas e 2 empates nos últimos 7 jogos do... 7 jogos, né? Do outro lado, a Ponte Preta até venceu o CRB na rodada passada. Mas a situação é gravíssima, segundo os matemáticos da Universidade Federal de Minas Gerais. A Macaca tem quase 100% de risco de rebaixamento para a Série C. É o que eu falei agora, né? Tá virtual rebaixada. Para esta noite, a matemática diz que o seguinte, hein? Mesmo se perder, o Botafogo continua fora da zona da degola. Se vencer, ganha fôlego, mas permanece na mesma posição. Já a Ponte Preta não sai da lanterna, independentemente do resultado. Todos os detalhes da Série B, você confere agora com ela, Daniela Esperon, no quadro Futebol de Acesso à Série B. Passado a limpo aqui no Lance Esportivo.

0: Daniela esperou, né, que...
1: Eu também tá correndo atrás.
0: De
1: subir, mas tá difícil,
0: rapaz. O Belo, rapaz.
1: O Belo, tá difícil, perdeu em casa pro Maringá.
0: Ih,
1: né? Foi pro Maringá, foi.
0: E olha que tem um neném, né?
1: Pois é.
0: Ele tem um neném, né?
1: Tem um neném e tem também um que passou pelos times grandes do nosso futebol, que a torcida tá xingando ele para a Dedéu aí. Né, que passou lá pelo Nacional também, centroavante.
0: O Sassá tá por lá, é?
1: Não, não, é outro Sassá jogador.
0: Não, Sassá, Sassá agora, não passou pelo Nacional, não. Sassá passou.
1: Agora, o goleiro Neto, que era do Botafogo, né, 37 anos, vai ser contratado mesmo pelo Juventus. Da Itália, viu?
0: Juventus da Itália tá buscando o Neto e já vai levar, é?
1: Já vai levar o Neto.
0: Chegou aí, Márcio. Então vamos lá, Daniela Esperon, traz esse resumo aí da Série B.
2: Olá, está começando o Futebol de Acesso. Eu sou a Daniela Esperon e você vai ficar por dentro dos principais acontecimentos da rodada da Série B. Vamos lá?
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2: Como já era de se esperar, o Campeonato Brasileiro da Série B é marcado pelo equilíbrio, tanto na parte de cima quanto na parte de baixo da tabela de classificação. E faltando apenas 8 rodadas para o fim do campeonato, está tudo em aberto. Ali, na zona de classificação para a elite do futebol nacional, temos Vila Nova e Juventude. A equipe de Caxias do Sul, inclusive, nesta rodada, foi o único visitante a vencer 1-0 diante do América Mineiro no estádio Independência. Um resultado importantíssimo que fez com que o Juventude pulasse para a vice-liderança do campeonato com 53 pontos e quebrando uma sequência negativa de 2 jogos sem vencer. É o momento de reta final que é importante agora conseguir embalar. Até porque o Vila Nova tem 54 pontos, apenas um pontinho a mais que o Juventude. Venceu também na rodada 2-0 em cima do Londrina. Mas vale destacar que o Vila Nova, na rodada que vem, vai jogar fora de casa, pegando o Botafogo de Ribeirão Preto. E a equipe do Juventude joga em seus domínios, dentro do Alfredo Jaconi, encarando o Operário do Paraná. Para falar sobre esse equilíbrio e essa reta final de campeonato brasileiro, o jornalista Cadu Macri faz uma avaliação do campeonato até agora.
4: Então, Daniel, o campeonato segue muito equilibrado. Acho que essa decisão que a CBF teve de mudar o formato do acesso, passar de 4 times subindo direto para 6, com 4 disputando 2 vagas em modo playoffs, mantém o campeonato num nível de equilíbrio e de procura pelas vagas até o fim de forma muito interessante. Por exemplo, o Goiás, que hoje é o 11º colocado com 42 pontos, ele ainda sonha, porque não, com o 6º lugar, que é algo que ainda mantém uma chance e uma chama de classificação. Se fosse para tentar buscar a 4ª posição, seria bem mais complicado, até porque o Novo Horizontino é quem tem 51 pontos. Então a competição está equilibrada, o Vila Nova faz um momento muito bom de campeonato, aproveitando os jogos em casa, com 54 pontos, mas não tem paz, né? Porque o 3º colocado, que é o Fortaleza, tem 52. Ou seja, só 2 posições garantem o time na Série A no ano que vem. O 1º e o 2º. Então, o 1º colocado não tem essa tranquilidade nem para falar que está com a vaga no playoff garantida, apesar de estar muito bem encaminhado. A diferença do Vila Nova, que é o 1º, com 54, para o CRB, que é o 7º, que tem 48, é de 6 pontos, e ainda vários times entre eles. Acredito que essa luta pelo acesso vai ser muito grande, porque temos times de qualidade ainda ali em 8º, 9º, como é o caso do Operário, do próprio Sport, além do Cuiabá e do Goiás. Acho que até essa posição, né, mesmo que o São Bernardo e o Atlético tenham a mesma posição, a mesma pontuação do Goiás, eu acredito que esses dois não lutam pelo acesso da mesma forma que o Goiás, que é um time muito mais tradicional e pesado no futebol brasileiro.
2: Na parte de baixo, até o momento, estão Avaí, Londrina, América Mineiro e Ponte Preta. Ponte Preta, inclusive, que é a lanterna e vai jogar nesta terça-feira encarando o Botafogo de Ribeirão Preto jogo que vai acontecer fora de casa. A situação da Ponte Preta é muito ruim no campeonato, chegou a vencer na última rodada, quebrando uma sequência de derrota de 4 jogos, mas está numa situação realmente muito difícil. O Botafogo de Ribeirão Preto precisa vencer, está pressionado porque está ali na 16ª colocação com 32 pontos, 2 pontos a mais apenas do Avaí, que é quem abre a zona do rebaixamento. Então, 8 rodadas restando e muita coisa para acontecer na Série B do Campeonato Brasileiro. Você acompanha tudo da Série B do Campeonato Brasileiro aqui no Futebol de Acesso toda semana. Até a próxima.
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0: Aí o Futebol de Acesso da Série B, né? E temos um acreano agora que ele está lá no Esporte, né? Não está sendo muito aproveitado aí o nosso Neto Pessoa, que já foi... teve acesso com o Náutico, né? E teve o clássico agora lá, Náutico e Sport, e o Náutico levou a melhor, né? Em cima do Sport, certo? Aqui conosco está o Márcio, acredite, né? O homem que hoje deve estar em Fortaleza, no Ceará, porque ele anda esse Brasil todo, né?
1: E o Joaquim, lá em Manaus, sempre ligado com a gente, aquele abraço a ele, e o Olímpio, o olimpidista, tá bom de levar o Fábio, do Fluminense. Rapaz, para a seleção.
0: Rapaz, se levar os veteranos aí, nós vamos fazer mais bonito do que esses jogadores que dão aí. Só que tem um termo da renovação, né? Mas o Everton tá pegando muito, o Fábio tá pegando muito, né? E isso no Brasil, que a gente tá por dentro. Fora do Brasil, ninguém sabe como é que tá aí. Esse Alisson não dá mais não, né? Dá mais não, né? Dá mais não. Mão de ripa? Mão de ripa. meu amigo, vamos dar um giro pelo mundo?
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0: E a data FIFA termina apenas dia 6 de outubro, mas a lista de jogadores lesionados das seleções já é grande e conta com nomes de peso como o Arrascaeta e o Mbappé. O meia uruguaio, por exemplo, não tem prazo para voltar a defender o Flamengo. Ele vai precisar passar por uma cirurgia após fraturar o punho esquerdo em um amistoso contra a Coreia do Sul. Na segunda-feira, Arrascaeta caiu sozinho no gramado e pediu substituição aos 32 minutos do segundo tempo, logo após brilhar com um gol e uma assistência na vitória por 4-1 sobre os coreanos. Esta é a segunda lesão, né, grave que o jogador sofre na temporada. Em abril, ele já havia fraturado a clavícula direita durante um jogo contra o Estudiantes, né, pela Libertadores, quando também precisou passar por cirurgia. E agora iria enfrentar novamente o Estudiantes da Argentina, só que o time lá da Argentina, que me foge o nome agora, que disputou a final aí com o Estudiantes, na Supercopa deles, eles baixaram a madeira, Zazil. Baixaram a madeira nos jogadores do Estudiantes, que ajudaram até o Flamengo aí, porque vai sem vários jogadores aí, o Estudiantes, para esse jogo, né, que é o primeiro aí da semifinal da Copa Libertadores. Às 12 horas 24 minutos da capital acriana, aqui o lance esportivo. Vamos essa aqui da Premier League, que anuncia City culpado por violação financeira e clube diz que vai recorrer. Meu amigo, o Manchester City foi considerado culpado de todas as 115 acusações realizadas à violação dos regulamentos financeiros da Premier League. A Liga Inglesa emitiu comunicado oficial no início da tarde de hoje, portanto, que o clube inglês tem até 2 de outubro para recorrer contra a decisão. A Premier League afirmou que a comissão independente constatou que entre as temporadas 2009, 2010, 2017 e 2018, o Manchester City organizou, né, contratos falsos com diversos parceiros comerciais, registrou contas falsas e ocultou a verdadeira situação financeira de seus auditores e reguladores do futebol. Violou significativamente os limites de gastos tanto da Premier League quanto da UEFA e, durante a investigação da Premier League, cometeu múltiplas violações de seus deveres de cooperação e da máxima boa-fé com a Liga. Rapaz, o negócio está enrolado aqui, ó. É, o Manchester City irá recorrer. Pouco depois do anúncio da Premier League, o Manchester City também divulgou uma nota oficial sobre o caso e dizendo, tão desapontado quanto surpreso, o clube se declarou inocente das acusações feitas pela Liga, afirmou o porta-voz de um corpo abrangente de provas irrefutáveis e garantiu que será implacável e, quando necessário, proativo em todos os fóruns regulatórios e legais apropriados. O negócio lá é feroz, meu amigo. E o caso, você quer entender o caso? Foi esse aqui, ó. É, o Manchester City foi acusado em fevereiro de 2023 de violar regras financeiras da Premier League mais de 100 vezes durante 9 anos. A investigação que levou à acusação durou 4 anos. O caso foi, então, encaminhado para uma comissão independente da Liga. As supostas violações financeiras teriam ocorrido em 2009 e 2018. O clube foi acusado de ter violado as regras da Liga que exige a melhor fé na hora de declarar informações que fornecem uma visão verdadeira e justa de posições financeiras do clube. É, meu amigo, aí a comissão agora deu o veredito. Vai buscar provas e vá se explicar, tá certo? O Júnior da Estácio, o Estácio tá ligado aqui conosco também, dando o prazer da sua audiência. 12h27, chegando a 12h28, Márcia, é contigo aí.
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10: Às 12 horas 31 minutos da capital acreana, aqui o Lance Esportivo para você, né? Você que está ligado aqui conosco nessa segunda meia hora, você que está buscando ainda o garoto na escola, está deixando um abraço para você que sempre está dando o prazer da sua audiência. Faça que nem o Evandro Matos, lá em Seno Madureira, o homem que tem um comércio lá no bairro Cafezal. É, tá ligado conosco todos os dias. Dorielso Mendes também está ligado aqui, o Júnior Estácio chegando aqui, dando o prazer da sua audiência e confirmando a audiência, está o Edmar Souza, né? Edmar Souza lá no... Estúdios da Aldeia FM. E ele manda um card aqui, né, rapaz, o Edmar Souza, lá da ABB, escolinha de tênis de mesa, né? Hoje, a partir das 19 horas, teremos as nossas atividades. Todos devem ajudar na montagem e desmontagem da arena, tá certo? É os atletas, né? Nossos treinamentos são às terças e sextas-feiras, tá dizendo aqui os professores. Nível iniciante de 1 e 2 é o Manuel Bento. Nível intermediário e avançados, o Gleison Maia. Lá, local é o ginásio da ABB, das 19 às 21 horas.

0: Aqui, então vamos lá. Aqui ele trouxe o card e trouxe o card, mas está aqui só a tabela, né? A tabela dos clubes. Campeonato Rio Branquense, no grupo A, nós temos aí os amigos do Dudu em primeiro lugar, segundo Cafu Autopeças, terceiro Aroeira e em quarto está o Sport CFC. No grupo B, o primeiro está o Betel, o segundo Unidos da Torre, terceiro o Atlético Calafate e em quarto Amigos do Doca. Já no grupo C, nós temos aqui o Vietnã Futebol Clube, Maringá, a Marmoraria Rocha e o Campinas, são os quatro primeiros do grupo C. No grupo D, nós temos aqui o Primaverense, União Católica, o Tucumã e o Amigos do Louro. Rapaz, tem time aqui que não perdeu nenhuma, né? Tem 15 pontos, como é o caso do Primaverense, tem 5 jogos e 15 pontos, sinal que não perdeu nenhuma aí no campeonato rio-branquense, que tem à frente aí o Zé Reginaldo da Rocha, né, lá no campo do Calafate. Zezinho Mello passou por muito por lá, viu?
1: Já, tive por lá já. Tenho que voltar a dar uma olhada no futebol lá.
0: Às 12 mais 34 minutos, vamos falar então do Copão Rural que está acontecendo lá em Tarauacá. O Copão Rural, mas antes do Copão Rural, vou trazer o Paulo Roberto, porque a Copa Ouro está voltando aí depois de uma paralisação. Mas antes, Zezinho Mello, você sabe quem está ligado conosco lá em Manaus? Não é o Joaquim, não. É o aniversariante do dia. O Estevão Costa.
1: O Estevão.
0: Está se recuperando lá de uma lesão, né? Fez uma cirurgia e hoje está aniversariando.
1: Um abraço para eles, parabéns.
0: Irmão da Rosa, né?
1: Irmão da Rosa, nossos parabéns a ele. Hoje também quem está aniversariando é o nosso amigo Dedel, lá em Cruzeiro do Sul.
0: Olha aí, ontem foi a vez do Mundoca aqui, o craque do Rio Branco.
1: Pois é. Programa, né? Parabéns aí pro Dedel aí. Um abraço para você e toda a família, irmão.
0: Estou aqui na cidade das dos cachaceiros. Estevão Costa, estou aqui na cidade das cachaceiras. Né? Ou é cajazeiras, né?
1: Cajazeiras.
0: Cachoeira, rapaz.
1: Ah, cidade das cachoeira.
0: Cidade das cachoeiras. Presidente Figueiredo.
1: Presidente Figueiredo, onde sempre Joaquim vai. Vai trabalhar.
0: Tá ligado lá conosco, dando prazer da sua audiência aí, o Estevão Costa. Vamos então chamar o Paulo Roberto aí, porque ele traz a situação, né, da Copa Ouro.
2: O destaque vai para a 31ª edição da Copa Ouro de Futebol Society da ABB. Nós tivemos no fim de semana as finais do primeiro turno da competição. Finais, porque são diversas categorias. O primeiro turno foi finalizado. Presidente da entidade, Fabrício Almeida. Boa tarde, que avaliação, presidente, vocês fazem da primeira parte da Copa Ouro na sua 31ª edição?
3: Boa tarde, Paulo. Boa tarde, ouvintes. Rapaz, foi muito proveitoso. Vários atletas competindo na competição para ser campeão do primeiro turno.
2: Presidente, agora já é preparar o retorno. E aí começa quando esse fim de semana tem possibilidade de termos aí já a abertura do retorno?
3: Pois é, a competição não para. Em virtude da eleição que está no próximo final de semana, as rodadas vão ser quinta e sexta-feira, respectivamente.
2: Vamos antecipar o início do retorno. No geral, Fabrício, fala os campeões. Tivemos aí o Brasil, ganhou acho que em duas categorias. Os campeões, foi dentro do previsto ou teve alguma surpresa nesse primeiro turno?
3: Na verdade, os jogos foram muito acirrados, né? Na categoria aberto, o Brasil ganhou de 2-1 da Suécia, né? O Brasil começou melhor, já metendo 2 gols. A Suécia conseguiu 1 gol no finalzinho do primeiro tempo. Aí, no último lance, teve um tiro livre direto, né? Mas o goleiro conseguiu defender e o Brasil conseguiu chegar a ser campeão do primeiro turno na categoria aberta, né? Depois teve a decisão do Master, com a Noruega ganhando de 2-1 da Alemanha, também jogo competitivo, muito acirrado. Na categoria Hipermaster, tivemos um empate de 1-1 da Espanha com o Brasil, onde o Brasil conseguiu ganhar nas penalidades. E na categoria Supermaster também tivemos um empate 1-1 com a França sendo campeã nos pênaltis. Então os jogos foram bastante...

0: competitivos.
1: Presidente, obrigado pelas informações e sucesso no retorno da Copa Ouro, que começa na quinta, como você já deixou claro aqui para os ouvintes e também para as pessoas que disputam a competição, 31ª edição Copa Ouro de Futebol Society da ABB.
0: Muito obrigado a todos aí. E quem não conseguiu chegar à final e ser campeão, agora é a hora. Começa quinta e sexta-feira a competição. Boa tarde a todos aí.
1: A direção da ABB pensou, sabe por quê? No sábado,

Isso aqui é para os clubes mineiros é boa demais, rapaz. O governo de Minas Gerais anunciou hoje que destinará 32 milhões para Atlético Mineiro, Cruzeiro e América em forma de patrocínio de estatais aos clubes. A decisão foi tomada após os times perderem contratos com casas de apostas com a publicação da medida provisória pelo governo federal. O anúncio ocorreu na sede do Banco de Desenvolvimento de Minas Gerais. O

0: disputará a Série B do Brasileiro. É que disputa, melhor dizendo, a Série B do Brasileiro. E o Uberlândia, campeão da Série D, para patrocinar essas equipes. A Companhia de Desenvolvimento de Minas Gerais, Codemge, é a Companhia Energética de Minas Gerais, a CEMIG, serão as empresas que estamparão as marcas nas camisas dos clubes. Voltando, né? Era Petrobras, era não sei o quê, agora o time mineiro já estão saindo na frente. Tivemos uma reunião pela manhã com a presidência da CEMIG e os representantes dos três times da capital. A decisão do governo do estado diante da medida provisória, surpresa bomba do governo federal, encerrando as atividades da BET no Brasil, foi dar suporte, apoio aos times com o retorno de patrocínios diretos com as empresas do estado. Vamos fazer a assinatura do protocolo, que já destinamos 32 milhões aos três times do estado. O Atlético e o Uberlândia serão cinco times atendendo nossas pretensões. Não é substituir, mas dar o exemplo para as grandes empresas minerais, disse o governador Matheus Simões. Portanto, está aí. Minas Gerais já larga na frente, hein, Jota?
1: Olha aí, está larga na frente. Vamos ver aí outros locais, outros estados aí para poder apoiar, né? Porque os times do Rio e São Paulo estão aí já com o Pires na mão.
0: Exatamente. E às 12 horas, 42 minutos, vamos falar do Copão de Futebol em Tarauacá, porque é masculino e feminino que a bola tá rolando, hein, Jota?
1: Rapaz, eu vi uns vídeos de muita alegria e muita animação lá quando sai o gol. E o Rogério Tarauacá tá lá botando para quebrar. E quem traz essa matéria às 12 horas, 43 minutos é Alberto Casas.
0: Eu chego no lance esportivo agora para falar de Copão Rural, que está acontecendo lá em Tarauacá. Já foram feitas seletivas e agora já estão na fase de andamento, a fase final da competição. Roque Marinho, secretário de esporte do município de Tarauacá, chega dando o seu boa tarde, Roque.
2: Deixar um abraço aqui para o nosso pessoal aí da zona rural, nossos desportistas. Bom dia para todos, Alberto Casas.
0: Ô, Roque, me diz aí, como é que foi, né, a ideia de formar esse copão, né, esse copão rural, já que vem aí na sua segunda edição?
2: Isso, Alberto, né, um compromisso que o nosso prefeito fez, né, no plano de trabalho dele, com a deficiência que estava tendo dos copão na zona rural, né, em gestões passadas fazia-se aqueles torneios na zona rural, mas cobrava inscrições e tudo e morria lá. Então o prefeito fez um compromisso com a população rural, com os desportistas que, se você levar em consideração, são amadores, trabalhadores que trabalham diariamente ali no campo, na roça, mas tiram o domingo para o esporte. Então a gente reuniu nossa equipe da Secretaria de Esporte e foi fazer, né, nas zonas rurais, nas comunidades do Rio Tarauacá, Rio Muru, Ramais, BR. Nós criamos esse copão desde o ano passado, onde a gente vai para a comunidade, dá todas as condições de bola, material esportivo, troféu, medalha, e lá na comunidade eles disputam entre si e dessa comunidade forma-se uma seleção. E essa seleção vem para dentro do estádio Nabuzão, né? Fazer aí um evento, são 4 dias de evento. Hoje, esse ano, nós estamos com 22 equipes masculina e 12 femininas disputando esse copão aqui no estádio Nabuzão.
0: Coordenação direta no campo de Rogério Tarauacá.
2: Isso, Rogério Tarauacá, nosso amigo, nosso colaborador. Temos o Jonas, que é um amigo nosso, que é o nosso diretor de esporte da zona rural, que está diariamente na zona rural, juntamente com a nosso amigo Zé Carlos e equipes, né? Levando, né? Estando presente na comunidade, acompanhando esse campeonato nas comunidades rurais, para que possa chegar aqui dentro do estádio Nabuzão, onde está pela coordenação do nosso amigo Rogério Tarauacá.
0: Ô, Roque, então de domingo a quarta-feira vai ter aí eventos e as partidas. O grande campeão já sai amanhã?
2: Isso, meu amigo Alberto. Iniciamos domingo, 7 horas da manhã, uma grande abertura com o público, mais de 1.000 pessoas dentro do estádio Nabuzão, só atletas, são 720 atletas, né? E aí tivemos lá na abertura do

0: domingo de manhã. E estamos lá rolando todos os dias. E amanhã a gente faz a grande final, tanto da equipe masculina quanto da equipe feminina. Lembrando que nós temos premiação primeiro, segundo e até o terceiro lugar do Copom.
1: Isso é bom, que prestigia nessas equipes das comunidades próximas, né?
0: Isso, você imagina, nós temos equipes aqui que dá quase um dia de viagem no Rio Muru, a mais longe lá no Rio Muru, dá quase um dia de viagem. Então, a satisfação que esse povo que nunca teve a oportunidade de entrar no gramado, no estádio, aqui em Tarauacá, no Nabuzão, para jogar, aí a gente faz esse evento, traz, é gratificante, a população gosta, a população da zona rural animadíssima, o estádio lotado todos os dias. E a gente tem um prazer de atender essa população rural, de trazer para cá, de dar o apoio necessário para que eles saiam daqui do nosso município satisfeito e já preparando, reforçando suas equipes para o ano que vem, 2027.
1: Roque, agradeço a participação aqui dentro do Lance Esportivo, trazendo as novidades do município de Tarauacá, principalmente do futebol dentro do Nabuzão.
0: Muito bem, meu amigo, nós agradecemos aí pela entrevista, né? Estamos de portas abertas à disposição, na hora que o senhor quiser falar com a gente, estamos à disposição, nós agradecemos, né? Parabenizamos aí pelo seu serviço, que Deus lhe abençoe e dê muito sucesso.
1: Aí, esse é Roque Marinho, secretário de Esporte do município de Tarauacá, trazendo as novidades, já que o Copom Rural está aí em pleno vapor lá no município, no estádio Nabuzão, e amanhã será conhecido os grandes campeões, tanto no masculino, como ele frisou, e no feminino. Alberto Casas, para a Rede Pública de Comunicação.
2: 22 equipes do masculino, 12 no feminino, olha que movimento essa zona rural, hein, Zé?
3: Mas, meu amigo, e como, viu? Parabéns aí pela iniciativa, pela ideia e também pelo trabalho, né, que estão fazendo aí. Eu lembro ainda do Colonial que o Câncer Pereira fez.
2: Aqui tinha o Intercolonial.
3: Aqui tinha o Intercolonial que o Câncer Pereira fez, né, quando trabalhava lá no Andirá, e era um sucesso.
2: O saudoso Hermano Filho fazia a Copa da Floresta, mas deu continuidade.
3: Deu continuidade o pessoal lá, né?
2: Pessoal de cena, e agora é o segundo ano seguido que Tarauacá faz aí o Copom Rural.
3: Aí, parabéns aí vocês de Tarauacá. Já narrei jogo naquele estádio, na inauguração. No estádio Nabuzão.
2: Olha, rapaz, quem está conosco aqui é o Estevão Costa, e a Rosa está aqui hoje. Tá mandando um beijo aí, viu, Estevão? Você que está ligado aí. Mandando um beijo para você, Rosa Maria. Bom, e no apagar das luzes, às 12h48, surgiu um e-mail com uma nova chapa na eleição da federação. Só que totalmente meio irregular, Jotamelo.
3: Porque
2: para você ter uma chapa registrada, precisa no mínimo 4 assinaturas de clubes que estão aí em atividades. Né? Nesse e-mail, não tinha assinatura e não tinha nada de assinatura dos 4 clubes. E outra, já que é uma eleição oficial, não é só por e-mail, você tem que levar corpo físico, né, protocolar a chapa lá na sessão, né, na organização na comissão de eleição, exatamente. Mas vamos saber mais detalhes com o Paulo Roberto.
4: 5 de outubro, segunda-feira, está marcado o processo eleitoral para a presidência da Federação de Futebol, às 16 horas, na sede da entidade. Presidente Aden Araújo, candidato à reeleição, está conosco no programa e fala dos preparativos, o fechamento, o prazo final, que foi ontem até às 17 horas, para inscrição e apresentação de chapas concorrentes. Presidente, boa tarde.
5: Boa tarde, Paulo. Boa tarde a todos. E é isso. Então, ontem fechou, né? Encerrou o prazo para inscrições de novas chapas. E agora é esperar, né, na segunda-feira, para que a gente possa reunir os dirigentes ali para a Assembleia, que provavelmente será a aclamação. Né?
4: Presidente, ontem no início da tarde surgiu uma relação de um pretenso candidato à eleição da entidade. Mas pelo que se observa, não cumpre os requisitos estatutários da federação. Essa relação, não vou nem chamar de chapa, essa relação será avaliada pela comissão eleitoral?
5: Com certeza, Paulo, é a democracia, né? A comissão recebeu, provavelmente, está avaliando aí. Nós, a partir do momento que foi publicado o edital, na quinta-feira, na sexta-feira, nós reunimos toda a documentação necessária para que nós pudéssemos protocolar a nossa chapa o mais breve possível. Né? Como as certidões, elas são hoje todas, né, possíveis de serem tiradas pela internet, a gente conseguiu agilizar, todo mundo se habilitou, está habilitado. Atentamos para que todos os membros da diretoria estivessem habilitados por estarem vinculados a clubes ou na diretoria da federação. Então, enfim, nós trabalhamos incessantemente na sexta-feira para que pudéssemos, o prazo hábil que tínhamos, o tempo, protocolar toda a documentação da nossa chapa.
4: Alguma surpresa para o presidente Adem Araújo que essa relação que chegou à federação via e-mail, primeiro que já é um erro, que alguém teria que ter ido à sede da federação, lá no protocolo, lá no, na recepção, fazer a apresentação, protocolar o documento, como manda o estatuto, e nessa relação consta como candidato à presidência Marcelo Aquino, irmão do saudoso Aquino Lopes. Alguma surpresa esse nome encabeçando essa relação, Adem?
5: Não, Paulo, a gente sabe que a federação ela gera muitos interesses, né? Então, mesmo pessoas que não têm qualificação para assumir, mas elas vão estar sempre postulando o cargo, faz parte.
4: Quando é que será feita uma avaliação, uma análise dessa relação pela comissão eleitoral? Tem prazo?
5: Bom, na verdade, a gente não tem acesso, não tem essa com a comissão independente, vai fazer toda a análise aí no prazo que eles vão estabelecer, né? Era até ontem o registro da chapa, registrou-se, se tem a documentação necessária, se o postulante ao cargo do executivo tem algum vínculo com algum clube federado, se tem 4 clubes que estão apoiando, que eu desconheço, porque somente um não assinou adesão à nossa chapa e os outros 12 assinaram porque um está inabilitado. Então, não sei, eu não consigo entender aí vislumbrar nenhum sucesso no registro dessa chapa.
4: Presidente, te agradeço por atender a equipe mais uma vez e trazer esclarecimentos a respeito desse processo. Segunda-feira, às 16 horas, sede da federação. Vamos acompanhar esse pleito. Os delegados da confederação, os responsáveis, os especialistas nesse processo. Chega a capital acriana quando?
5: Paulo, não tenho essa informação, mas provavelmente segunda-feira, né? Porque tem a eleição no domingo, então todo mundo vai votar. Como nós temos voos chegando na madrugada de segunda ou no final da noite de domingo e na segunda, então de domingo para segunda provavelmente esses profissionais estarão chegando.
4: Obrigado, presidente. Uma boa tarde.
5: Boa tarde. Obrigado a você, Paulo.
4: Tem situações que você precisa ver para acreditar. Os responsáveis por ter criado essa relação, eles não imaginam o quanto é sério o processo eleitoral da federação. Eu acho que eles pensam que simplesmente não sabem do estatuto, as mudanças que foram feitas no estatuto, o que diz o edital, de maneira desorganizada. Aí você acha que essas pessoas vão gerir de maneira correta qualquer entidade? Eu não digo futebol, a federação. Inclusive, eu sei até de onde saiu o e-mail. Quem foi que enviou o e-mail? Já começa o erro por aí. A desorganização já começa aí na elaboração, que não diz, não tem chapa lá, tem um documento lá com os nomes. Sequer alguém assinou. Sequer consta lá o que exige o estatuto da federação. São desinformados. O contexto geral é isso. Um show de desinformação. Aí tem gente vibrando. Ah, vai ter disputa. Ah, vai ter isso. Ah, vai ter aquilo. Não vai ter nada. Eu não sou jurista. Não faço parte da comissão. Mas aqui eu estou passando o que realmente é a informação correta. Durante a entrevista, o presidente citou aí, dos 14 times filiados, 12 já assinaram o apoio à chapa do presidente Adem Araújo. Futebol e progresso. O Galvez não assinou ainda o documento, mas o presidente Igor Oliveira apalavrou. E às vezes a palavra vale mais do que o que põe no papel. Um que não participará do pleito, não terá direito a voto, é Sena Madureira. Por conta de que a gestão do clube lá está com mandato vencido. Não tem mais tempo hábil para a realização de uma eleição. Até tem, mas não de votar. A chapa do presidente Adem Araújo chama-se Futebol e Progresso. Essa está devidamente registrada para concorrer à eleição na segunda-feira, dia 5. Paulo Roberto, Sistema Público de Comunicação.
2: Zanzinho Melo, e hoje eu tive preocupação de falar com o pessoal da federação, né, e eles disseram, realmente apareceu esse e-mail aí, mas como deixou bem claro o Paulo Roberto aí na matéria, que não tem nada oficial, e até porque o prazo foi até ontem, né, e a comissão, pelo seu jeito democrático, deu um prazo até às 14 horas para que essa nova chapa apresente todas as provas, né, toda a chapa, a
3: assinatura
2: documentada.
3: Dos clubes que estão apoiando, 4, né?
2: E eu acabei de falar aqui, 14, 2 estão fora, 12 já assinaram o compromisso com o atual presidente.
3: É, e vamos aguardar. Eu acho que estão querendo brincar com o nosso futebol.
2: Pois é, e a coisa é séria mais do que
3: coisa
2: tudo.
3: Coisa séria, está sendo sério. Está vendo aí que está vindo o pessoal da CBF para participar dessa eleição. Ou aclamação, né?
2: Que mais fácil vai ser aclamação.
3: Aclamação, não é isso? Então, poxa, não vamos... Desde o tempo do nosso presidente eterno, Antônio Aquino Lopes, fez um trabalho excelente na Federação Acreana de Futebol, tá entendendo? Colocando o nosso futebol em evidência em todo o Brasil, participando das reuniões na CBF, participando de Copa do Mundo, representando o Acre na Federação, né, e de outras Olimpíadas e muito mais, né? Entra, né, o Adem Araújo, dá sequência, procurando melhorar algumas coisas que não foi possível o nosso presidente Antônio Aquino Lopes realizar, aí chega na véspera de uma eleição.
2: Você sabe de onde saiu esse e-mail?
3: Ah.
2: Do Floresta Futebol Clube.
3: Ah.
2: Márcio Conde.
3: Ah, eu sempre encontro ele aqui pela...
2: É esse mesmo que assinou o e-mail lá. Veio lá do Floresta Futebol Clube.
3: Pois é, sempre
2: que nem encontro... filiado é a federação.
3: Não.
2: Não é, já foi. Lá atrás.
3: É.
2: Quando era FAD.
3: É isso
2: quando
3: mesmo.
2: Era FAD.
3: Era isso mesmo.
2: É? Federação Acreana de Desporto. E aí, quando passou para a Federação.
3: Como também o Internacional.
2: Sim.
3: Também era filiado junto com.
2: O... Juntamente com o Floresta.
3: Com o Floresta.
2: Era o Saci do Ipaz e o.
3: E o Floresta.
2: O Sururu.
3: O Periquito.
2: O Sururu, né? Da Floresta.
3: É.
2: Você foi lá no Sururu do Martinho Buzugu na época?
3: Fui do seu Oswaldo lá. Joguei no campo do Floresta, que hoje é feito um motel. Né? Foi lá que eu jogando bola, jogava no Rio Branco, fui jogar amador, fraturei minha perna, o goleiro caiu em cima da minha perna, eu fraturei. Entendeu? Pois é, mas é isso aí. Né? Cada qual procura, mas tem que procurar direitinho, tem que procurar em cima do estatuto, da federação, da empresa, prever, para poder fazer uma coisa dessa aí. Aí passa vergonha.
2: Segunda-feira, dia 5, então teremos a aclamação, porque o prazo foi até ontem, mas a comissão deu um prazo até às 14 horas e com certeza não vai aparecer essa documentação lá. Na federação, né? Na comissão eleitoral da Federação Acreana de Futebol.
3: Isso aí, vamos aguardar.
2: 12:59, 30 segundos, vamos embora, Jota?
3: Vamos embora.
2: Amanhã tem mais lance esportivo para você aqui na sua Difusora FM, também na Aldeia FM. Um abraço, galera. 13 horas em ponto, fomos. Tchau.
3: Tchau, até 3 da tarde.
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3: Terça-feira, 29 de setembro de 2026. Começa agora o nosso encontro diário com as notícias, informações e serviços do Poder Judiciário Acreano. Eu sou a Jacira Bidon e o Boletim TJ Acre de hoje está no ar.
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3: Vara de Porto Acre destina penas pecuniárias ao projeto Jiu-Jitsu para crianças e adolescentes. O repasse foi autorizado pela juíza Bruna Perazzo e possibilitou a compra de quimonos e tatames para os participantes. A matéria de Fernando Sobrinho.
5: A Vara Única de Porto Acre destinou recursos de penas pecuniárias para o projeto Força e Honra da Polícia Militar do Acre, que atende crianças e adolescentes com aulas de jiu-jitsu. O recurso, autorizado pela juíza da comarca, Bruna Perazzo, foi utilizado na compra de quimonos para os participantes e tatames para a realização das atividades. Além das técnicas da arte marcial, o projeto trabalha valores como disciplina, respeito, responsabilidade, autocontrole e espírito de equipe. A graduação dos novos atletas foi realizada no quartel da Polícia Militar em Porto Acre, com a presença da juíza Bruna Perazzo e do juiz Ricardo Freire. Durante a solenidade, a magistrada destacou que a destinação das penas pecuniárias pode contribuir para fortalecer projetos sociais e beneficiar diretamente a comunidade. Segundo Bruna Perazzo, iniciativas como essa também ajudam a oferecer às crianças e aos adolescentes um ambiente seguro de convivência e aprendizado, além de incentivar novas perspectivas para o futuro. A ação reforça a atuação do Poder Judiciário na destinação de recursos para projetos que promovem educação, inclusão social e proteção de crianças e adolescentes por meio do esporte. Fernando Sobrinho, para o Boletim TJ Acre.
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3: O curso de desenho sobre direitos do ECA Digital tem inscrições prorrogadas até o dia 30 de novembro. O concurso pretende levar o público infanto-juvenil a refletir sobre a internet mais segura. Ana Paula Batalha fez a matéria.
7: Atenção, escolas públicas e privadas de todo o Brasil. Foram prorrogadas até o dia 30 de novembro as inscrições para o Concurso Nacional Infanto-Juvenil de Desenho, Juventude Conectada com Direitos, ECA Digital TAON. A iniciativa é do Conselho Nacional de Justiça, em parceria com o Ministério da Justiça e Segurança Pública, e busca incentivar crianças e adolescentes a refletirem sobre o uso seguro da internet e a garantia dos direitos num ambiente digital. O concurso tem duas categorias, uma para crianças de até 11 anos e outras para adolescentes de 12 a 17 anos de idade. Os três primeiros colocados de cada categoria vão receber certificado de reconhecimento, materiais escolares e de arte, além de um notebook para a família. Os professores que orientarem os trabalhos vencedores também serão premiados, com certificado e notebook. E atenção para as regras. O desenho deve ser feito à mão, individual, autoral e produzido em sala de aula. Não é permitido o uso de inteligência artificial ou de qualquer recurso tecnológico. Os trabalhos devem abordar, de forma positiva e educativa, os direitos de crianças e adolescentes e a importância de uma internet mais segura. As escolas podem enviar os desenhos pelo sistema eletrônico até dia 30 de novembro. Cada instituição pode inscrever até 5 trabalhos por categoria e cada estudante pode participar com apenas um desenho. O julgamento será realizado até o fim de dezembro e o resultado final está previsto para janeiro de 2027. A cerimônia de premiação deve ocorrer entre janeiro e fevereiro do próximo ano. As informações completas e o edital estão disponíveis no site do Conselho Nacional de Justiça. Ana Paula Batalha, para o Boletim TJ Acre.
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8: TJ Acre leva o projeto Cidadão nesta terça e quarta-feira, dias 29 e 30, para Cruzeiro do Sul. A matéria de Jefferson Gadelha.
9: O projeto Cidadão chegou ao Cruzeiro do Sul nesta terça-feira, 29, com um grande mutirão de serviços gratuitos para a população. A ação é realizada no templo sede da Igreja Assembleia de Deus, no bairro João Alves. Os atendimentos acontecem hoje e amanhã, dia 30, das 8 da manhã até as 3 da tarde. Durante os dois dias, os moradores poderão contar com serviços de documentação, atendimento jurídico, consultas médicas e odontológicas, vacinação, testes rápidos, além de orientações na área de assistência social. Também haverá emissão de nova carteira de identidade, certidão de nascimento e regularização do CPF. Na área jurídica, orientações e atendimentos pelo Tribunal de Justiça do Acre, Defensoria Pública e Ministério Público. E tem também atendimento para os animais, com vacinação antirrábica para cães e gatos. A programação vai terminar às 5 da tarde com o tradicional casamento coletivo. Dezenas de casais vão oficializar a união em uma cerimônia, no Teatro Nauas, também no bairro João Alves. O Projeto Cidadão reúne uma grande rede de parceiros, entre eles o Governo do Estado, Prefeitura de Cruzeiro do Sul, Ministério Público, Defensoria Pública, Justiça Federal, Tribunal Regional e Eleitoral e Receita Federal. Jefferson Gadelha, para o Boletim TJ Acre.
10: Explicando o juridiquês. O habeas corpus é um instrumento processual para garantir a liberdade de alguém. Ele pode ser repressivo, caso mais comum nos tribunais, ajuizado quando a prisão ilegal já ocorreu, e preventivo, também chamado de salvo-conduto, para evitar que a coação ilegal da liberdade aconteça. O Código de Processo Penal descreve algumas situações em que a restrição de liberdade é considerada como ilegal. Quando não houver justa causa, prisão por tempo maior que a lei permite, prisão ordenada por autoridade que não podia fazê-lo, quando o motivo que autorizava a prisão deixa de existir, falta de liberdade mediante fiança quando a lei permite, diante de expressa nulidade no processo e quando por algum motivo for extinta a punibilidade do réu.
8: E a edição do Boletim TJ Acre desta terça-feira, 29 de setembro de 2026, fica por aqui. 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
3: Produção, edição e apresentação, Jacira Bidon. Reportagens, Jefferson Gadelha, Fernando Sobrinho e Ana Paula Batalha. Jornalista responsável, Andréia Azilho. Obrigada por sua audiência e até amanhã.
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1: 13:59.
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3: Segunda-feira, 28 de setembro de 2026.
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0: beijo pra vocês, boa noite.
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2: 14 horas e 34 minutos.
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Atenção especial pro pessoal do balcão ali, que tava mandando. Tava assim, os caras. Isso é que faz o artista vibrar.

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0: 15h35.
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0: 15:53.
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1: 16 horas e 15 minutos.
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10: Estamos chegando pontualmente, 17 horas em todo o Acre. Muito boa tarde. Eu sou Jonathan Costa e a partir de agora compartilhamos com você as notícias do Sistema Público de Comunicação do Acre no seu fim de tarde. Comigo na bancada, a jornalista Larissa Costa. Boa tarde, Larissa.
11: Boa tarde, Jonathan. Boa tarde, ouvintes. Durante uma hora vamos deixar vocês muito bem informados com as principais notícias do nosso Acre, do Brasil e do mundo. Nós estamos ao vivo para todo o estado pelas rádios Aldeia FM e Difusora Acreana. E também ao vivo para o planeta pelos sites aldeafm.ac.gov.br e difusora.ac.gov.br. Temos ainda o nosso WhatsApp, que é 99203-2962. Repetindo, 99203-2962. Aguardamos sua mensagem.
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10: Informar com excelência aqui no Conexão Acre. Hoje é terça-feira, 29 de setembro de 2026. E você confere nesta edição.
11: Eleitores não podem ser presos a partir desta terça-feira.
10: STF determina acesso grátis a sites e apps da Justiça Eleitoral.
11: E ainda, Setembro Amarelo destaca a importância de ouvir para prevenir o suicídio.
10: Lei fixa padrões de qualidade para hospitais e clínicas particulares.
11: Justiça do Acre obriga plano de saúde a custear tratamento para paciente em Rio Branco.
10: No meio ambiente, comitiva de Epitaciolândia participa de intercâmbio de educação ambiental na Alemanha.
11: Do Acre para o mundo, produtos da floresta do Acre chegam a 11 países.
10: Famílias fazem coleta de DNA durante mobilização em buscas por desaparecidos no Acre.
11: O novo bispo já tem data definida para assumir a diocese de Rio Branco.
10: E a quinta semana de música movimenta Rio Branco com oficinas e apresentações gratuitas.
11: Essas e outras informações você acompanha agora no Conexão Acre.
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10: Ah. Estamos às 17 horas e 3 minutos, agradecendo, como sempre, sua sintonia, sua audiência, todos os dias aqui no Conexão. Olha, e nós já vamos direto falar de trânsito, afinal, nesse momento, muita gente está saindo do seu trabalho, talvez do seu compromisso, e a gente sempre tem uma dica importante para você que está no trânsito da nossa capital. A gente fala, geralmente, os locais de mais fluxo, né, nesse horário. A gente começa falando das imediações do terminal urbano da cidade, tá bom? Avenida Ceará, trânsito já bastante intenso por aquela região, como também ali na rua Rio de Janeiro, desde as imediações do cemitério São João Batista até a altura do bairro Floresta. Outro ponto também que podemos estar destacando é a rua Minas Gerais, desde as imediações da escola Heloísa Mourão Marques, trânsito bastante intenso também ali naquela parte, tá bom? Como também na Avenida Getúlio Vargas. Avenida Getúlio Vargas, pode-se dizer também mesmo no cruzamento da Avenida Nações Unidas, próximo ao pronto-socorro da capital. Vamos ter muita prudência no trânsito sempre, tá bom? Cuidado com os vulneráveis, adote comportamentos defensivos, reduza a velocidade do seu veículo, olhe bem para todos os lados, respeitando também as faixas de pedestres, semáforos, e compartilhe os espaços com segurança. Afinal, as vias públicas são de todos e precisam ser inclusivas e seguras. 17 horas e 5 minutos.
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11: E agora a gente confere a previsão do tempo para quarta-feira. No Alto e Baixo Acre, em Sena Madureira, Manuel Urbano e Santa Rosa do Purus, a quarta-feira será de céu nublado com pancadas de chuva e trovoadas. Já no Vale do Juruá, a previsão para quarta-feira é de céu parcialmente nublado a nublado, com pancadas de chuva e trovoadas também. Vamos conferir as temperaturas para amanhã. Na capital e municípios do Baixo Acre, a temperatura mínima deve ficar em torno de 23, com máxima de 32 graus. No Alto Acre, nos municípios de Assis Brasil, Brasileia, Epitaciolândia e Chapuri, as temperaturas variam entre mínima de 22 e máxima de 32 graus. Na regional do Juruá, a temperatura mínima deve ficar em torno de 23, com máxima de 33 graus. Nos municípios de Tarauacá, Feijó e Jordão, as temperaturas variam entre mínima de 24 e máxima de 33. E em Sena Madureira, Manuel Urbano e Santa Rosa do Purus, a temperatura mínima deve ficar em torno de 23, com máxima de 31 graus.
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10: Estamos às 17 horas e 6 minutos, iniciando o nosso Conexão Acre desta terça-feira com informações diretas de Brasília. Olha, Gilmar Mendes pede a ampliação de investigação sobre precatórios. O ministro encaminhou ofício aos presidentes do STF e também do STJ. Vamos acompanhar na reportagem de Priscila Mazenotti.
13: O ministro Gilmar Mendes do Supremo Tribunal Federal encaminhou ofício aos presidentes do STF, Edson Fachin, e do Superior Tribunal de Justiça, Luiz Felipe Salomão, pedindo a ampliação das investigações sobre o pagamento de precatórios. Quer uma correição extraordinária em todos os tribunais regionais, principalmente no TRF1, que tem sede em Brasília, e a abertura de investigação disciplinar e criminal contra magistrados e advogados envolvidos em pagamento de precatórios, especialmente os do setor sucroalcooleiro. Precatórios são reconhecimento judicial de uma dívida da União, dos estados ou dos municípios. É dessa forma que a pessoa ou a empresa recebe quando tem uma decisão favorável já transitada em julgado. O problema é que o Banco Master comprava esses precatórios com grandes

0: 27 milhões de reais, por exemplo, entre o Master e o escritório da esposa de um desembargador do TRF1, isso para que houvesse uma decisão favorável ao banco com relação aos precatórios. O caso está em investigação. Gilmar Mendes pede ainda que sejam suspensas todas as decisões que determinaram indevidamente a expedição de precatórios antes do trânsito em julgado e sugere a atuação do Ministério Público, da Ordem dos Advogados do Brasil e do Conselho da Justiça Federal no caso. Da Rádio Nacional em Brasília, Priscila Mazenotti.
1: E após os Correios, agora é a vez do Tribunal Superior do Trabalho julgar o impasse que deu origem à greve dos trabalhadores da Caixa, que já dura 20 dias. As informações com Cristiane Ribeiro.
2: O Tribunal Superior do Trabalho julga hoje, a partir das 14h30, o dissídio coletivo de greve, ajuizado pela Caixa Econômica Federal contra os trabalhadores do banco, que estão em greve nacional desde o dia 10 de setembro. O dissídio ocorre quando não há acordo entre as partes e uma delas pede a intervenção da Justiça. Os trabalhadores da Caixa estão com o acordo coletivo expirado desde 31 de agosto. De acordo com o banco, as negociações não chegaram a um consenso, especialmente quanto ao novo modelo de custeio do Plano Saúde Caixa. O TST já havia determinado que 60% dos empregados mantivessem o serviço presencial. Amanhã começa o pagamento aos beneficiários do Bolsa Família, com o NIS Final 9. E mesmo com a paralisação, os saques estão sendo feitos normalmente. Os beneficiários do programa podem usar o cartão de débito nos terminais de autoatendimento ou nas casas lotéricas. Já o saque sem cartão só poderá ser feito se o beneficiário tiver a biometria cadastrada. Com informações da Agência Brasil, da Rádio Nacional no Rio de Janeiro, Cristiane Ribeiro.
3: Estamos às 17 horas e 10 minutos, conexão Acre desta terça-feira. Olha, e há pouco o Tribunal Superior do Trabalho, o TST, determinou o fim da greve nacional dos empregados da Caixa Econômica Federal. Durante o julgamento, o TST rejeitou o pedido da Caixa para considerar a greve abusiva e também afastou a aplicação de multa aos sindicatos. Apesar disso, os trabalhadores deverão retornar às atividades.
1: Outro ponto definido pelo tribunal é que os empregados terão que compensar os dias não trabalhados durante a greve. A compensação deverá ser feita no prazo de até 180 dias.
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3: Eleições 2026, o STF determina acesso grátis a sites e a apps da Justiça Eleitoral. O acesso não consome franquia de dados e vale nos dois turnos. Gabriel Correia, da Rádio Nacional.
5: O ministro do Supremo Tribunal Federal, Cristiano Zanin, determinou nesta segunda-feira que durante as eleições desse ano, os usuários de telefonia móvel tenham acesso de graça a todos os portais e aplicativos oficiais da Justiça Eleitoral. A decisão vale, inclusive, para aqueles com planos pré-pagos ou pacotes esgotados. A Agência Nacional de Telecomunicações deve garantir o acesso de graça e sem consumo de franquia entre 72 horas antes e 24 horas após o primeiro e o segundo turno das eleições. A determinação abrange todos os canais oficiais indispensáveis, como sites que terminam com .jus.br, incluindo o portal do Tribunal Superior Eleitoral e os tribunais regionais eleitorais, além de serviços essenciais como consulta ao local e horário de votação, justificativa eleitoral, consulta a candidaturas e acompanhamento da apuração. A decisão libera também a página Fato ou Boato do TSE, que reúne checagens e informações falsas. A medida também vale para os aplicativos e-título, mesário, boletim na mão, resultados e Pardal, que é a ferramenta de denúncias sobre propaganda irregular. O ministro ressaltou que ao esgotar a franquia de dados móveis, o eleitor fica restrito a ambientes patrocinados, ou seja, mais vulneráveis à desinformação. Apesar de garantir o acesso digital à Justiça Eleitoral, o relator negou os pedidos de liberação geral e irrestrita de internet, feitos pela Confederação Nacional dos Trabalhadores trabalhadores em educação e o Partido Verde. A Anatel e as operadoras alertaram para o risco de sobrecarga se houvesse liberação total do tráfego. A Anatel também vai acompanhar o cumprimento da decisão e apresentar um relatório em até 5 dias após o encerramento de cada turno. Mais tarde,

0: Ainda nessa segunda-feira, um grupo de 12 entidades pediu para entrar no processo, alegando que a Anatel não informou qual seria o real impacto do acesso liberado para todos durante as eleições. Da Rádio Nacional em São Luís, Gabriel Correa.
1: E eleitores não podem ser presos a partir desta terça-feira. Restrição vale até 6 de outubro e tem exceções previstas em lei. As informações com Thaís Carolina.
2: Na reta final, para o primeiro turno das eleições 2026, começa o período em que os eleitores não podem ser presos, conforme o calendário da Justiça Eleitoral. 5 dias antes da votação e segue até 6 de outubro, 2 dias depois do primeiro turno, que está marcado para 4 de outubro. O objetivo é garantir que o eleitor tenha liberdade para participar da votação e exercer o direito ao voto. Mas a proteção não é absoluta. A prisão continua permitida em situações específicas previstas na legislação. Entre elas estão flagrante de delito, a prisão por crime inafiançável quando houver mandado de prisão já expedido e outras hipóteses determinadas pela Justiça. Para os candidatos, a restrição começou antes. Desde 19 de setembro, eles também estão protegidos contra prisões com as mesmas exceções previstas para os eleitores. A regra vale durante esse período para evitar que prisões interfiram no processo eleitoral e garantir o livre exercício do voto no primeiro turno. Depois do dia 6 de outubro, a restrição deixa de valer e as prisões voltam a seguir normalmente as regras previstas. Thaís Caroline, para o Sistema Público de Comunicação do Acre.
3: Olha, a gente acompanha agora uma reportagem para ver a ordem dos votos, né, na urna. A sequência começa com o deputado federal e termina com o presidente, mas a gente vai entender melhor na reportagem de Alcimel Gauri, da Rádio Nacional.
4: Eleitores de todo o país devem votar para 6 cargos no próximo domingo, dia 4, primeiro turno das eleições 2026. Mesmo faltando pouco para o pleito, pode ser que o cidadão ainda não saiba a ordem de votação que vai aparecer lá na urna eletrônica. Então vamos detalhar. A sequência começa com a escolha do representante para a Câmara dos Deputados e termina com o voto para a Presidência da República. Para não se confundir, vale a pena levar uma colinha no papel com os números dos seus candidatos na sequência em que eles serão digitados na urna. Lembre-se de que o uso de celular dentro da cabine de votação é proibido. O primeiro voto é para deputado federal. Esse cargo é representado por um número de 4 dígitos. Basta digitá-los que na tela da urna vai aparecer a foto do candidato que você escolheu. Se estiver tudo certo, é só pressionar a tecla verde confirma. Caso você erre algum dígito do número do seu candidato, antes de pressionar confirma, pressione a tecla laranja corrige para digitar agora corretamente. É possível fazer correção para todos os cargos, mas antes de confirmar o voto. Depois, vem a escolha do deputado estadual, no caso dos estados, ou do deputado distrital, no Distrito Federal. Essas candidaturas são representadas por números com 5 dígitos. Feito o registro correto, pressione confirma. Agora é a vez dos senadores. Mas atenção, aqui você vai ter que escolher 2 candidatos para votar. O cargo, neste caso, é representado por um número com 3 dígitos. Então você escolhe um primeiro senador e depois confirma. Na sequência, um segundo candidato ao Senado e confirma novamente. Já os 2 últimos cargos são governador e presidente da República, cada um deles representados por números com 2 dígitos. Então basta votar para governador primeiro e confirmar. E depois, para presidente, teclando confirma. Pronto, você votou para todos os cargos e a urna vai emitir aquele sinal sonoro que você já conhece bem, indicando o fim da sua votação. O voto em branco para algum cargo é registrado pressionando a tecla branca na qual está escrito branco. E aí você só confirma. É possível treinar a sequência de votação com números fictícios na página tse.jus.br na barra simulador de votação. A Justiça Eleitoral recomenda baixar o e-título com antecedência. Quem tem biometria cadastrada aparece com foto no aplicativo e pode usá-lo como documento de identificação na hora de votar. E é possível também conferir lá no app o local de votação. Da Rádio Nacional em Brasília, Oussama El Gauri.
1: estudo aponta que 13 de 62 candidatos têm plano amplo de saneamento. Metas atingíveis aparecem em 26% dos planos de Extrata Brasil. A reportagem de Priscila Terezo.
5: Um levantamento feito pelo Instituto Trata Brasil, com 62 principais candidatos a governos estaduais, constatou que apenas 13 deles têm projetos abrangentes para a área de saneamento básico, como abastecimento de água, esgotamento sanitário e drenagem. O estudo analisou os planos de governo daqueles com maior probabilidade de serem eleitos ou disputarem o segundo turno, de acordo com as pesquisas de intenção de voto divulgadas entre 22 de agosto e 4 de setembro. Foram levados em conta 4 eixos dessa política pública, entre eles planejamento, regionalização e coordenação para universalizar os serviços, viabilizar investimentos e superar gargalos para a universalização e metas tangíveis. A partir dessa análise, foram atribuídos níveis a cada candidato com base no número de eixos abordados em seus planos de governo. Esses níveis vão de ausente, quando o candidato não menciona saneamento em nenhum trecho da proposta, até abrangente, quando a proposta cobre os 4 eixos analisados. O Trata Brasil constatou que todos os 62 candidatos abordaram pelo menos um eixo em seu plano, mas, segundo a presidente executiva da Organização da Sociedade Civil, Luana Preto, ainda são poucos aqueles que trazem propostas estruturadas sobre saneamento.
6: O que a gente percebeu foi que o tema, ele começa a aparecer, mas que são poucos os candidatos que se comprometem de uma maneira estruturada, ou seja, sabendo o que eles vão fazer para chegar onde precisa chegar, colocando, né, áreas vulneráveis, áreas rurais, colocando de onde vai vir o investimento, colocando a importância do fortalecimento das agências reguladoras, né? Então, isso ainda é um ponto de atenção, porque não adianta a gente colocar o tema de uma maneira a não ter o como chegar lá no objetivo final.
5: Ela afirma que entre as propostas específicas, a universalização é o que mais aparece entre os planos dos candidatos. No entanto, as metas tangíveis estão em apenas 26% delas.
6: 87% dos candidatos falam de universalização, ou seja, tem a questão, né, do marco legal na cabeça, só que apenas 26% colocam metas. Né? Então, eu falo de universalização, mas eu não me comprometo com meta. E isso é um problema. Eu falo de universalização, mas eu não falo de regulação, que é um tema muito importante quando a gente olha que as agências reguladoras têm que ser técnicas, têm que ser independentes, têm que ser fortalecidas para cobrar tanto a expansão dos serviços quanto a operação eficiente desses serviços, né?
5: A presidente executiva do Trata Brasil reforça que o ideal seriam candidatos comprometidos com o tema, em especial nos estados com indicadores ruins.
6: Acre, Maranhão, Amazonas, que são estados com indicadores bastante ruins, aonde ainda tem candidato praticamente não citando o saneamento básico. Esse é outro ponto que a gente chegou à conclusão no estudo, né? O que seria o ideal é que em estados onde a gente tem um indicador muito ruim de saneamento, a gente deveria ter os candidatos comprometidos com o tema, porque faltam 7 anos para universalizar o saneamento, e se ele não se comprometer agora, ele coloca em risco o atingimento dessa meta.
5: Atualmente, cerca de 33 milhões de brasileiros não têm acesso à água tratada sem coleta de esgoto. O Trata Brasil é uma organização da sociedade civil de interesse público voltada para a conscientização da sociedade sobre a importância do saneamento. Com colaboração de Vitor Abdala, da Rádio Nacional no Rio de Janeiro, Priscila Terezo.
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3: Falamos agora de Setembro Amarelo, que destaca a importância de ouvir para prevenir o suicídio. A campanha estimula que as pessoas busquem e ofereçam ajuda. Carolina Pessoa, na Rádio Nacional.
8: Para dar suporte emocional e ajudar na prevenção ao suicídio, a Associação Brasileira de Psiquiatria trouxe para o Brasil uma das principais campanhas de saúde mental no mundo, o Setembro Amarelo. O projeto, realizado em parceria com o Conselho Federal de Medicina e apoio do CVV, Centro de Valorização da Vida, busca combater o preconceito contra o tema e estimular que as pessoas busquem e ofereçam ajuda. Leila Herédia, voluntária e porta-voz do CVV em Brasília, fala sobre a origem da ideia.
9: A gente pensava em quebrar tabus, como fazer para que mais pessoas compreendessem a importância da prevenção do suicídio. Muitas vezes era comum a gente ouvir as pessoas falando assim, ah, tá com aquelas ideias ruins, e pessoas resistentes a buscar ajuda. E aí a gente pensou, bom, existe o Outubro Rosa, existe o Novembro Azul, por que que a gente não faz o Setembro Amarelo, já que o dia 10 de setembro é o Dia Mundial de Prevenção do Suicídio?
8: Nesta edição da campanha, o tema é escutar e estar presente. A afirmação destaca a importância de ouvir quem está em sofrimento emocional como o primeiro passo para enfrentar a dificuldade. A voluntária destaca o papel da escuta.
9: Quando você escuta a outra pessoa, e escuta de verdade, escuta de uma maneira genuína, de uma maneira total, larga todos os seus problemas de lado e fala para a pessoa, e aí, vamos conversar? Como que eu posso te ajudar? Está acontecendo? Esse momento, que é o momento que você se abre para a escuta, é possível que a pessoa compartilhe com você dores, sofrimentos, que talvez em outro momento ela não falaria.
8: Ele explica ainda que esse apoio deve ser feito sem juízos de valor.
9: Essa escuta é uma escuta sem julgamento, é uma escuta sem crítica, é uma escuta que eu não vou falar, ah, mas com fulano era desse jeito, ou comigo já passou assim, assim. Porque às vezes até na ideia de ajudar, a gente acaba roubando a fala, né, da pessoa. Então a pessoa fala, nossa, eu tô com um problema X, ah, mas eu também já passei por isso. Então, escutar é estar presente é isso, é você garantir a outra pessoa a sua presença, o seu apoio e fazer a pessoa sentir que ela é importante para você.
8: De acordo com a campanha Setembro Amarelo, pequenas mudanças podem indicar que uma pessoa precisa de ajuda, como não gostar mais de atividades que antes curtia, isolamento e perda de esperança no futuro. Leila também alerta que enfrentar um problema emocional sozinho não é indicado.
9: Enfrentar sozinho as nossas dores, os nossos sofrimentos, é muito difícil, é uma carga de dor absurda. Então, ter alguém ao lado é fundamental. E algo que é importante também lembrar é que quando a gente fala, quando a gente expõe, quando a gente desabafa, compartilha tudo aquilo que está se passando dentro da gente, a gente também se ouve. E se ouvindo, a gente vai conseguindo ali elaborar, compreender melhor o que está acontecendo, né? Vai conseguindo buscar caminhos, buscar recursos internos para entender melhor o que está se passando.
8: O CVV oferece serviço voluntário de escuta e apoio emocional de forma anônima e gratuita, todos os dias por 24 horas, pelo telefone 188 ou pelo site cvv.org.br. A organização destaca que o serviço é feito por voluntários que passam por treinamento e não por profissionais de saúde mental e que não substitui os serviços especializados. Com produção de Lígia Maria, da Rádio Nacional no Rio de Janeiro, Carolina Pessoa.
1: E lei fixa padrões de qualidade para hospitais e clínicas particulares. Esses estabelecimentos terão a fiscalização aperfeiçoada. Informações com Cristiane Ribeiro.
10: Os hospitais particulares em todo o país terão que seguir padrões de qualidade aprimorados e os serviços de saúde prestados serão submetidos a uma fiscalização mais aperfeiçoada. É o que diz a lei que cria a Estratégia Nacional de Controle e Avaliação da Qualidade da Assistência à Saúde prestada pela iniciativa privada, sancionada nesta segunda-feira pelo presidente Luiz Inácio Lula da Silva. As novas regras serão estabelecidas pela Anvisa, a Agência Nacional de Vigilância Sanitária. O texto também prevê a divulgação periódica dos resultados de qualidade, bem como estabelece multas que variam de R$5.000 a R$500.000 para instituições que não cumprirem os requisitos. O projeto de lei foi apresentado em 2024 pelo então senador Flávio Dino, hoje ministro do Supremo Tribunal Federal, após sofrer um drama familiar. Seu filho Marcelo Dino morreu em fevereiro de 2012, após chegar a um hospital particular com crise de asma. Segundo Dino e a mãe de Marcelo, Diane Fonseca, a médica plantonista da UTI pediátrica havia abandonado o posto, o que resultou na demora no atendimento adequado. Uma médica e uma enfermeira chegaram a ser processadas na esfera criminal por suposto homicídio culposo, quando não há intenção de matar, mas foram absolvidas por falta de provas em 2018. Dino e Deane processaram o hospital e, em 2025, a justiça fixou indenização no valor de R$ 600 mil para cada um. Dino informou na época que o dinheiro seria doado. Com informações da Agência Brasil, da Rádio Nacional no Rio de Janeiro, Cristiane Ribeiro.
3: A Justiça do Acre obriga plano de saúde a custear tratamento de osteoporose, para pacientes na capital. A reportagem de J. Menezes.
11: A decisão considerou abusiva a recusa de cobertura pela operadora de saúde, baseada em restrição de gênero. A segunda Câmara Civil manteve a obrigação de um plano de saúde em fornecer um medicamento para osteoporose a um paciente de Rio Branco pelo período de um ano. A decisão foi publicada na edição número 8.105 do Diário da Justiça da última sexta-feira. A negativa do convênio de saúde baseou-se na ausência de comprovação científica da eficácia e segurança do remédio para o sexo masculino. Contudo, esse entendimento não foi acolhido pelo desembargador Luiz Camolês, relator do processo. O argumento de que a incorporação pelo SUS se deu apenas para mulheres em pós-menopausa é irrelevante para o deslinde da causa. A incorporação de medicamentos no SUS obedece a critérios próprios do custo, efetividade e impacto orçamentário, não se confundindo com análise de eficácia clínica. O remédio é utilizado no tratamento de osteoporose e o demandante foi diagnosticado com uma osteoporose severa. Com efeito, o relator afirmou que a negativa de cobertura fundada em restrições de gênero, sem respaldo científico ou restrição especificada na bula do produto, constitui conduta abusiva, portanto, incompatível com a boa-fé objetiva prevista no Código de Defesa do Consumidor. Além disso, Camolês enfatizou que a finalidade do contrato de assistência à saúde deve ser assegurada a proteção efetiva da saúde do beneficiário. No conjunto probatório do processo, há ainda um estudo clínico randomizado com registro estatístico do ganho de densidade mineral óssea em homens que utilizaram a medicação. Relatório de recomendação número 1014 da Comissão Nacional de Incorporação de Tecnologias no SUS sobre a inclusão do fármaco para pacientes do sexo masculino. Para o Sistema Público de Comunicação, J. Menezes.
1: Vamos para um breve intervalo e a seguir, chuva de granizo surpreendeu moradores de ramal em Sena Madureira.
3: E ainda, produtos da floresta do Acre chegam a 11 países. Voltamos já.
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3: E chuva de granizo surpreendeu moradores do ramal do Paraíso, na zona rural de Sena Madureira. O fenômeno foi registrado por moradores da localidade. As informações com Gladys Miriam.
4: Uma forte chuva de granizo surpreendeu moradores do ramal do Paraíso, na região do rio Macauã, zona rural do município de Sena Madureira. Durante a chuva, uma grande quantidade de pedras de gelo caiu sobre a localidade e ficou acumulada em diferentes pontos da região. Registros feitos por moradores mostram o granizo após a chuva. O fenômeno chamou a atenção pela intensidade e também pela quantidade de gelo. Até o momento, não há informações sobre pessoas feridas ou danos materiais provocados pela chuva. O granizo é um fenômeno que ocorre no interior de nuvens de tempestade, quando gotas de água congelam em regiões muito frias da atmosfera e durante chuvas mais intensas podem cair em formas de pedra de gelo. E foi isso que aconteceu na comunidade Paraíso, no rio Macauã, e chamou a atenção dos moradores. De Sena Madureira, Gladys Miriam, para o Sistema Público de Comunicação.
5: Sena Madureira, vamos com informações direto de Epitaciolândia. Olha, uma comitiva de Epitaciolândia participa de intercâmbio de educação ambiental na Alemanha. Maiores detalhes com Thaís Caroline.
6: Representantes de Epitaciolândia participaram na Alemanha de um intercâmbio internacional voltado à educação ambiental, conservação da natureza e turismo sustentável. A programação foi realizada na região do Parque Nacional da Floresta Bávara e reuniu 13 representantes de áreas protegidas da América do Sul. Pelo município acreano, participaram Ana Célia Menezes, da Secretaria Municipal de Educação, e Rosinei da Silva, representando a Secretaria Municipal de Turismo e a Reserva Extrativista Chico Mendes. Durante quase uma semana, a delegação participou de visitas técnicas, oficinas e trocas de experiências com profissionais de parques alemães. Entre os temas discutidos estiveram ações de educação ambiental em escolas, turismo sustentável e formas de aproximar crianças e jovens da conservação da natureza. Um dos destaques foi o Júnior Ranger, projeto criado na Floresta Bávara que utiliza atividades educativas para ensinar crianças e adolescentes sobre o meio ambiente e a importância da preservação. A participação de Epitaciolândia no intercâmbio permite conhecer experiências internacionais que podem contribuir para novas iniciativas de educação ambiental, conservação e a valorização das áreas naturais no município. Thaís Caroline, para o Sistema Público de Comunicação do Acre.
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3: E Café do Juruá rompe fronteiras do Acre e cooperativa já reúne mais de 270 produtores. As informações com Jonathan Costa.
7: Durante o Festival de Coco, no último fim de semana, a Cooper Café, a cooperativa de café do Vale do Juruá, foi apresentada como uma das iniciativas que vem ampliando a produção de café no Acre. Segundo informações apresentadas durante o evento, a cooperativa reúne mais de 270 associados e envolve quase 5 mil pessoas na atividade, com mais de 5 milhões de pés de café plantados na região. A diretora da Cooper Café, Catrine Vieira, destacou a parceria com o Sebrae e

0: ressaltou a importância da assistência técnica para garantir a qualidade do café produzido pelos cooperados. Disse ainda que o Sebrae é um parceiro desde o início, porque para ter um café de qualidade é necessário técnicos profissionais que orientem os cooperados a produzir o café, mas produzir com qualidade. Maurifran Oliveira, analista do Sebrae, explicou que a cooperativa conta atualmente com profissionais especializados que acompanham todas as etapas da produção, desde o plantio até o período posterior da colheita. Jonathan Costa, para o Sistema Público de Comunicação do Acre.
1: Vamos à reportagem de Virgínia Alves, do Acre para o Mundo. Produtos da Floresta do Acre chegam a 11 países.
2: Transformar os recursos da floresta em renda sem precisar derrubá-la é um dos desafios para ampliar a bioeconomia na Amazônia. A estratégia passa por conectar poder público, empresas e organizações que já atuam nos territórios, além de preparar os pequenos negócios para aproveitar as oportunidades geradas pela biodiversidade. O presidente do Sebrae, Rodrigo Soares, explica que a articulação busca identificar as necessidades de cada território e criar oportunidades de geração de renda.
3: São mais de 30 parceiros nesse processo de governança para justamente entender cada território, entender os pequenos negócios nesses territórios e a partir daí gerar renda para a nossa economia.
2: Parte desse trabalho passa pelas cooperativas que ajudam a organizar a produção e criar oportunidades de renda para quem vive da floresta. Rodrigo Soares destaca uma das iniciativas voltadas a fortalecer essas atividades na região.
3: Estamos participando, por exemplo, junto com o BNDES, numa ação importante no Fundo Amazônia, mais de 50 cooperativas em 6 estados aqui da Amazônia, no Acre, enfim, no Pará, em Rondônia, no Amazonas, para que possamos, a partir daí, termos a geração de renda com a floresta em pé e garantindo a sustentabilidade.
2: As possibilidades para transformar a biodiversidade em negócios sustentáveis estiveram entre os debates do Inova Amazônia Summit realizado no Acre. A proposta é ampliar a geração de renda a partir dos recursos e reconhecimentos da região, com inovação e preservação da floresta. Agência Rádio Web, produção e reportagem, Virgínia Alves.
4: Segurança. Seguem as buscas por bebê desaparecida em Manuel Urbano. Equipes de segurança já percorreram 20 quilômetros de mata. As informações com Ronaldo Duarte.
5: As equipes de segurança que procuram um bebê de 9 meses desaparecido em Manuel Urbano, no interior do Acre, já percorreram mais de 20 quilômetros de mata, utilizando drones e cães na busca da criança, que desapareceu na última quarta-feira, após o tio fugir com ela para uma área de floresta. Bombeiros, policiais civis e militares, equipes do Batalhão de Policiamento Ambiental e moradores participaram da operação. O tio foi localizado e preso na sexta-feira, mas afirmou não se lembrar do que fez com a criança. Durante as buscas, foram encontradas uma sandália e uma peça de roupa infantil que podem pertencer ao bebê. As equipes agora ampliam as buscas para áreas mais distantes dos locais onde o homem foi avistado. A polícia trabalha com diferentes hipóteses e não descarta a possibilidade de a criança ter sofrido violência devido ao tempo de desaparecimento e às condições da mata. As autoridades também consideram a possibilidade de o bebê não estar mais vivo. Ronaldo Duarte, para o Sistema Público de Comunicação.
1: Famílias fazem coleta de DNA durante mobilização em buscas por desaparecidos no estado. A reportagem

0: análise genética para ser feito o exame de DNA. Lucilene explicou que as amostras serão processadas pelo Laboratório de Genética Forense conforme a ordem de processamento e a capacidade técnica e operacional do laboratório, considerando a fila de exames existentes. Segundo a diretora, após a obtenção e análise dos perfis genéticos, os dados serão inseridos nos bancos de perfis genéticos estadual e nacional, na categoria correspondente a familiares de pessoas desaparecidas, como forma de possibilitar o cruzamento de dados com perfis genéticos de pessoas desaparecidas e de restos mortais não identificados. A mobilização faz parte de uma força-tarefa coordenada pelo Ministério da Justiça e Segurança Pública, com participação dos estados e do Distrito Federal. Ao todo, foram disponibilizadas 334 pontos de atendimento em todo o Brasil para familiares que ainda não forneceram material genético que possa ajudar na busca e na identificação de pessoas desaparecidas. A coleta foi feita mesmo que o desaparecimento tenha sido registrado em outro estado. Além disso, não há um prazo máximo para fornecer o material. O Acre registrou 386 pessoas desaparecidas em 2025, 4 a mais do que no ano anterior, e manteve uma taxa de desaparecimentos superior à média nacional. Os dados constam no Anuário Brasileiro de Segurança Pública, divulgado pelo Fórum Brasileiro de Segurança Pública. Considerando os 365 dias de 2025, o Acre registrou uma média de 1,06 desaparecimentos por dia. Já o número de pessoas localizadas caiu em relação ao ano anterior, passando de 371 registros em 2024 para 346 em 2025. No cenário da região norte, o Acre tem a quarta maior taxa de desaparecimentos proporcionalmente à população. O estado acreano fica atrás apenas de Roraima, Rondônia e Amapá, superando Amazonas, Tocantins e Pará. De Junane Oliveira, Sistema Público de Comunicação.
1: E vamos para mais um rápido intervalo e você confere no próximo bloco. O novo bispo já tem data definida para assumir a Diocese de Rio Branco.
2: E ainda, a quinta semana de música movimenta Rio Branco com oficinas e apresentações gratuitas. É daqui a pouco.
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4: E a gente começa falando que Brasil vence a Austrália em jogo de altos e baixos. Vamos conferir todos os detalhes com Daniela Esperon.
5: A seleção brasileira venceu a Austrália por 4-2 no segundo amistoso entre as seleções nesta data FIFA. O jogo foi em Brisbane. A seleção teve dificuldade, saiu na frente com Wanderson, sofreu a virada, mas conseguiu a reação com gols de Rafinha, Bruno Guimarães e Vinícius Júnior. O técnico Carlo Ancelotti fez um balanço sobre o jogo e viu que o Brasil teve dificuldades.
6: Um bom jogo, tivemos dificuldades, mas também mostrava boa qualidade do jogo. Os jovens buscaram boa oportunidade para mostrar as qualidades. A verdade é que tivemos dificuldade no jogo, começamos bem, e depois baixamos um pouco o ritmo do jogo, mas na segunda parte acho que a equipe reaccionou bem, teve um fantástico gol, o terceiro, com fantástica combinação, estamos contentes.
5: Agora a seleção brasileira se prepara para o último jogo desta data FIFA, que será no sábado, às 11 horas da manhã, no horário de Brasília, diante da Índia. Para esta partida, o atacante Rafinha vai ser reavaliado, ele que foi substituído no intervalo da partida contra a Austrália por um desconforto muscular. Então, ele vai ser observado pelo departamento médico para ver se inicia o jogo diante da Índia. A tendência é que Carlo Ancelotti mexa na equipe mais uma vez, até pelo período de observações. Agência Rádio Web, com informações da seleção brasileira, Daniela Esperon.
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7: Utilidade Pública, o Centro de Integração Empresa Escola, o CIE, fecha setembro com vagas e evento nacional. A reportagem de Jefferson Dourado.
8: Quer começar o mês de outubro com o pé direito e uma oportunidade real de entrar no mercado de trabalho? O CIE está encerrando o mês de setembro com vagas abertas de estágio aqui no estado, com destaque para as áreas de administração e biblioteconomia. Para garantir a sua chance, o caminho é bem simples. Acesse o site portal.ciee.org.br, faça o seu cadastro gratuito e mantenha todos os seus dados atualizados. Quer uma dica de ouro para sair na frente dos concorrentes? Capriche no perfil. Você pode incluir uma redação e um vídeo de apresentação para mostrar todo o seu potencial e chamar a atenção dos recrutadores. E tem mais notícia boa para a juventude. Estão abertas as inscrições para Expo CIE 2026, o maior evento jovem e gratuito da América Latina. E se você está aqui no Acre, não precisa se preocupar. Dá para acompanhar toda a programação ao vivo e online. você participa de palestras, entra em dinâmicas gamificadas e ainda garante certificados de participação para dar aquele AP no seu currículo. Inscreva-se em expociei.com.br e baixe o aplicativo oficial do evento. Jefferson Dourado para o Sistema Público de Comunicação.
4: Empreendedorismo feminino ganhou destaque durante o Festival do Coco em Manso Lima. As informações com Ivan de Carvalho.
9: Participação feminina no empreendedorismo foi um dos destaques do Festival do Coco, com a apresentação do programa Plural, iniciativa do Serviço Brasileiro de Apoio às Micro e Pequenas Empresas, SEBRAE, voltada à inclusão, à diversidade

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1: 17 horas e 59 minutos.
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3: Vocês sabiam que nessa eleição são 2 votos pro Senado? Pois é, muita gente ainda não sabe disso. Você pode votar em 2 candidatos. E a gente vai explicar isso direitinho, do jeito que combina mais com rádio, né? Com música.

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